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6: Já estamos de volta, Bruno Marrone. Não pode faltar na nossa programação, grande artista, né? Legião Urbana é o nome do sucesso.

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0: encerrando por aqui então mais uma edição do nosso programa. Programa Sertão Saudade, claro, comigo mesmo, Wilson Meirelles. Você sabe, quando a coisa tá ficando bom, aí Wilson Meirelles tem que encerrar, porque vem aí mais uma super atração, mais um programa campeão de audiência aqui na sua sintonia. Obrigado pelo carinho, obrigado pela sua audiência e até a nossa próxima edição. Até lá, meus amigos, até lá, Brasil!
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1: Olá, meus amigos. Mundo Sertanejo já está no ar. Conte pros amigos, conte pros vizinhos. Diego Valadares já chegou. Vamos de música. Só alegria no seu rádio a partir de agora. Henrique e Juliano cantam Até Você Voltar.

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1: Maravilha, maravilha, Mundo Sertanejo está no ar. Um abraço a todos vocês, radialistas do Brasil inteiro, que exibem o nosso programa em suas emissoras. Diretores, programadores, locutores, nosso abraço carinhoso a todos vocês, nossos ouvintes. Muito obrigado pelo carinho de todos vocês, viu? Vocês podem baixar o aplicativo da nossa central de produção, Rádio Estúdio Brasil, no seu celular, através do Play Store, Rádio Estúdio Brasil. Aí você vai ouvir o Mundo Sertanejo todos os dias, de segunda a sexta, 8 horas da manhã, aí no seu celular, no seu trabalho, no seu carro, onde você estiver, viu? E vamos em frente. Diego e Vitor Hugo cantam Tubarões.

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2: Maravilha, vamos em frente. Mundo Sertanejo está no ar. Um abraço a todos vocês, meus queridos amigos aí de Jauru, Mato Grosso, né? Um abraço a todos vocês da Cidade FM exibindo o nosso programa. Ô César Vieira, Rádio Interativa FM, Itapetininga, interior de São Paulo, grande São Paulo, né? Muito obrigado pelo carinho de vocês aí, viu? E a Seara Estadão de Goiás, hoje Lobala, Silvanei do Vale, a todos vocês, muito obrigado pelo carinho, nossos ouvintes aí da Rádio Nova Dimensão FM. Zé Henrique e Gabriel cantam Instinto Animal.

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1: Muito bem, vamos em frente, Mundo Sertanejo está no ar, meu querido amigo J. Neto, Rádio Grafite FM, Mike Nick Bahia, muito obrigado pelo carinho de todos vocês, viu? O Elber Diniz, Valber Diniz, Valber Diniz, Rádio Liberdade FM, em Bom Jesus da Selva, Estadão do Maranhão, muito obrigado pelo carinho de vocês, viu? Vamos em frente, Pedro Paulo e Matheus cantam do início ao final.

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1: Um abraço a todos vocês, Rádio Cultural FM, Lago da Pedra, Maranhão, diretor René Vasconcelos, 5h da manhã e 21h, nós estamos no ar. Um abraço a todos vocês, muito obrigado pelo carinho de sempre, viu? Rádio Alternativa FM, Barra do Corda, nós temos nosso querido prefeitinho sem gabinete, o Pedro Limeira, todos vocês apresentando programas e rodando nossas músicas. A nossa co-irmã, Rádio Ritirana FM, nosso querido amigo Toim, exibe o nosso programa e com muito sucesso. Barra do Corda e toda a região ouve o nosso programa. Rick Renner canta, Ela é Demais.

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1: 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Olha, chame Diego Valadares no Instagram, Diego Valadares Oficial no Instagram. Lá você vai ver os vídeos, os clipes do Diego Valadares e tem um contato para show, viu? Show dançante, show para cima, Diego Valadares aí na sua cidade. 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Vamos em frente, vamos em frente. Guilherme Santiago cantam Jogado na Rua.

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1: Olha, eu estou muito feliz porque o nosso programa Mundo Sertanejo tem a marca do sucesso, Rádio Estúdio Brasil. Todas as nossas rádios afiliadas à nossa central de produção, Rádio Estúdio Brasil. Muito obrigado a todos vocês pelo carinho da audiência. Vocês que ouvem o nosso programa pelas nossas rádios afiliadas e também através do aplicativo Rádio Estúdio Brasil, de segunda a sexta, 8 horas da manhã. Mundo Sertanejo tem a marca do sucesso, Rádio Estúdio Brasil. Diego Valadares canta novo hit. Obrigado a vocês, radialistas, amigos que estão tocando esse meu grande sucesso em suas programações. Loirinha da Mini Saia Branca, canta Diego Valadares.

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1: Vamos em frente, Mundo Sertanejo está no ar, muito obrigado a todos vocês pelo carinho, viu? Audiência fantástica pelo Brasil inteiro. É, vocês podem interagir com Diego Valadares também pelo telefone 619-9973-0555, 619-9973-0555. Mande o seu áudio de até 30 segundos pedindo a sua música, fala de onde você é, fala seu nome, que a gente coloca seu áudio no ar. É bom demais, vamos interagir. Jorge e Matheus cantam Chonei, com a participação de Rick e Juliano. Ai, ai.

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3: Olha, nosso ouvinte Irene, em Guarulhos, São Paulo, fã do nosso querido amigo Edu Estrada, do fã-clube do Edu Estrada, né? Nosso amigo cantor. É, Guarulhos, São Paulo, ouvindo pela rádio Itariri FM. Um abraço a todos vocês da rádio Itariri FM. Muito obrigado. Exibindo Mundo Sertanejo, com sucesso de audiência em Guarulhos, São Paulo, assim como em todo o Brasil, audiência muito grande. Kleber e Cauã cantam um novo sucesso, Mil Adjetivos.

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Muito bem, muito bem, muito bem. Mundo Sertanejo. É isso aí. Música no seu rádio. Muito obrigado pelo carinho de vocês, viu? 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Vamos de música. Zé Neto e Cristiano cantam.

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1: Olha, olha, olha, o Brasil inteiro está ligado. Nossas rádios afiliadas, Super 95 FM em Coromandel. Ô Tolentino, obrigado você e todos os locutores, todos da equipe aí da Super 95 FM. 5 horas da manhã estamos no ar. Um abraço a todos vocês, muito obrigado pelo carinho. Rádio Clube FM, a Sailândia, Maranhão, Pedro e Maranhão, todos da equipe, 5 horas da manhã também estamos no ar. É bom demais, Colinas, Maranhão. Rádio Cidade FM, 6 horas da manhã estamos no ar, logo após o meu querido amigo Gil Moraes com seu programa Fala Gil. Vamos em frente, vamos em frente, vamos em frente. Santa Luzia do Paruá, 7 horas da manhã, Marlene Moraes, todos da equipe, Rádio Tropical FM, Chico Rei Paraná cantam Canarinho Prisioneiro.

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1: O Brasil inteiro está ligado, o Brasil inteiro prestigia o nosso programa através de todas as nossas rádios parceiras, afiliadas e também pelo aplicativo Rádio Estúdio Brasil, baixe no seu celular, viu? Nós vamos ficando por aqui. Paulo Terra de São Paulo canta seu novo sucesso pro Brasil e pro mundo. Joguei pedra na janela. Um abraço a todos vocês. Tchau, Brasil!

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8: povo. Eita, meu povo amado, estamos chegando por aqui com mais um programão Luiz Gonzaga, o rei do Baião. A partir de agora, uma hora com você, onde quer que você esteja, levando aquelas músicas que marcaram a época, porque assim, o nosso saudoso rei partiu, mas deixou as suas músicas maravilhosas, que são realmente um grande tesouro, né? Principalmente para o povo nordestino, porque ele exaltou em quase todas as suas músicas o seu Nordeste amado, o seu Nordeste querido, levou para todo o Brasil e até para o exterior as belezas do seu Nordeste. Então, o nosso saudoso Luiz amava mesmo o nosso imenso Brasil, principalmente a sua terra natal, Exu, e demais cidades do Nordeste. E nós queremos agradecer a cada um de vocês aí pela sintonia, as nossas emissoras parceiras que transmitem a nossa programação. Aquele abraço, felicidade, muita paz. E vamos trazer a primeira música de hoje no programa, Toque de Rancho. Sabe o que é Toque de Rancho? É a hora da boia, o povo está trabalhando aí, tem aquele sinal, né? Aí todos vêm para para tomar a refeição, não é isso? Então, Toque de Rancho, puxa o fole e canta para nós.

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1: Amigo, comigo mesmo, há vários anos no ar, o nosso programão Luiz Gonzaga, o Rei do Baião. Um alôzão aqui especial para a queridíssima Leia, ali na região da Bela Vista do Araguaia. Aliás, ela está do outro lado agora, né? Ali no Tocantins, uma pessoa maravilhosa. Volta e meia ela tá aqui em casa, toma um café, quando ela vem à rua, né? Resolver suas situações. Então é uma pessoa que a gente considera muito, né? Respeita e trata bem. A você, querida Leia, e aos demais aí dessa região de Bela Vista, aí do outro lado, Pau D'Arco, no Tocantins, meus amigos Zé Carlos, ex-prefeito, Clodoaldo, pessoal maravilhoso aí dessa terra querida. Tudo de bom. Mais música chegando. É cacimba nova. Sabe o que é cacimba? Cacimba é um poço, né? Uma cisterna, que os goianos falam cisterna. Então, bora ouvir aí essa letra maravilhosa.

Que maravilha, hein, rapaz? Essa música aí, cacimba nova, né? A voz do nosso saudoso rei, música bem gravada, arranjo bem feito, sem dúvida nenhuma, ele era um grande mestre. Ele foi mesmo o rei do baião. O cara tocava mesmo, cantava mesmo, né? E aí, nessa região de Exu, tem alguns parentes dele ainda, né? Aliás, tem vários parentes dele aí em Exu. Eu sempre, quando falo em Exu, eu gosto de falar para vocês o seguinte: ali na entrada tem o Parque Asa Branca, do lado direito, quem vai entrando na cidade, tem a primeira estátua, e do lado direito tem o Parque Asa Branca, com mais uma estátua na frente, né? Do nosso saudoso rei, e lá dentro você vai ver muitas coisas que ele usou durante a sua trajetória aqui entre nós, inclusive a sua sanfona. Mas eu trago já mais uma música legal, Maribondo, eita ferroada doída!

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8: Muita gente ligada na programação aí no Estadão do Tocantins, Colina do Tocantins, esse pessoal bacana aí, pessoal maravilhoso, né? Também ali subindo o Rio Araguaia, nós temos várias pessoas ligadas ali, Couto Magalhães, Araguacema, aquela região. Pelo lado de cá nós temos Conceição do Araguaia, Terra Morena. Subindo o Rio Araguaia, nós temos aí Santana do Araguaia, Santa Maria das Barreiras, Barreira do Campo. Alô, Luiz Luz, grande personalidade, policial excelente ali em Barreira do Campo, filho do saudoso Eládio Luz. Eládio, cara que a gente respeitava e considerava muito, né? Então, filho da minha ex-cunhada, a Rosa Luz também. Felicidade a vocês, a Rosa não, rapaz, a Conceição Luz. A todos vocês aí dessa região, tudo de bom. O pessoal do Mato Grosso também tá sempre ligado com a gente. E vamos com música. Bora curtir mais uma legal aqui. Ave Maria Sertaneja, música linda.

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1: Eita, música boa, hein? Ave Maria Sertaneja. Até o final da música dá a impressão assim de que é o dia se encerrando, né? Maravilha, rapaz. Eu gosto demais dessa música. É uma música que realmente, volta e meia, eu tô escutando aqui. É. E me lembrando assim de que os finais de tarde, quando a gente estava em certas regiões, ali na região de Itapuranga, ali com nosso saudoso pai, nossa saudosa mãe. Ô, lugar, uma cachoeira maravilhosa ali na Baixa da Serra, rapaz. Próximo a Cibele. Eu me lembro perfeitamente. Todas as tardes eu fazia minhas orações, agradecendo ao nosso bom Deus pelo final do dia, pela noite que estava chegando. Ê, tempo bom que não volta nunca mais. Ficou só a saudade, hein? Pois é. Bora seguindo aqui, trazendo mais música. Numa Sala de Reboco. Ritmo gostoso, música gostosa também.

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3: É desse jeitinho, cada música melhor que a anterior, é só músicas de primeira qualidade, deixadas pelo nosso saudoso rei, Luiz Gonzaga. Mas nós tivemos aqui uma pessoa que era muito respeitada, continua até hoje, mesmo tendo partido, né? Era o Arigó. Arigó o pessoal respeitava muito, visitava muito,

conversava muito, pedia conselhos, né? E aí o Gonzagão fez essa música linda em homenagem a ele. Viva Arigó! Puxa aí o fole, meu rei, canta pra gente, legal!

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agora, Corrinha? Ô, Corrinha, já são 4h40, Corrinha. Bom dia pra você, viu, menina? Ô, menino, eu não sei. Sei que eu tô dando meu bom dia pra elas se virem. Um bom dia, um abraço pra você.

da cidade da Pedra e das cidades vizinhas. Você que já tá ligadinho aí do outro lado, um abraço, viu? É, minha amiga Miriam, lá na Venturosa, já tá ligadinha, disse, ô, macho velho, seu áudio saiu mudo. Ô, dó, não foi nada não, neguinho, foi o que bati com o dedo e a coisa entrou, sabe? Mas eu parei, certo? Um bom dia pra você, pra Marta, um bom dia pra Ailda, lá no fundão de Buí, que a Ailda também tá lá, disse, macho velho, tava na casa de Ayana, fui lá só tomar um cafezinho pequeno, passei 8 dias, mas já tô em casa já, certo? Eu digo, e o bode? Ela disse, aquele chifrudo, mas isso aí não tem chifre não, aí eu disse, aí é murcho. Disse, aquele bexigueiro passa 3 dias sem vir em casa, eu tô suspeitando de umas coisas. Eu digo, o quê? Disse, rapaz, ele tá andando muito no poço do boi, passa por a frente da casa de Maroca, dá uma olhadinha pra lá, de vez em quando dá um berro. Será que bodinho, tu cuidado nas bolas também pra Ailda não passar a faca, viu? Tu se ajeita. Um bom dia pra Vaqueirama, que estão aí ligadinho, tirando aquele leite, você nas padarias fazendo um pãozinho, e essa turma boa, esses garis que merece todo o respeito, todo o carinho da gente, que estão aí barrendo a cidade. Parabéns pelo trabalho de vocês, viu? Um bom dia, um abraço para cada um. São 4h42. Corrinha, vamos trazendo as primeiras, né, Corrinha? Vamos pedindo o Papai do Céu força, coragem e sabedoria para conduzir o programa até as 7h30 da manhã. Eu aqui e a menina moça ali no painel de comando. E hoje ela tá bonita que só a gota. Botou um batomzinho vermelho, fez aquele negócio na sobrancelha. É de dar água na boca quando eu olho pra Corrinha. Corrinha, deixa pra mais tarde, Corrinha. Vamos de música. Bora, Corrinha!

0: conhece essa canção, é o vereador Dodó, o Alisson Domingo e o Capitão Nunes.
1: Cinco horas e 5 minutos, 5 e 5, aí foi a toada da família Nobre lá do Fundão de Buíque, aí foi uma homenagem do nosso amigo Ivanildo Ramos, fez essa linda toada aí, homenageando essa família maravilhosa, contando a história de Maria Nobre. Foi desse jeitinho que aconteceu. Um bom dia, um abraço para você que tá ligadinho no sítio, na fazenda, você nas vilas e agrovilas, seja todos bem-vindos ao programa Amanhecer no Sertão. É um prazer saber que você tá aí do outro lado, tá ligadinho. Zé Irã aí no Mundo Novo de Buíque é um cidadão que não perde o programa, logo cedinho ele tá ligando, pedindo aí, oferecendo. Faça que nem ele, faça que nem a menina Hilda, mire aí de Venturosa, faça que nem essa galera, mande seu áudio, pode pedir, pode oferecer, que a gente tem o maior prazer, o maior carinho de atender vocês que estão aí no outro lado. 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Amanda Variedades, você que gosta de andar na moda que nem Corrinha, só que Corrinha hoje tomou no caneco, porque estão calçando aqui a rua, né? Estão fazendo calçamento e a areia tá demais e as pedras, e Corrinha com um sapatinho de salto alto, tomou no caneco para subir aqui, viu? Precisou subir com ela nos braços aqui acolá, mas teve uma hora que nós caiu na areia, não foi, Corrinha? A sorte é que ela caiu pro barco, né? Senão eu tinha entrado no ferro também. Nunca fui doido. Essa Corrinha parece que queimava também quando era... quando morava na roça. Você já puxou cobra pros pés, não já, Corrinha? A Iura falou que você puxava cobra pros pés. Eu digo, você conhece Corrinha da onde? Ela disse, oh, pela cara dessa menina, isso já levou mais vara do que casa de taipa. Aí dentro, Corrinha. E você não pode reclamar, não, que a Iura deve te contar você. Você tem que ficar quietinha. 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O Claudinho de Quino meteu o traseiro no meio falando leseira, mas o Claudinho é dispensado, que aquilo é meio doido. 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Olha a hora, Corrinha, já são 5h13. Quebrou o salto do sapato? Uxi, não, aqui não sei onde arruma, não. Se Zé Cachimbo não consertar, tá perdido. Vamos de música, vamos deixar esse sapato pra lá. Tu também sabia que estão fazendo calçamento pra quem tu viesse de... Foi, isso é um tamanque? Oxi. Bora de música. Depois tu conserta isso aí. Passa uma cola, dá um jeito.
2: Bom dia, macho velho. Que zeirão. Sinto de novo. Quero uma música aí. Barreirito, menino da canoa, pra oferecer a minha mãe Marcela, meu amiguinho, padre Zé, Severino, padre Dadá, no Sítio Piranha, padre Gonçalo, no Encatão e nas Panelas. A Neco do Vialês. E a meu amigo Vavá, no Sítio Lagoa da Pedra, tudo, até curtindo essa rádio maravilhosa, Pedra FM. Então, bom dia, macho velho.

Menino, passando. Quer que você passe a música Os Quatro Cantos da Casa? Para oferecer aqui para minhas filhas Gislane, minhas netinhas Alice e Larissa, Maria Eduarda, Carolina Vandeilson. Ofereço para você, para sua família, a bebezona Maroca com a família dela. Oferecer aqui para meus vizinhos e para todos os ouvintes, mas velho, um bom dia.

hora, macho velho, que eu gostaria que você tocasse aí Coxa de Retalho. Essa música aí é muito bonita, vai para aquela galera boa lá no Sítio Fundão, pra amiga Ailda, pra Cuca, pra Maria Noio, o amigo Zé Cachimbo, essa galera boa que tá ligadinho ali na Pedra FM. Também quero aproveitar e mandar aí pra Maria Braz, no Sítio Travessão, pra amiga Maroca, no Posto Boi, pra amiga Joelma, lá no Travessão, e pra toda a galera boa aí de Pedra, Venturosa, Lagoinha, Arco Verde, Buíque, todos e todas que curte aí a 98.7. Rádio Pedra FM, essa é show, macho velho.

0: 5 horas, 5 horas e 26 minutos, gente boa, 5:26. E vocês aí, Neventurosa, galera, como é que tá? Hoje tá um calorzinho gostoso, né, Corrinha? Hoje tá bom pra Corrinha lavar roupa. Um bom dia pra vocês em Caetés, em Alagoinhas, Tupanatinga, Buíque, você de Arco Verde, você que tá no sítio, nas fazendas, um abraço pra cada um de vocês. 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Tá certo, gente? 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Alô, você do telefone, bom dia.
1: Bom dia, Patrícia.
0: Com quem eu falo?
1: Leandro do Rio Alegre, da Veneza.
0: Ô, menino Neco da Veneza, bom dia, bom dia. Pode ficar à vontade, Neco.
1: Tocaria a toada de... com nevasca aí, gente de vaquejada, para o senhor Neto ouvir.
0: Pode oferecer.
1: Eu ofereço aí a você aí, viu? Ao controle já de som aí. E vai pra Maroca do Porto do Rui, Lederia Prateada, Jairinho da Bicicleta, Jairinho do sítio Lindo, e apareceu muito pra mim da rua. Eu não conheci ele não, mas é pra ele também, viu?
0: Certo.
1: E eu tô pra Silêncio aí no Pedro Calvina, Cleidinha. Aquele Giovana Capitão e Pedro Café Manfredo e pra todo quanto é na linha na volta da bomba, minha colega Lurian também, Lourdes Cumbre, Franca, o Miguel, com o senhor da família, Raquel, Maria Pronto, Cristina, Darinha. É Ronaldo, Roberto, e aquele nome do outro, Ronaldo, Gabriel, sei lá. Uma coisa assim, eu esqueço. Então, todos, vai para meu capaceiro, Lúcia, Zainara, Zainara, lá no alto, Zainara, Zainara, lá no Alagoinha, viu? E você vai para Vaca Velha, Zé Rolinha, Banda Nova, Menina do Fumo, Menina Cachacinha, tu chama com ela Canela Seca, pra que tu dirigis com ela, mais velho? Poxa, a bichinha deve ser que ela chega essa maneira. Quando ela se sente da água, quando ela se sente em cima das faixas, não afunda não. É igual a lavandeira, bem maneirinha.
0: Tá com.
1: Eu vou vir, pastor.
0: Tá bom, meu velho amigo Neco, um abraço, um bom dia pra você e pra toda a galera aí da Veneza. Tá cortando a ligação dele, né? Tá cortando. Um abração pra você, pra Vaca Véia, pra Nena, minha prima aí na Bica de Baixo, Isaac é o rei do chifre, fala em chifre, Claudinho de Quino também, tá ligadinho na fazenda Tiro Couro. Ainda tem Luiz Carlos aí na fazenda Peixe Piaba, Nenê do Fumo, essa turma boa aí na Bica de Baixo, ligadinho, ligadinho. 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Um abraço, um bom dia pra Dudu e sua galera também aí na Bica de Cima. 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Um bom dia para o amigo Caíra, É, Caíra, véi, aí no. Tá, deve estar pra banda do Riacho do Pau aí no seu roçado. É um caba véi trabalhador da Guta, meu amigão Caíra. É o grande amor da vida de Romilda, né? Ele chora por ela. E ela, né, quando se apaixona, é, ele chora, chora. E Romilda, né, quando se apaixonar. Mas os dois se amam, né, Caíra? Um abraço também pra Dipirona aqui na Rua do Quento, que não perde o programa de jeito qualidade. Grande vaqueiro, meu velho amigo Dipirona. 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Ainda tem Damião e Paula lá na panificadora Medalha de Ouro, um bom dia para vocês. 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É o amigo Regivaldo que tá avisando aí pra galera. E o telefone chama e vamos ver quem tá no outro lado. Alô, você do telefone, bom dia.
2: Bom dia, Machu.
0: O que eu falo?
2: Ivan, Machu.
0: Ô, Ivan, bom dia. E a música?
2: Eu gostaria de ouvir com Trio Parada Duro, Carro e a Faculdade.
0: Pode oferecer.
2: Agradeço a você, a todos que estiverem ouvindo a Pedra FM e a toda a minha família.
0: Obrigado, bom dia, Ivan. 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Um abraço para o velho amigo D.I. de Zilma, né? Zilma é Zelma, parece que é Zelma. D.I. de Zelma aí na Veneza, tá ligadinho, curtindo o programa. Aquele abraço, um bom dia para você. É para o amigo D.I. Predeiro. São 5h44. Não chore não, Corrinha, não chore não, se não conseguir aí achar, dar um trato aí, um jeito nesse salto desse tamanco seu, eu compro uma sandália pra você, viu? Quando sair daqui, nós vamos na Loja Paulista. Difícil achar o 44, né? É meio difícil, mas é um pouquinho apertado, 44 ainda. Aí lascou tudo. Vamos deixar esse tamanho, nós se não achar aqui, acha em Arco Verde. Vamos de música, aperta o dedo.
3: Bom dia, Lapial. Que é Jorge Vitorino. Quero escutar com os 27 lembrança. Pra oferecer lá a grama, o tirador de leite. Para o público em geral, né? Pediu cuida, neto dos pés.

Bom dia, Maria Braz. Quero escutar música Chico Rei Paraná, qualquer um delas, para oferecer a Maneus, Pabinho, a Nelson, a Auranide, Rosângela, Roseane, Daiane, a Marilene, a Azael, a Eduarda, a Maria, a Maroca Posto Boi, Zé Buxinho Venturosa, Afonso Simeone, Fudão Suarman, minha prima, Janicele, Rabevanha, minhas primas, a Lu do Cumbi, Baixinha, Josa. E a Neto, a Biratã, a Vanildo, Ivan Biratã. E a Mami, a Cícero, a todos daqui do Bacoré. E a Romeu, Gerardo Pereira, e a você, que é Natamil, e tenha um bom dia. E tudo de bom.

Bom dia, macho velho. Pesqueria na área. Gostaria de ver a música com Henrique e Juliano. E ofereci ao pessoal aí da Fazenda Urubu, pessoal aí da Fazenda Caldeirão, ao pessoal aí da Bica de Baixo, e a pintor aí no sítio, e aos ouvintes. Pedra FM, show de bola. Cuida, macho velho. Ô, macho velho, eu sabia que eu pegava você com fumo na mão do grosso, viu? Você pensa que eu não vi você na feira ontem, não? Com o fumo do grosso levando pra casa? É por isso que você queima, né?

Me macho, é, bom dia, bota aí cedo, eu tô lhe convido pra visitar meu sertão, com aí que vem não. Eu ofereci a 4-3, a Soró, a Zé Coutinho, a Neguinho, Nossa Senhora Aparecida, a Aldeia do Quinto, daí no Parque Nézio de Baixo, com a Ivana de Jardim, fazendo o pé de serrote, com a Mané Macário, Matheus Macário, Jorge Alegria, Paulo Ferraz, a Dedé, a Coco, a Chumbada, a Roberto Ribeiro, Ronaldo Riquelme e a todos que escutam o programa. Coisa, uma chuveira, olha.

0: cura.
1: 6:16, 6:16. Um bom dia para vocês que estão aí no outro lado, curtindo a 98. Vocês podem ficar à vontade, viu? Vocês podem ligar, podem ficar à vontade. Pode pedir, aí quem manda é essa galera. Faça que nem o meu amigo Samuel da Água. Samuel da Água mandou o áudio aqui, correu, vai ver ali o que foi que ele pediu e daqui a pouquinho a gente atende. 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

0: 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Zé Dinami, na cidade de Venturosa, um abraço para você e para a menina Priscila. Meu amigo Soró do Sítio Azevém, também ligado. Zé Buchinha, Zé da Selpe, Sandreane, Miriam e sua galera estão curtindo. Neném de Neco, todos vocês aí de Venturosa, aquele bom dia, aquele abraço. E vamos de música, que já são 6h24. Agora vai ficar por conta da menina Quase Donzela Corrinha.
1: Bom dia, macho velho. Bom dia, tudo bom? Samuel, filho de Gó. Eu quero mandar uma música aí, oferecer pra meu amigo Claudinho de Zé de Quino, da Fazenda Pão com Água. Pra ele e pro velho Giza lá em São Pedro, da Fazenda Passa Fome. E também para Adriano, lá de Santo Antônio, da Fazenda Tripa Seca. O nome da música é Água no Leite, de Teodoro e Sampaio. Para esses três camaradas aí. Bom dia aí a todos do rádio. Todos os ouvintes da Pedra FM.

Bom dia, macho véi, máquina. Aqui é Rússio da Fazenda Caldeirão. Gostaria de ouvir a música O Forró Pão com Mortadela, para oferecer a Roberto Beijinho do Burro, a João Paulo nas Panelas, a Eliane Vaz nas Panelas, a Benidos aí no Urubu, a Vovó Maroca no Posto do Boi, a Lourdes Paulino lá no Cumbre, a Isaquiel lá na Bica, a Claudine Quino na Fazenda Tira Couro, a Matheus aqui na Fazenda Caldeirão, a Francinalda aqui na Fazenda Caldeirão, a Nega de Toco aqui na Fazenda Caldeirão, e a toda a galera que está escutando essa rádio. Valeu, macho velho. Cuida.

Ô, macho velho, bom dia, macho velho. Ô, macho velho, esse rapaz que ofereceu uma música pra eu aí, Samuel de Gó, diga a ele que muito obrigado pela música. Eu vou oferecer uma pra ele. Bota a música aí do Cachorro Pitoco e oferece a Samuel de Gó do Alegre, filho do vereador Gó. Samuel, oferece a música do Cachorro Pitoco. Ele não sabe oferecer música, mas eu sei.

0: quem confirmou.
1: Faz tempo.
0: Pitoco e voou.
1: O que é que eles estão fazendo, Pitoco?

Bom dia, macho velho. Tu me orasse. Essa música pra mim de Luiz Gonzaga. O jumento é nosso irmão. Ó, pra oferecer a tu e pra mim curtir. Ah, logo.

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quando ele ia para o Egito, quando Nosso Senhor é pirritotim. 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

0: Projeto Metropole!
1: Olha o Marco Velho, bota aí uma musculada aí com apoiador, qualquer um deles aí, viu? Olha aqui, tio. Oferecer a toda a raqueira Maria Luiz Carlos na festa da Piaba, em Sidney, Buiquim, lá em Jamaria, a Pio, a Riquelme, a Henrique, a Alain, a Lamidade. É meu amigo Zé Rolinho.

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11: São 7 horas e 6 minutos, gente boa, 7 e 6, e a Fazenda Simão vai estar em festa dia 12, domingo próximo, é o 17º desafio do Boi Curisquinho. A família Vitorino convida a Vaqueirama e o público em geral para marcar de presença a partir das 10 da manhã. Pode tomar de chegada que o couro já está comendo. Barraca com bebida e comida, paredão de som até umas horas. No Via Jiboia também vai botar a carreira de Jiboia e Espoleta. Lá tem gado até umas horas pra vocês, viu, galera? Você quer correr de posta, é só falar com o Dedé Vitorino ou com o Jorge também, e tem gado lá até umas horas pra correr, certo? Convide sua galera, se prepare que é domingo próximo. Ailda, bom dia pra você que tá ligadinho aí no sítio Fundão de Buíque. Seu Valdir Antônio Japiaçu também, com a sua família, aquele abraço para o senhor, meu patrão. Ele pediu uma música bonita com Sérgio Reis, mandou para Marina lá do Alegre, para Senira, Zé da Selpe, para o vereador Dudé, Maroca, para seu Raul lá na lanchonete Mororó, mandou para toda a galera e a gente vamos trazer já. A Ilma também tá ligadinha aí na sua casa curtindo o programa, pediu uma música chonada de seu macho véi, bote uma daquelas. Eu digo, de qual, menina? Disse, daquelas de corno, de doido perdeu o juízo. Rapos Corrinha vai atender seu Valdir, na sequência vem a música de Ailma, né, Corrinha? Rapos Corrinha, enfia o dedo, neguinha, vai, chega pra cá.

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0: Eita, galera, vai chegando o final de mais um programa Amanhecer no Sertão. Mas ainda dá tempo, dá um bom dia e um abraço pra ele, pra meu amigão, meu patrão Maciel e Lucy Cleide lá no sítio Urubu, né, que estão ligadinho. O meu amigo Zé da Solidade também, Babum e sua mamãe Benilda aí no Ipueira. Enfim, um abraço para todos vocês. Amanhã, se o Pai do Céu permitir, 4h40 nós se encontra de novo. Eu saio daqui, eu vou lá no fundão de Buíque Mascorrinha, que a Ilda disse: olha, macho, véio, tem um tênis aqui. Um tênis não, um... Como é que chama aquele bagulho lá? Hein? É o quê? Do tamanco, né? Sim. Ela disse: tem um tamanco aqui que é 44. Só que tá um pouquinho meio afolosado. Eu digo: pronto. É do isso aí, dá certinho pra corrinha. Aí eu vou levar a corrinha lá pra provar. Se corrinha não provar, não der pra no pé de corrinha esse tamanco for pequeno, eu tenho uma coisa que dá certinho no pé de corrinha. A caixa de sapato. Gente boa, bora? Fui, tchau.
1: Ah, ah, vai te embora, carniça.
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2: Oi, gente. Quem aí gosta das músicas do Amado Batista? Levante a mão. É isso aí. Está entrando no ar. Graças a Deus, mais um programa comandado pelo Edelson Moura. É o programa do Amado Batista que nós apresentamos aqui já há tantos e tantos anos. Vocês todos são nossos convidados para estarem comigo neste passeio maravilhoso no repertório do Amado Batista. Eu, juntamente com Charles Elp, Franklin Russo, prometemos para vocês levar uma seleção musical muito boa aqui para todo mundo ouvir, além de atendermos também os pedidos musicais dos nossos queridos amigos que participam com a gente. Hoje eu vou trazer a primeira, Eu Quero É Namorar.

Esses dias, uma amiga nossa perguntou assim: Edelson, você não enjoa de ir para a igreja? Eu falei: de maneira nenhuma, se eu pudesse eu morava na igreja. Ela não esperava uma resposta dessa. Porque lá na igreja eu conheço todas as freiras que prestam serviço a Deus, todas aquelas pessoas que estão lá, que frequentam a igreja, e quase sempre os frequentadores normais da igreja são todos felizes, todos bem-sucedidos, são pessoas harmoniosas, são pessoas que eu encontro. E a missa termina, eu fico ali depois da missa, na porta da igreja conversando, a gente senta nos bancos. Então, há uma conexão harmoniosa na igreja, há uma conexão feliz na igreja, é lá que eu encontro com meu Deus, é lá que eu faço minhas orações, que eu me ajoelho, que eu peço proteção para os meus ouvintes, para a minha vida, para a vida da minha esposa, dos meus filhos, da minha família, para a vida dos meus netos. Então, como é que eu vou dizer para a pessoa: não, eu não gosto da igreja? Eu adoro, porque lá é onde eu encontro todas essas coisas boas, que me trazem boas energias para o meu dia a dia, para a minha vida. Então, se eu pudesse, eu morava era lá. Eu não posso, mas se eu pudesse, eu morava. Ficava o dia e noite lá, orando, rezando, pedindo bênçãos a Deus para a minha vida, para a vida das pessoas. E eu acho que é por isso, meus queridos ouvintes, que as coisas ruins, elas não se aproximam de mim. Elas não me atraem, elas não chegam até a minha pessoa e nem invadem a minha casa. Ouça agora, chance!

0: Comigo. Pode falar.
1: Oi, Adelson Moura. Oi. Aqui é o Deusmar de Barra do Corda.
0: Ô, Deusmar.
1: Bom dia, boa noite.
0: Bom dia, boa noite, boa tarde.
1: E boa tarde.
0: Isso, meu amigo.
1: É o Deusmar aqui de Barra do Corda.
0: Pois Deus não, Moura. Deusmar. Oi.
1: Roda uma música pra mim aí, quando tu ouvir. Roda uma música de Amado Batista pra mim aí.
0: Certo.
1: O ônibus atrasou.
0: O ônibus atrasou. Deve ser sua partida, né? Então vamos lá, toque pra ele aí, Franklin Russo. Sua partida.

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Cuidado ao se sobressair. Mantenha a sua posição, trabalhe, confie, espere em Deus e analise-se com cuidado ante o desejo de se sobressair. Sofrem muito as pessoas que se sobressaem sem condições, sem preparo. Sobressair-se é, às vezes, até necessidade, mas não é o mais importante. Não se esqueça de que quem se sobressai precisa de destreza mental, coração resistente aos choques, às esperas e exigências para poder amar e ser exemplo aos outros. Ganha mais quem corrige suas deficiências do que quem se sobressai sem merecer. Esta é a mensagem de hoje do nosso quadro Já Dizia o Velho Deitado. E tem mais uma música agora pra gente tocar pra vocês. Toque aí, Franklin Russo. Eu sou seu fã.

0: legal. Continuamos aqui, minha gente. Cadê Dudu? Fale aí, Dudu.
1: Bom dia, Deus.
0: Bom dia, Dudu.
1: Aqui é Dudu.
0: Fala, minha amiga.
1: De Caxias.
0: Coisa boa.
1: Maranhão.
0: Isso, amiga.
1: É Deus, coloca aí a música de Amado Batista, qualquer uma. Oferecer pra você e todos os ouvintes.
0: Sim.
1: E oferecer aqui pra o Cici Braga. E os ouvintes da rádio Paraíso.
0: Certo.
1: Tá bom?
0: Tá bom.
1: Um bom trabalho. Que Deus te abençoe.
0: Amém, minha amiga. Grande abraço, que Deus te abençoe também. Vamos tocar pra ela, Franklin Russo. Vida cor-de-rosa.

Senado aprova a proposta que cria PIX pensão com pagamento automático. O Senado aprovou a proposta que cria o PIX pensão com pagamentos automáticos no Brasil. O Senado Federal aprovou na terça-feira projeto que cria aí um sistema de transferência automática da pensão alimentícia, batizado de PIX pensão. Com a aprovação, o texto segue para a sanção do presidente Luiz Inácio Lula da Silva, do PT.

0: Vamos aqui com o nosso boletim da Copa, trazendo as informações da Copa do Mundo para você ficar sempre muito bem informado. 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
1: O volante Aurélien Tchouaméni voltou a treinar normalmente com o elenco após se recuperar de uma lesão no músculo adutor da coxa direita e pode ficar à disposição do técnico Didier Deschamps para o duelo contra o Marrocos. O jogador participou da atividade usando uma proteção na coxa, enquanto o treinador confirmou que todos os atletas estão aptos para a partida. Além do possível retorno de Tchouaméni, a principal novidade pode ser a entrada de Désiré Doué entre os titulares no ataque, substituindo Bradley Barcola. O jovem atacante agradou ao entrar bem na vitória sobre o Paraguai e ganhou força na disputa por uma vaga. A provável escalação francesa tem Maignan, Koundé, Saliba, Upamecano e Digne, Coné ou Tchouaméni, Rabiot e Olise, Dembélé, Doué e Mbappé para enfrentar o Marrocos em busca de uma vaga na semifinal.

0: aí pra gente o Jornal da Manhã. Muito obrigado pela sua companhia. Outras informações ao decorrer da nossa programação. Fique ligado aí na nossa programação.
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0: Hora certa, 8:05.
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3: Oito horas e cinco minutos.
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5: Bom dia pra você agora, 8:13, tá começando. Opa, tô chegando na área.

0: Pois é, tô chegando aqui nesta manhã de quinta-feira, dia 9 de julho de 2026. O Super Manhã começa agora com muita satisfação, muita alegria no ar por aqui, JL Silva.
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0: 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Rádio que é primeiro lugar no coração do povo. Uma manhã linda demais, bom dia pra você, dona de casa, você em casa, tá no trabalho, tá no comércio. Muito obrigado, uma ótima quinta-feira pra você. A partir de agora a linha musical tá liberada, 991-48-4215. Você pode solicitar sua música também através do WhatsApp, 991-58-4337, é o Zap Zap do Sucesso.
3: Oi, bom dia!
0: Hora certa, agora 8h14.
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6: Um homem diferente, com roupas mal passadas ou não passadas, andando por estradas empoeiradas e esburacadas, seguido por um grupo de amigos e colaboradores, entrando em pequenas aldeias, conversando e atendendo pessoas simples e pobres, curando doentes sem ser reconhecidamente um médico, aconselhando pessoas aflitas sem ser um psicólogo, aconselhando, ensinando e abraçando pessoas e causas, muitas delas sem solução aparente, visto que já tinham sido rejeitadas e esquecidas, desiludidas, ignoradas. Um homem diferente que falava de um reino e de um pai. Falava de uma vida diferente e de uma comida especial que dá vida e sacia o corpo e a alma. E nas suas palavras algo se percebia de poder e de alegria, com autoridade jamais vista. Esse homem era muito conhecido. Sua fama se espalhou e muitos vinham de longe para vê-lo. Muitas pessoas queriam tocá-lo, ouvi-lo e receber dele a sua graça através do inegável poder. Mulheres traziam crianças para que ele as abençoasse, as tocasse, e ele dizia aos que o queriam impedir: deixa vir a mim os pequeninos, não os embaraceis, porque dos tais é o reino dos céus. Um homem diferente que atraía muita gente conseguia mudar e melhorar a vida das pessoas. Este era Jesus, cujo nome significa Salvador. Ele também é Senhor, nosso Senhor e Salvador Jesus Cristo. Muitos milagres ele realizou, maravilhas muitas, e ele até ressuscitou mortos. Esse homem muita gente não sabia, mas era o próprio Deus encarnado, nascido de uma virgem em Belém de Judá. Deus no meio do povo. Deus conosco, como profetizou Isaías. Por isso ele era assim, tão diferente, tão especial, tão humano e tão espiritual. Jesus é o único caminho. Não busque atalhos.
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8: Se você puder, põe a mão no seu coração agora. E vamos pedir ao Senhor que envie o Espírito Santo, Espírito de verdade, que perscruta o íntimo de nós, que conhece o íntimo do seu coração. Vamos pedir ao Senhor que nos dê um coração novo. Ele que conhece o nosso coração, nos purifique e nos perdoe, para celebrarmos dignamente esta Santa Eucaristia.

A música gospel, Quando Eu Chorar. Comunidade Adonai, Conheço o Coração. Muito bem, começando aqui o nosso Super Manhã desta quinta-feira. 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

0: 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Hora certa pra você, agora 8h27.
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3: A apresentadora Fátima Bernardes, sempre discreta, resolveu abrir o coração e falar sobre os convites que recebeu para trabalhar fora da TV Globo. Desde o fim de seu contrato fixo em 2023, a jornalista tem sido alvo de sondagens, mas revelou que nenhuma proposta concreta a fez mudar de ideia até o momento. Em entrevista ao programa Flávio Rico, Fátima detalhou que chegou a apresentar um projeto de variedades para o horário nobre da Globo, com entrevistas e humor, mas a ideia acabou não vingando. Ela explicou que a decisão de diminuir o ritmo de trabalho veio após o diagnóstico de câncer, buscando um formato que a fizesse mais feliz. Os fãs, claro, estão curiosos para saber qual será o próximo passo da estrela. Será que Fátima Bernardes ainda nos surpreenderá com um novo desafio em outra emissora? Ou continuará aproveitando a vida em um ritmo mais tranquilo? O mundo das celebridades aguarda ansiosamente. Sim.

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2: 8h43 de volta na melhor sintonia do seu rádio, a melhor programação. Hoje, 9 de julho, bom dia para você que está aí nos acompanhando em casa, no trabalho, no comércio. Você internauta que navega através da internet, muito obrigado pelo seu carinho, obrigado pela sua audiência. 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
2: 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Bom dia, bom dia. Alô, dona Alaide, tá mandando áudio pra gente, né,
3: mande
2: dona Alaide?
3: Mande áudio.
2: 991-58-4337. Bom dia.
4: Bom dia, Josinaldo. Eu pedi ontem a oração de jantar pra Jesus muito tarde. Aí não vi, não escutei. Passe hoje, viu, meu filho? Que eu falei, pedi a oração para jantar para Jesus oferecendo para você.
2: Tá certo, muito obrigado.
4: Lúcia, Vanúzia,
2: certo,
4: toda
2: minha
4: a família.
2: Ok.
4: Meus filhos, meus aqui da Rua Nova.
2: Certo.
4: Todos que estão ouvindo essa rádio maravilhosa.
2: Muito obrigado pelo carinho.
4: Para você.
2: Tá dado o recado, minha querida. Valeu, dona Alaide, muito obrigado. Mais um áudio, oi, bom dia.
5: Bom dia, Osnaldo. Osnaldo, gostaria de ouvir a oração por Fregício, eu que levantarei com ela, oferecer a toda a minha família, a você e a todos que estiver ouvindo essa rádio maravilhosa.
2: Muito obrigado aí, a nossa amiga.
5: Osnaldo, gostaria de ouvir a oração que levantarei com Fregício.
2: Certo.
5: Com ela, ofereça.
2: Ok, tá dado o recado.
5: Tá toda a minha
2: Valeu, minha querida. Muito obrigado pelo carinho. Esse é o programa Supermanhã. A festa musical no seu rádio vai continuando.
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Tá aí pra gente o som do Amado Batista, Se Não For Por Amor. Essa música valeu pra Valdenita aí na cidade Venturosa. Muito obrigado, Valdenita. Uma excelente manhã aí, muito obrigado pela companhia. Ainda tivemos aqui na Mais Ouvida, Frei Gilson, Eu Te Levantarei. Tá todo mundo ligado aqui na Melhor, todo mundo programado. Depois do intervalo tem a sua música preferida, aguarde aí. Eu volto já já trazendo a música que você gosta. Hora certa, 9 horas pontualmente.

O presidente dos Estados Unidos, Donald Trump, anunciou o corte de todas as relações comerciais com a Espanha. A decisão, comunicada ao secretário do Tesouro, Scott Bessent, inclui a proibição de visitas e outras interações, classificando a Espanha como um caso perdido e pessoas más. A medida drástica surge após críticas de Trump à Espanha por não ter concordado com a nova meta da OTAN de despesas com defesa de 5% do PIB. Além disso, o ex-presidente americano reprovou a postura espanhola em impedir que os Estados Unidos utilizassem seu espaço aéreo ou bases em seu território para a guerra contra o Irã. Trump já havia ameaçado cortar relações comerciais com a Espanha no ano passado, durante a cúpula de Haia. A escalada nas tensões reflete a postura assertiva do presidente em relação a aliados que não se alinham às suas políticas, especialmente em questões de defesa e política externa.

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Muito bom dia para você, agora são 9:09, de volta para você nesta manhã maravilhosa, manhã de quinta-feira. 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
1: Muito bem, vamos para o nosso zap 991-58-4337. Oi, bom dia.
2: Bom dia, Josina Oliveira. Aqui é o William da Hermes de Siqueira. Gostaria de pedir a música aí, qualquer uma, de Maciel Curé, para oferecer para minha irmã Eduarda, meu irmão André, aí na Rua Nova, e Eduarda aí no posto. Valeu, um abração, bom dia para todos vocês que vão ouvir na rádio também.
1: Valeu, muito obrigado aí, William, da Rua Hermes de Siqueira, no bairro Alto da Boa Vista.
3: Oi, bom dia!
4: Maciel Curé ao vivo para todo o Brasil, 2014, modelo 2015. Rocha de...

0: sintonia certa do sucesso, 98,7, a melhor FM do seu rádio. Programação que bomba em audiência, são 9:19. Todo mundo ligado aqui na melhor frequência. Zezé de Camargo e Luciano, a Ferro e Fogo. Maciel Curé, Anjo Protetor. William e Sueli, da Rua Hermes Siqueira. Bom dia, muito obrigado pela companhia.
1: Oi, bom dia!
0: Sintonia já mais ouvida. Olha a hora, 9:19.

A imprensa inglesa acredita que a seleção da Inglaterra pode apostar em um trunfo pouco comum para tentar parar Erling Haaland nas quartas de final da Copa do Mundo. Segundo o jornal The Athletic, o zagueiro Dan Byrne, de 2 metros e 1 centímetro de altura, deve ganhar uma vaga entre os titulares para marcar o artilheiro da Noruega. O defensor do Newcastle já enfrentou Haaland diversas vezes na Premier League e entrou bem na vitória sobre o México nas oitavas de final, reforçando sua candidatura para o confronto. A estratégia inglesa é usar a força física e o jogo aéreo de Burnley para reduzir o impacto de Haaland, que vive grande fase e foi decisivo na eliminação do Brasil. Caso seja confirmado na equipe, o zagueiro fará dupla de defesa com Mark Guerre, enquanto a Inglaterra tenta avançar às semifinais e impedir que o camisa 9 norueguês continue brilhando no Mundial. Boleque!

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0: A sintonia certa do sucesso é a sua 98, primeiro lugar no seu coração de volta. 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Bom dia. Tem zap zap chegando por aqui.
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0: Mundial, do Mundial.
1: Pois é, mande seu áudio por aqui. Deixa me ver quem tá aqui com a gente. É o Ademir. Bom dia.
2: Bom dia, JL. Aqui é Ademir, do Bica de Baixo. Gostaria de ouvir uma música de Leandro e Leonardo, Enquanto o Nosso Amor Valeu. Gostaria de oferecer a Carliene, a Dona Luzia da Lagoa do Meio, a Dona Cida, a meu amigo Vaca Véa, a Nê e a todos vocês da rádio. Tenham um bom dia.
1: Valeu, Ademir, muito obrigado pela sua audiência. Tá todo mundo ligado. Nosso amigo Vaca Véia no sítio Bica de Baixo. Vou tocar sua música na sequência. Nosso amigo Vaca Véia sempre aí ouvindo a nossa programação. Esse é o Super Manhã. Todo mundo ligado aqui na Melhor.
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1: Chegando pra gente, Marcelo Teodoro. Não dá pra disfarçar. Na sequência tem Zezé de Camargo e Luciano, agora 9h35. Bom dia!

Bom dia, Jocinaldo. Bom dia a todos da rádio que tá escutando a rádio. Quero pedir uma música de aniversário pra Inês, que está completando um ano hoje. A neta de Marralinda, muitos anos de vida. E Deus abençoe ela grandemente. Quero pedir uma música de aniversário. E Deus abençoe grandemente a Inês. Deus abençoe muito bem Inês. Um bom dia a todos.

todos nós, toda a nossa família e amigos. Jotinho, nunca mais ligado, amor, que eu estava no Recife fazendo esse exame, de coração, de tudo, muitas coisas. Mas graças a Deus estou em casa de volta. Quero ouvir a música Hoje é Diferente, Majestade Sabiá, com Jair Rodrigues, para oferecer a minha mãe Nita, meu pai Zezinho Batu, com toda a família. A minha prima Irene, com toda a família. A Cicinha Casuzinha, Dona Isaura e toda a família. A Dona Maroca, com toda a família. A Matheus Mirim, toda a família. Meu grande amigo Aldério. A todos os meus familiares, a todos os meus amigos. Desejo a todos uma feliz quinta-feira. Que Papai do Céu nos abençoe. Todos moram dentro do meu coração. Um cheiro e um abraço. Lenira de Ventrosa. Beijos, beijos, beijos. Amo todos. Beijos.

Tá aí pra gente a majestade, é o Sabiá. Jair Rodrigues, a indicação pra Lenira Ramos em Venturosa, muito obrigado pela audiência, uma ótima manhã pra você, né? O Carlos Alberto tá ligado aqui na gente, bom dia pra Eduarda, pra Margarida, nosso amigo Zé Carlos, a Melancia e toda a família também, muito obrigado, bom dia. Lourdes Paulino aí no Sítio Cumbre, um abraço pra ela, pra toda a família também. Silene, Ailda, Marionório e toda a turma lá no Sítio Fundão, município de Buíque, um forte abraço. Aquele abraço. 9:51.

A Organização Mundial da Saúde, OMS, divulgou um relatório alarmante, alertando que o número anual de novos casos de câncer deve quase dobrar até 2050, atingindo cerca de 35 milhões. A doença continua sendo a segunda principal causa de morte no mundo, atrás apenas de complicações cardiovasculares. O relatório global sobre a situação do câncer em 2026 destaca que milhões de pessoas enfrentam um impacto físico, emocional e financeiro da doença, que tira mais de 26 mil vidas por dia. A OMS enfatiza que a sobrevivência ao câncer não deveria depender do local de nascimento ou do salário, apontando para grandes desigualdades no acesso a cuidados. Para reverter essa tendência preocupante, a agência da ONU pede uma ação urgente e uma mudança fundamental para uma abordagem centrada nas pessoas. A análise revela que enquanto 87% das mulheres com câncer de mama sobrevivem 5 anos após o diagnóstico em países de alta renda, apenas cerca de 42% conseguem o mesmo em países de baixa renda.

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1: 9:53.
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1: Super Manhã. Sua manhã com muito mais músicas pra você nessa manhã linda demais. São 10 horas pontualmente. Bom dia pra você em casa, né? Tá aí nos ouvindo. Você internauta ouvindo pela internet, acessando radiopedrofm.com.br ou através dos nossos aplicativos. Muito obrigado pelo carinho. Você que vem trafegando a BR da Pedra, vem de Venturosa, vem de Arco Verde. Obrigado pela carona gratuita no seu automóvel. Você nos bairros, nos povoados, nas fazendas e nas avenidas. Muito obrigado. Jandira Camelo, tá no sítio Capoeiras e Dentro. Alô, Jandira, muito obrigado pelo seu carinho. Uma excelente manhã pra você. Ainda a Luziene tá na Rua Nova. Alô, Luziene, seja sempre bem-vinda, né, à nossa sintonia, à nossa programação. Eu agradeço. Marceline da Rua da Beira, também programada aqui da melhor programação musical do seu rádio. A Nilda Melo, no sítio Veneza. Socorro Almeida, muito obrigado aí pela companhia. Bom dia pra vocês.
2: Oi, bom dia!
1: Tá ligadazinha também na gente, é a Sirlene Siqueira. Alô, Sirlene. Bom dia, Sirlene, né? Uma excelente manhã pra você. Muito obrigado pela preferência. E a festa vai continuando por aqui.

0: 10:08.
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3: O galã de Hollywood, Glenn Powell, de 37 anos, finalmente assumiu seu relacionamento com a atriz Michelle Randolph, de 28. O casal usou as redes sociais para compartilhar fotos românticas das comemorações do feriado de 4 de julho nos Estados Unidos, confirmando o que muitos já desconfiavam. Em uma das publicações, Powell postou um registro dos dois se beijando, com a legenda "Foi um baita 4 de julho", derretendo os corações dos fãs. Os rumores de que os dois estavam juntos já circulavam há semanas e a própria Michelle já havia dado pistas nas redes sociais. Agora, com a confirmação oficial, o novo casal Sensação de Hollywood promete movimentar as colunas de fofoca. Estamos de olho em cada passo desse romance que já começou com tudo.

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O Senado Federal aprovou o Projeto de Lei 5.102-2023, que transforma os Centros Federais de Educação Tecnológica, CEFETs, de Minas Gerais e do Rio de Janeiro, em Universidades Federais Tecnológicas, UFTMG e UFTRJ. A medida segue agora para a sanção presidencial. A aprovação representa um avanço significativo para a educação superior no país, ampliando a oferta de vagas e o reconhecimento dessas instituições. Além disso, o Senado também aprovou o Projeto de Lei 3.455-2023, que cria a Universidade Federal da Fronteira Norte, Unifron, no Amapá, também encaminhado para a sanção. Essas iniciativas visam fortalecer a rede federal de ensino e democratizar o acesso ao ensino superior de qualidade. A transformação dos CEFETs em universidades tecnológicas deve impulsionar a pesquisa e o desenvolvimento em áreas estratégicas para o Brasil.

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6: Pois é, estou de volta aqui na Melhor.
5: Com JL.
6: Sou eu mesmo.
5: Com JL.
6: Pois é, fazendo aquela companhia maravilhosa nesta manhã de quinta-feira, hoje véspera de sexta, né? Muito obrigado pela audiência. Nosso amigo Jefferson na Praça Barão do Rio Branco e Alagoinha, muito obrigado pela companhia. Valeu, a Quitéria Barros, no sítio Jataúba, lá em Águas Belas, né? Muito obrigado, forte abraço pra você.
5: Aquele abraço.
6: Vamos prosseguindo, nosso amigo Vaca Véia, que é o Via do Imaraial, né? A turma aí do sítio Pica de Baixo. Muito obrigado pela companhia.

0: Mundial do Mundial.
1: JL Silva, eu quero que você bote uma música pra mim de Magalhães pra mim. Música de Magalhães, fazendo favor. Mais bonita que tiver de Magalhães, que eu amo Magalhães. Oferecendo a Dona Rosa, Rosalve, Anne, Neta, Renan, Leonardo, Amanda e eu, Maria Cispuxa. E todo mundo, oferecendo aí, ó, todo mundo aqui no Parque Privado, aqui no Rua do Campo, Rua. Botando minha música de Magalhães, vai, por favor, que eu amo essa música aí de Magalhães. Oferecendo aqui, Rosa da Pedro. Maria.

0: Tá aí pra gente o som do Léo Magalhães. Essa valeu pra Maria Cícera, aí na Rua do Campo. Alô, Maria Cícera. Muito obrigado pela audiência, Maria Cícera. E a Maria Cícera dos Santos, do bairro São José. Uma excelente manhã pra você, tá então o som do Léo Magalhães. Minha gente, olha, é final do programa, não dá mais tempo. Na sequência tem o Jornal da 98. Seu jornalismo campeão no horário. Fique ligado aí na melhor.
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5: Olá, povo de Deus. Tem uma frase que é muito falada no meio dos crentes que me chama muita atenção. Eu cresci ouvindo alguém dizer assim: olha, quem não vem pelo amor, vem pela dor. Quem não segue a Jesus por amor, vai seguir pela dor. E eu fico pensando, que Deus é esse que obriga as pessoas a amá-lo, que obriga as pessoas a segui-lo? Eu prefiro crer no Deus que realmente tem compromisso contigo, quer te usar e quer te abençoar. Mas, se você não quiser, não tem problema. Ele vai levantar outra pessoa no teu lugar. Eu lembro do rei Saul. Deus deu tudo a ele. Deu um trono, deu fama, deu sucesso e deu um bom reinado. Inclusive, também colocou a unção sobre ele. Mas ele desprezou o Senhor. Não teve problema. Deus simplesmente levantou um outro para sentar no trono que era dele. Porque com Deus é assim. Ele não obriga você a amá-lo. Mas ele tem todo o poder para levantar outra pessoa no seu lugar. Ah, e tem mais. Aquelas recompensas que seriam para você passará a ser daquela pessoa que ele colocar no teu lugar.
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0: Dez horas mais 52 minutos. Agora, a Polícia Federal faz buscas por armas e munição na casa de Jair Bolsonaro. A Polícia Federal realizou na quarta-feira uma operação de busca na residência do ex-presidente Jair Bolsonaro, localizado no bairro Jardim Botânico, em Brasília. A informação foi divulgada pela defesa do ex-chefe do Executivo. De acordo com os advogados, o mandado de busca e apreensão determinava a localização de armas de fogo, munições, acessórios e documentos e registros relacionados aos armamentos. No entanto, segundo a defesa, nenhum dos itens previstos foi encontrado durante a diligência. E o Senado aprova a proposta que cria o Pix Pensão com pagamentos automáticos. Senado Federal aprovou na terça-feira projeto que cria um sistema de transferência automática da pensão alimentícia, batizado de Pix Pensão. Com a aprovação, o texto segue para a sanção do presidente Luiz Inácio Lula da Silva, do PT. 10 horas mais 55 minutos agora, 10h55.

0: Hoje em Pedra, quinta-feira de sol com muitas nuvens durante o dia e períodos de céu nublado. Noite com muitas nuvens, com mínima 17 graus, máxima de 28.
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0: Anvisa aprova medicamento pediátrico contra a doença de Chagas. O remédio é indicado para recém-nascidos até menores de 18 anos. O repórter Samuel Gori tem mais informações.
2: A Agência Nacional de Vigilância Sanitária publicou nesta semana o registro do medicamento Lampite para o tratamento pediátrico da doença de Chagas. O remédio é indicado para pacientes recém-nascidos com peso mínimo de 2,5 kg até menores de 18 anos. A doença de Chagas é uma infecção causada por um parasita chamado Trypanosoma cruzi e é considerada um importante problema de saúde pública. Isso por causa do alto impacto na saúde da população, com complicações cardíacas e digestivas graves que podem levar à morte. Segundo a Anvisa, a enfermidade é uma das principais doenças negligenciadas no Brasil. Isso significa que ela desperta pouco interesse no desenvolvimento de medicamentos e vacinas e costuma afetar populações vulneráveis. O Lampite é um antiparasitário e seu mecanismo de ação envolve a produção de substâncias que danificam o parasita e levam à sua eliminação do organismo. Da Rádio Nacional em Brasília, Osama Elgal.
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0: Mulher assassinada pelo companheiro em Capoeiras e sinistros de trânsito deixam vários mortos no Agreste. Registrados 7 homicídios na quarta-feira de ontem em Pernambuco, sendo 5 crimes no interior e 2 no Grande Recife. Entre as vítimas, uma mulher. Os crimes ocorreram em Capoeiras, Itambé, Gravatá, São Caetano, Lagoa Grande, Itamaracá e Recife. São 66 assassinatos neste mês de julho. Este ano, de janeiro até agora, mataram no total 1.475 pessoas.
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0: Muito bem, continuando aqui o nosso plantão policial.
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0: Suspeito de uma série de estupros em Caetés é preso. Um homem de 45 anos, identificado como André de Almeida Godoy, acusado de realizar uma série de estupros e tentativas de violência sexual no Agreste, foi preso na tarde da quarta-feira, dia 8, no município de Caetés. A prisão foi confirmada pela Polícia Civil em nota. De acordo com a polícia, contra ele havia um mandado de prisão expedido pela Justiça da Comarca de Capoeiras.
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0: Vamos agora com o nosso esporte. Vamos agora, né, falar sobre a Copa, né? O boletim da Copa está chegando aqui com as informações da Copa do Mundo.

0: A Suíça garantiu vaga nas quartas de final da Copa do Mundo após vencer a Colômbia nos pênaltis por 4-3, depois de um empate sem gols no tempo normal e na prorrogação. A partida foi marcada pelo equilíbrio e por poucas oportunidades claras, com as duas seleções apostando em uma forte marcação. Nas cobranças, os suíços foram mais eficientes e confirmaram a classificação histórica. Com o resultado, a Suíça volta às quartas de final de uma Copa do Mundo pela primeira vez desde 1954, encerrando um jejum de 72 anos. Agora, a equipe comandada por Murat Yakin terá pela frente a Argentina na luta por uma vaga nas semifinais, enquanto a Colômbia se despede do torneio após uma campanha marcada pela solidez defensiva. Boletim da Copa!
1: Terminando por aqui o Jornal da 98 de hoje. Obrigado pela audiência, obrigado pela companhia. A gente volta a se encontrar na segunda-feira, às 8 horas da manhã. Um abraço. Na sequência tem o programa Temas Nordestinos com Geraldo Pereira. Até mais.
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1: Hora certa, 11 horas, pontualmente.
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0: Olá, meus amigos, bom dia. Estamos chegando mais uma vez, estamos começando mais um programa, que é o programa Temas Nordestino, é o melhor do repente, o melhor da cantoria nordestina, para você que gosta do nosso trabalho, para você que gosta das nossas canções, das nossas modalidades, vai ficar ouvindo aqui juntamente ao Geraldo Pereira até o meio-dia. É uma hora de cantoria de viola para você que gosta do nosso trabalho. Mandado aqui um bom dia aos nossos amigos ouvintes da cidade do Sítio Fazendas e Povoado. Você de Rádio Ligado, ouvindo a Rádio Pedra FM. Um abraço, muito obrigado pela audiência. E também mandar um abraço à galera do Facebook que nos acompanha por esse Brasil afora. Um abraço a todos e muito obrigado pela audiência. Hoje é dia 9 de julho de 2026 e é mais um programa. Hoje é o último dia do programa, hoje é o último dia da semana, né? Do programa, viu? Hoje é de segunda a quinta-feira, das 11 horas até o meio-dia. Mandar aqui um abraço à nossa querida amiga, a nossa amiga Ivonete Martins, a cidade dela está anotada aqui bem direitinho. Eu vou procurar para dizer. Ivonete Martins, um abraço para você e toda a sua família. Você que é paraibano, né? Itatuba, Paraíba. Um abraço para você e toda a sua família. Muito obrigado, viu? Você é a rainha de Itatuba. Um abraço, Ivonete Martins. Abraço a você e toda a sua família, viu? Deixa eu ver por aqui. O Rosinaldo Lira tá na live também, viu? Ele tá longe, tá na live. O Rosinaldo Lira, JL Silva, o radialista pedrense, né? Muito bem. Deixa eu ver por aqui. O meu poeta João Salgado Popular vem. Bom dia, um abraço, meu poeta em Feira Nova, nos acompanhando. Poeta que canta o som da viola e também é um grande coquista. Embolador aí, o poeta João Salgado Popular vem. Um abraço, meu poeta. Antônio Eridan Pedrosa. Um abraço, meu poeta, aí nos acompanhando, o Garganta de Ouro da cidade de Itauá, no Ceará. Um abraço para você, meu poeta, e toda a sua família, viu? De ver por aqui, ontem não deu para assistir o João Salgado, não, cheguei tarde, mas ainda deu para assistir um pouquinho ainda do poeta Antônio. O Antônio Elidan Pedrosa, né? Deu para assistir ele um pouco. É o meu poeta, o Antônio Humberto de Conceição da Paraíba, vem chegando por aqui. E aí ontem ele deu uma notícia, eu vi agora, Antônio Humberto, eu vi há pouco instante aqui no celular, a Maria Lucineide, que foi atacada por uma vaca ontem, né? Ontem perdeu a vida. Aí no sítio Salgadinho, aí de Conceição, na Paraíba. Vizinha do poeta e conhecida do poeta Antônio Humberto, né? Do sítio Salgadinho, aí do município de Conceição, na Paraíba. Foi atacada por uma vaca ontem, Maria Lucineide, que tinha 47 anos. E ouvinte do poeta nordestino e adorava a cultura nordestina. Meus pesos, né, a toda a família da nossa ouvinte Lucineide, né, a Maria Lucineide, aí de Conceição, na Paraíba, né? Foi triste, uma coisa muito triste. Foi Antônio Humberto. Antônio Humberto, ontem quase não fazia a live dele, né? Ele me falou quase não fazia a live dele ontem. Muito triste, uma tristeza, né? Perder uma pessoa assim, amigo. Um amigo ou uma amiga, e mais vizinho, né? Desse jeito, né, poeta? É triste, viu? É triste, muito triste, né? Deus conforte aí os familiares, que é muito difícil, né? O cara não ficar triste com uma coisa dessa. Então vamos trazer aí a primeira dupla de hoje. Vamos trazer o Geraldo Amanso e Vandir do Vila Nova, né? Então vamos aí com essa dupla fazendo a abertura do nosso programa. Meu poeta Manuel Cruz, em São José de Tapera, em Alagoa. Bom dia, poeta, um abraço aí nos acompanhando. Hoje eu estava para ir no serviço, poeta, não deu para lhe acompanhar, não. Eu saí cedinho, fui fazer um serviço, eu me acordei, não era nem 5 horas. Fui fazer um serviço e nem lembrei a live do poeta o Manuel Cruz. Também não estava perto de casa, não, estava um pouco mais afastado, né? Mas amanhã tamo junto. Meu poeta, um abraço pra você. Manuel Cruz é o garganta de ouro aí de São José de Tapera, no, nas Alagoas. Vamos aí com Geraldo Amanso e Ivanildo Vila Nova.
1: O homem auxilia as plantas com a polinização. A água carrega as folhas, o inseto leva o grão. Os pássaros também ajudam nesta

é denominada fornecedora de essência, fabricante de remédio e sinônimo de inocência, símbolo perpétuo da paz, pulmão da

0: Muito bem, acabamos de ouvir aí, né, o Geraldo Amâncio e Ivanildo Vila Nova cantando no nosso programa. Ô José, procura aí agora uma aí com o Sebastião da Silva, viu? E o Moacir Laurentino, das faixas mais velhas, assim dá pra procurar aí, né? Bom dia, Quitéria Lira. Bom dia, Quitéria Lira. Um abraço, muito obrigado por estar nos acompanhando nesse momento, né? Vamos mandar bom dia aqui ao pessoal que estão nos ouvindo com o rádio ligado, né? Meu amigo Wilson Carié, José, ontem foi tocada a canção O Velho do Roçado ontem. Foi, né? Foi de nosso amigo Wilson Carié, né? Aí, foi, né? Ela foi tocada, tô lembrado agora. Foi tocada. Wilson Carié, bom dia, um abraço, meu amigo, aí no sítio Mororó, nos acompanhando nesse momento. Meu amigo Ademir Paz, Dona Maria e Ana Cristina e Didi, bom dia para vocês, um abraço, muito obrigado por estarem nos acompanhando, estarem com o rádio ligado, ouvindo o nosso programa. O meu amigo Pedro Diniz, no sítio Mandu, Josa e Nicinha, bom dia para vocês, um abraço, esse povo bom aí nos acompanhando, muito obrigado pela audiência. Dona Maria Noro, a nossa amiga Dona Maria Noro, seu Zé Regino, Ailda, Erasma, Alvina, Rogério, Cleiton, Kaique, Rian e Aline, esse pessoal nos acompanhando ali no sítio Fundão, no município de Buíque. O meu amigo Afonso, sua esposa Silene, bom dia, um abraço. Givaldo e sua esposa Suelaine, um abraço a todos vocês. Nildo do Casarão, um abraço também. Ao Uriel. Uriel, bom dia, Uriel. Um abraço. Fazendeiro forte aí da região do Sítio Fundão aí de Buíque. Uriel, um abraço. Muito obrigado, meu amigo, por tudo, viu? Deixa eu ver por aqui. Severina Pereira. Severina Pereira e seu filho Zé e seu esposo, toda a sua família aí no Sítio do Meio, no município de Buíque. Um abraço. É o meu amigo Zé Nilo, no sítio Ouro Branco de Venturosa. Bom dia, Zé Nilo, um abraço. É o Marcelino Bezerra, também aí um abraço, poeta Marcelino Bezerra, o Lafayette vai. Nezinho Bezerra, bom dia, Nezinho Bezerra. E o Geraldo Bezerra e o Camilo. Bom dia para vocês aí na região de Venturosa. Nezinho é na cidade, né? E a Geraldo é no sítio, o sítio Campo Grande. Meu amigo Zezinho Batu, bom dia, Zezinho Batu. Um abraço, meu amigo Zezinho Batu. E Lenilda e família aí no sítio Rio dos Bois, um abraço. Deixa eu ver por aqui, a minha esposa Dona Maria Aparecida está nos acompanhando nesse momento através do Facebook. Alô, Juvenal, no sítio Azevém, bom dia, Juvenal, aí no sítio Azevém. É o tipo que me passou seu nome, viu, Juvenal? Um abraço para você. Pode ficar ouvindo esse programa, vocês que escutam todos os dias, então pode ficar ouvindo, seu nome vai sair, viu? Já saiu agora, Juvenal do sítio Azevém. Gente boa, um abraço a esse povo bom, viu? Muito obrigado a vocês aí do sítio Azevém. E vamos trazer agora mais uma faixa. Dessa vez vamos trazer aí, deixa eu ver por aqui, tem cantoria, né? Cantoria amanhã, dia 10, é amanhã essa cantoria, na Vila do Tará. A organização é de Galego de Beto e família, com os cantadores Marcelino Bezerra e Jário Silva. A cantoria é na padaria e lanchonete Torquato, aí na Vila do Tará. Amanhã, dia 10, viu? Você não pode perder o Marcelino Bezerra e o Jário Silva. Vai ser bom demais aí na Vila do Tará. Convite para todos. Vamos aí com mais uma dupla, Sebastião da Silva e Moacir Laurentino cantando o quê, Josinaldo? É um desafio, né? Então manda esse desafio aí para o povo. Meu amigo pintor, meu amigozinho, um abraço para vocês, José, Valdinho e Regilene, bom dia, um abraço. E esse desafio eu quero mandar para o meu amigo pintor e para o meu amigozinho. Vamos ouvir.
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Muito bem, acabamos de ouvir aí, né, o Moacir Laurentino e Sebastião da Silva cantando no nosso programa. Meu poeta Severino Soares Silva, na vila de Apoti, em Glória do Goitá. Bom dia, meu poeta. Bom dia, dona Severina Santana. Um abraço a vocês aí na região de Glória do Goitá. Um abraço, meu poeta, viu? Um grande poeta, um grande cancioneiro, o Severino Soares, com certeza. Bom dia, Maria Medeiro, quando ela chega para animar. Maria Medeiro, um abraço para você, minha rainha, rainha das lives dos poetas, aí de Gravatá, aqui no nosso querido Pernambuco, somos conterrâneos, né, Maria Medeiro? Maria, um abraço para você e toda a sua família, muito obrigado, minha querida amiga, por estar aí nos acompanhando. Meu amigo Paulo Salles, esse aí é paraibano, ali na região de Monteiro, na Paraíba, não é muito distante, não, é? Eu já fui, já... umas duas vezes aí em Monteiro, na Paraíba. Um abraço, Paulo, para você e sua família. Selva Emilian, bom dia, um abraço, muito obrigado por estar acompanhando o Geraldo Pereira. Chegou outra rainha das lives, é Edjane Alves. Bom dia, Edjane Alves, um abraço para você aí em Santa, aliás, em Vitória de Santo Antão, terra da cachaça boa, né? É por isso que a cachaça é boa, para mim toda a cachaça é ruim, mas depois que é boa mesmo, não é isso? Não é pintor, pintor gosta da cachaça, ele acha boa, né? Tá certo, viu, pintor? Alô, Joana Nunes, minha querida amiga Joana Nunes, a princesa de Icó, no Ceará, vem chegando agora, olha ela, vem pro I, viu? Vem pro I, eu tô pro aqui. Joana Nunes, um abraço, minha querida amiga, muito obrigado, viu, princesa? Aquele abraço para você e toda a sua família, sempre nos acompanhando todos os dias. Ela aqui também, admiradora do nosso trabalho, da cultura nordestina, com certeza, né? Meu poeta Raimundo Vieira, em Catolé do Rocha, bom dia, Raimundo Vieira. Uma...

ver por aqui. É, qual é a faixa? Já tem alguma faixa aí, não, né, Josinaldo? É, depois de nós tocar a canção, né? É, procure aí uma modalidade aí com o Bill Dionísio e Zé Galdino, viu? Qualquer uma que você botar aí tá boa. O Bill Dionísio e Zé Galdino cantando uma modalidade. Nunca mais esses vamos cantar aqui nesse programa. Vamos cantar, botar eles pra cantar agora, né? E depois eu quero ouvir uma aí com o Mocinho de Parceiro e o Sinésio Pereira, né? Depois nós botamos eles aí pra cantar. É, primeiro mandar um abraço ao meu amigo Francisco Belo e sua esposa Gel, no sítio Gia, nos acompanhando. É, tem um rapaz lá também, é, o outro Francisco, eu não sei se ele tá por lá ainda, mas um abraço pra ele de qualquer maneira, não é isso? É, não chegou ao Denildo do Carmo, você vive trabalhando, mas eu quero deixar aqui um abraço para ela, aí em Água Branca, na Paraíba. É, não apareceu hoje não, né? Nem ontem, nem hoje, ela vive trabalhando. É, qual é a modalidade aí, Josinaldo? É, como é? Mas deveria ser uma canção, né? É um moto, né? Então vamos aí com esse moto aí, o Bill Dionísio e Zé Galdino cantando no nosso programa. Vamos ouvir.

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9 meses a mãe em gestação, sente o corpo passando por estágio. O ovário é lento, o ventre é ágil, aceitando do feto a formação. No momento do parto, a contração, a placenta liberta o sangue mela. Enfermeira faz prece, médico apela, Deus ajuda um pouquinho, a mãe descansa. Dá pra ver no semblante da criança.

criança possui no coração fio lúcido ingênuo que reflete. 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
1: Muito bem, aí, né, Bill Dionísio e Zé Galdino cantando no nosso programa. Hoje é o aniversário do pai da nossa amiga Maria Medeiros. Hoje ele está completando mais um ano de vida, então vai receber uma canção oferecida pelo esse amigo, pelo esse seu amigo poeta, viu? Geraldo Pereira, viu, Maria Medeiros? Vamos com os apoios culturais e depois nós traz a canção aí de aniversário para o pai da nossa amiga Maria Medeiros.
2: 11:28.
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7: 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É, mandado aqui um bom dia o meu amigo, o João Pessoa. Alô, João Pessoa, bom dia, um abraço para você, muito obrigado por estar nos acompanhando. A nossa querida amiga Maria José Silva, bom dia Maria José Silva, um abraço para você e toda a família aí nos acompanhando nesse momento. É, de ver por aqui, é, quero mandar um abraço aqui ao pessoal ali do o meu amigo Cícero de Sila, na Pedra Pedra Preta. É, bom dia, Cícero, aí nos acompanhando. Meu amigo Antônio, no sítio Pedra d'Água, um abraço para você e toda a família. É o Antônio Pedra d'Água, gente boa, né? É, um abraço, meu amigo Antônio, grande admirador do trabalho do poeta nordestino. É, ele vem por aqui, é, nós temos mais pessoas, pessoal ali do Poço das Ovelhas, bom dia. Bom dia, meu amigo Mangueira, aí no Poço das Ovelhas, sempre nos admira o nosso trabalho também, né? E quando eu vou cantar na região de lá, ele vai. As cantorias que eu faço aí, ele vai sempre, né? É o meu amigo. É, mais uma vez, mandar um abraço aqui, um bom dia ao Juvenal ali no sítio Azevém. Opa, Azevém, Zé nunca vê, né? Zé nunca veio, mas é a Zé vem, né? É cantoria amanhã, dia 10, na Vila do Tará, na lanchonete e padaria Torquato, na organização de Galego de Beto e Família, com os cantadores Marcelino Bezerra e Jairo Silva. Convite para todo, todo mundo está convidado, né? O Francisco Barro vem chegando por aí, já falei nele nesse instante, e ele adivinhou, chegou, né? É adivinhão. É o Francisco Barro, é o meu amigo Fran, aí conheci ele de muitos anos, né, Fran? É, uma vez nós troquei mais casa, né? Ele passou um canudo meu danado. Aí cabe enrolão, viu? É, a casa dele era mais feia do que a minha. Troquei mais casa, não foi, Fran? E hoje nem ele tem a coi minha e nem eu tenho a coi dele. É, aí. Lá não foi, lá no bairro do Prateado, né? O Francisco Barro, conheci ele lá. É, ele é um bom, ele é predeiro, viu? E dos bons. É o predeiro melão, ele é, viu? Ele é predeiro, é pintor, é tudo. Quando ele vai pintar uma casa, ele pinta ligeiro, viu? Mas também ele fica todo pintado também, viu? Ele pinta até o bigode, né? De tinta. Cai tudo por cima dele. Eita! E nós vamos aí com uma bonita canção oferecida ao seu Horácio. Alô, seu Horácio, meus parabéns, né? Os parabéns do programa Temas Nordestino. Eu quero desejar ao seu Horácio muitos anos de vida, muitas felicidades, tudo de bom, e que essa data se repita por muitos e muitos anos. Os votos aqui do programa Temas Nordestino. O seu Horácio é o pai da nossa querida amiga Maria Medeiro. Maria Medeiro completou 50 anos, né? E o seu Horácio completou, está completando 79 anos hoje. E eu vou completar 80, viu, Maria Medeiro? Eu vou completar 80. Não sei quando, né? Quem sabe é Deus. Não sei quando, mas eu vou completar um dia, né? Um dia eu quero chegar aí esse 80, né? Vai demorar muito, mas com fé em Deus a gente chega lá. Não é isso? É isso. Então eu quero oferecer uma bonita canção de aniversário aqui com Raimundo Nonato e Nonato Costa, oferecida a seu Horácio, pelo esse dia bonito que ele está completando hoje, os seus 79 anos, com certeza, né? Meu poeta Netinho Félix, bom dia, um abraço para você, poeta, aí em São Paulo, nos acompanhando nesse momento. Aparecida Tenoro Alves, bom dia, Aparecida, bom dia, Elinho, bom dia, Zé, um abraço para todos vocês. Aparecida, abraço para você e toda a sua família, viu? Muito obrigado por estar aí nos acompanhando. Gilda, aí no bairro do Prateado, bom dia, Gilda, bom dia, Zefinha, esposa do Josa, lá no sítio Olho d'Água, nos acompanhando nesse momento. Neuza, bom dia, Neuza, bom dia, Guilio, aí no bairro do Prateado, e o Tico, né? É o Tico, aí... tá nos acompanhando. E Maria, já hoje eu estive na casa de Tico, depois ele não me ofereceu nem um café, né? Quando ele chegar na minha casa, eu não vou deixar ele tomar água lá, não, viu? Eu vou botar café pra ele sem açúcar. Café, quando ele der uma golada aí, ele diz: sabe, Pê Maria, esse café de gelado tá ruim. Eu disse: tá o quê? Ele tá dando nada de bom. Bom dia, Tico, um abraço, viu? E nós vamos aí com a canção com Raimundo Nonato e Nonato Costa cantando a canção de aniversário para o seu Horácio. Vamos ouvir.

0: Muito bem, acabamos de ouvir aí essa bonita canção aí para o seu Horácio, o pai da nossa amiga Maria Medeiro, em Gravatá, aqui no nosso querido Pernambuco, viu? Ele que hoje está completando mais um ano de vida, completando seus 79 anos, bem vivido, e com certeza vai viver para lá de 100, né? É, para lá de 100, se Deus quiser. É, um abraço, seu Horácio, um abraço, Maria Medeiro, e abraço a toda a sua família, viu? Alô, minha querida amiga Mari Barbosa. Bom dia, Mari Barbosa, aí em Boa Viagem. É a princesa de Boa Viagem. Ela chegou agora e chegou pra animada, diz, deixa eu ver por aqui. É, ela botou o nome ali, passou ali, né? É, ô Mari, um abraço para você e toda a sua família aí em Boa Viagem, estado cearense. Muito bem. É, vamos aí com... Oh, vamos aí botar Lenira, né? É, Lenira, ela tem um áudio aí. Coloca aí o áudio dela. Alô, Lenira. Bom dia, Lenira.
1: Bom dia, Geraldo Pereira. Bom dia, tudo bem? Gostaria de ouvir a canção Foi Jesus Quem Me Curou, para oferecer a todos meus familiares, a todos meus amigos, especialmente a meu pai e a minha mãe. Meu pai Zezinho Batu e minha mãe Nita e toda a família e amigo. Beijos, beijos. Amo todos, Geraldo.
0: Muito bem, aí falou Lenira aí da cidade mentirosa, ela quer ouvir Foi Jesus Quem Me Curou, né? Aí com João Abraão, né? Só João Abraão é que tem essa canção gravada, acho que os outros aí não gravaram não, é ele que gravou, de autoria dele, né? Do poeta João Abraão, de Jijoca, aí no Ceará. Ele não apareceu hoje não, mas tem vezes que ele procura e eles que não dá pra entrar na minha live não. Mas quero deixar aqui um abraço ao João Abraão. Alô, meu poeta Nelton Galdino. Nelton Galdino, bom dia, Nelton Galdino. Ô Nelton, você é irmão do Zé Galdino também e do Edilson Galdino ou não, né? Sei que é Galdino, né? Bom dia, meu poeta, um abraço pra você, muito obrigado. Eu vou estar chegando aí na nossa live. E nós vamos aí com... a canção Foi Jesus Quem Me Curou, atendendo a Lenilda, a Lenira, aí da cidade de Venturosa. Lenira, um abraço pra você, bom dia pra você e seu esposo e seus filhos. Um abraço, viu? Vamos ouvir a canção.

Muito bem, aí foi a canção aí com o poeta João Abraão. É, foi um pedido de Lenira, na cidade de Venturosa. Ela pediu para ouvir, foi Jesus que me curou, e acabou de ouvir aí com o poeta João Abraão, de sua própria autoria, não é, João Abraão? E João Abraão acabou de chegar, né? Bom dia, meu poeta João Abraão, aí em Jijoca, no Ceará. Um abraço para você, viu? Acabou de chegar e acabou de cantar, né? É, a bonita canção aí, foi Jesus quem me curou, de autoria do nosso querido poeta João Abraão, e ele mesmo cantando, não é? Com essa voz bonita, né? A voz muito boa, a voz de João Abraão. É, por aqui, nós temos Graça Costa Silva em Santa Cruz do Capibaribe. Bom dia, Graça Costa Silva. É, Graça Costa Silva é a princesa de Floresta e de Pesqueira. Ixi, Maria! E a rainha lá de Santa Cruz do Capibaribe, né? Com certeza. É, e nós vamos prosseguindo, né? Nós vamos fazer os apoios, né? Vamos fazer os apoios culturais e depois dos apoios aí tem mais canções pra você.

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7: Hora certa.
8: 11 horas e 52 minutos.
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10: 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E vamos prosseguindo, né? Mandado aqui um bom dia ao meu amigo Gilvan, aí na Casa do Som. Ele e sua família aí nos acompanhando. Bom dia, meu amigo Zé Peitica e Leninha aí na Rua da Usina, também nos acompanhando. Meu amigo Aloysio do Bar, bom dia. Bom dia, Nayara. Alô, Nayara, um abraço para você aí no bairro São José, sua mamãe, seu papai, um abraço para você e toda a família, viu? É a princesa de Eliane, né? A princesa de Eliana, a princesa de Adriano também, né? A nossa querida amiga Nayara, né? Que desde criança que ela assiste esse programa, né? Ou está uma moçona bonita e vai casar, né? Vai casar, já tá pra casar, tá bem, viu? Desde criança que ela escuta o Geraldo Pereira, né? Ô Nayara, um abraço pra você e sua mamãe e seu papai, viu? Vamos prosseguindo, vamos ouvir mais cantores. Alô, Pedro Vieira, o poeta Pedro Vieira nos acompanhando. Um abraço, muito obrigado, Pedro Vieira. Deixa eu ver por aqui. Pedrinho da Viola. É o Pedrinho da Viola. É o poeta Pedrinho da Viola. Aí nos acompanhando. Parabéns, poeta João Abraão. Que linda canção. Muito bem, viu Pedrinho? Essa canção de João Abraão. Todas elas são boas, né? Ele canta aquela Saudadela. Mas Saudadela é uma canção que eu gosto muito de ouvir ela, aquela canção. E essa daí é letra e música, né? do poeta João Abraão. João Abraão está de parabéns, com certeza, por ter feito essa canção. Ter escrevido, o homem tem a cabeça muito boa, né? João Abraão, meus parabéns. Um abraço, viu, poeta? Aí daqui a pouquinho ele está entrando aí na... fazendo sua live, né? Diretamente de Jijoca, aí para todo o Brasil. A live do João Abraão. Ontem não assisti não, quanto é dia da feira livre aqui da cidade. Eu me empai na feira e quando chego em casa já tá passando de meio dia, aliás, de uma hora da tarde, muito, né? Muito, que eu saio daqui meio dia e aí eu me empai na feira, quando vou chegar em casa é muito mais de uma hora já. Então nós vamos aí com mais uma canção, vamos fazer Milton Nascimento, Milton Ferreira cantando a canção Segredo do Destino, não é isso? Então vamos ouvir.
11: De Chico Sobrinho com Milton Ferreira.

0: Muito bem, aí foi Segredo do Destino. Essa canção é de autoria de Chico Sobrinho, né? Essa canção é boa, todas as canções são boas. Não é Severino Soares, é segunda-feira, vamos tocar aí as canções de Severino Soares também, né? Nunca mais toquei a canção dele. E vamos ver aí se os poetas aí, o Pedro Vieira, teve alguma gravação, vamos tocar. O Nelton Galdino também tiver uma gravação, vamos tocar tudo aqui. Eu quero divulgar o trabalho dos poetas que sempre nos acompanham, né? E um abraço para todos. Bem, por hoje é só. Deixa eu ver por aqui. Por hoje é só ainda, mas eu quero avisar aqui. É cantoria amanhã, dia 10, na Vila do Tará, na padaria e lanchonete Torquato, aí, da Vila do Tará, com os cantadores Massimino Bezerra e Jário Silva. A organização é de Galego de Beto e família. Convite para todos. Massimino Bezerra e Jário Silva, aí na lanchonete e padaria Torquato, na Vila do Tará, amanhã, dia 10. Viu? Você não pode perder. Vocês são os nossos convidados. Eu quero agradecer a vocês que estiveram com o rádio ligado, ouvindo o nosso programa. Fica aqui um abraço do Josinaldo Lira, que esteve no trabalho técnico, na apresentação do programa. É este amigo de vocês, Geraldo Pereira. Fica aqui um abraço também para a galera do Facebook. Agradeço a todos. Não é, Ivonete Martins? É um abraço para todos vocês. E na segunda-feira eu estarei aqui de novamente na apresentação do programa, se Deus quiser. Um abraço e até segunda.
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2: É isso aí, minha gente. Já estamos aqui para apresentar para vocês o nosso programa Amado Batista, o mais amado do Brasil. Eu sou Edelson Moura e ao lado do Charles Elp e do Franklin Russo, nós vamos conduzir este programa até sua casa, até sua cidade, até o seu estado, até a sua emissora e pelo mundo afora. Tudo bem, gente? Tudo maravilhoso, né? Aqui conosco está tudo na mais perfeita ordem, comigo, com Charles Help, com Franklin Russo, todos nós estamos bem, né? Estamos com saúde, graças a Deus, e a saúde é tudo na nossa vida, né? É, a saúde é muito boa, a saúde estando boa, né? O resto a gente inteira com conversa. Estrela dos meus sonhos, é a primeira música do programa de hoje.

0: povo querido, para participar do nosso programa. Vamos falar, meu povo.
1: Boa tarde, Adelso Moura.
0: Boa tarde.
1: Josineide, na Fazenda Tapera, no Triunfo.
0: Ô, Josineide.
1: Bahia.
0: Tudo bem, amiga?
1: Adelso Moura? Domingo eu estive com um rapaz de Jeremoabo, na Bahia.
0: Sim.
1: Morou em São Paulo, morou em Brasília e disse que conhecia você.
0: Oh.
1: Aí nós falamos de você, eu sou ouvinte dele, mandei um áudio pra ele. Ele leu o áudio.
0: Sei.
1: Aí ele disse, eu conheço Adelso Moura demais, eu disse, pois se você for pra lá pra Brasília e encontrar com ele, diga que eu sou fã dele, diga que na Bahia, aí no trio, na Bahia.
0: Que legal.
1: Aí disse que viu você.
0: É mesmo?
1: Se conhece demais, é meu amigo demais.
0: Que bom.
1: Fique com Deus, tenha uma boa tarde.
0: Boa tarde, bom
1: Adelso
0: dia.
1: Adelso Moura, passa aí a música no final do programa. Uma música sua.
0: Certo,
1: qual é uma, porque eu não sei, sei
0: os nomes, né?
1: O seu nome da música. Tá. Eu sabia, mas me esqueci.
0: Eu rodo, sim. Pode deixar. Obrigado aí pela sua mensagem, pelo seu áudio. Dá um abraço aí no nosso amigo, né? A pessoa que me conhece. Eu sou muito conhecido mesmo. Não é segredo pra ela. Ah!

0: Alô, quem é que tá aí pra falar comigo? Oi?
1: Bom dia, boa tarde.
0: Bom dia, boa tarde, boa noite. Tudo bem?
1: Adelso Moura.
0: É ele mesmo.
1: Que é Betinho da Rua Antônio Ricardo.
0: Ô, Betinha.
1: Poção Pernambuco.
0: Muito bem.
1: Vale com você, da Rádio Vale do Acaí.
0: Certo, amigo.
1: Quero ouvir uma música do Amado Batista.
0: Pronto.
1: O relógio atrasou.
0: Legal, legal.
1: Esse é a meus filhos.
0: Lindaildo,
1: Gleice Kelly. Tá todas minhas irmãs, Bernadette, Lucineide, Leite, Mazefa, Lia. Pra você, Carlos,
0: obrigado.
1: Família.
0: Obrigado.
1: Para todas minhas amigas.
0: Certo.
1: Marluce Ferreira, Leide Naura, Socorro, Zecinha de Juarez, Cida, Edilene da JW, Severina, Edileuza, que é a filha, Tereza Conrado, no sítio. Com a ti, minha prima.
0: Certo.
1: E pra todo mundo que tá ouvindo esse lindo programa.
0: Obrigado, amiga, pelo lindo.
1: E pra você, uma boa tarde,
0: boa
1: tudo
0: tarde.
1: De bom.
0: Bom dia pra você
1: muita
0: também.
1: Muita paz, muita saúde.
0: Igualmente.
1: Tudo de bom, viu? Na sua vida e da sua família.
0: Igualmente, minha amiga. Obrigado.
1: Tchau, Anderson Moura.
0: Tchau, minha filha. Tchau, muito obrigado, viu? Muito bacana a sua mensagem, muito boa mesmo. Vamos cantar a música que ela gosta. O relógio atrasou.

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Não aceite incertezas. Não pense que a você só cabe levar uma vida comum, de altos e baixos, com avanços seguidos de atrasos, não lhe restando senão um futuro incerto, uma paz duvidosa, uma moralidade que não vale a pena, velhice e morte certa. Reaja às ideias negativas. Se a vida era ruim, marque diferença a partir de agora. Acenda uma luz dentro de você, e se veja claro o seu íntimo, as suas ideias, emoções e desejos. Dê arrancada e creia que, se quiser, pode de fato transformar o dia de hoje e, por consequência, o de amanhã. Acredite na sua força. A certeza de agora faz a diferença no futuro. E esta é a nossa mensagem do nosso quadro Já Dizia o Véi Deitado. Vamos ouvir agora Eu Amo Você.

É, gente, Charles Help tá exibido, viu? Comprou um frasco de creme hidratante da Saúde com Beleza. Tá passando nas pernas agora. Eu que falei pra ele, compra um frasquinho, para de limpar a cinza das pernas, porque as pernas cinzentas, ressecadas, né? Chega, era cinza. E ele passava cuspe nas pernas. Eu falei, rapaz, compra um hidratante da Saúde com Beleza. Agora ele tá tirando a cinza das pernas, não é com cuspe mais, é com o hidratante. Como é que é, Charles? Não era pra contar no rádio isso, não? Não, rapaz, eu também já tirei a cinza das pernas com cuspe quando era moleque. Tomava banho no rio, o rio era barrento, ficava aquele trem cinza, né? É, eu passava cuspe. Você também agora... tá com vergonha? Não, tem vergonha não, rapaz. Pronto, já, agora você só usa o creme hidratante da Saúde com Beleza. Para de usar cuspe agora. Vamos cantar, minha gente. Não faça jamais como eu fiz.

0: Você quer, Edileuza?
1: Boa tarde, Edilson Moura.
0: Boa tarde.
1: Eu gostaria de ouvir uma música com Amado Batista.
0: Sim.
1: Diz pra sua amiga.
0: Certo.
1: Pra oferecer a minha filha, Nália. A Fabiana e família.
0: Certo.
1: E para todos que estão curtindo. Para você e família.
0: Obrigado.
1: Herculano, Carla, Joana.
0: Certo.
1: E para todos os poçoenses que estão escutando.
0: Sim.
1: O seu lindo programa.
0: Obrigado.
1: Eu acho que quando ouvir este meu áudio, por favor, bote minha música.
0: Sim.
1: Um abraço, Edileuza.
0: Valeu, Deus. Valeu, Deus. Tchau, minha amiga. Obrigado aí pelo áudio. Obrigado aos amigos de Poção pela audiência desse programa. Ela pediu e vai ouvir aqui agora. Diz pra sua amiga.

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0: Diga lá, meu amigo.
1: Boa tarde, Adelson Moura.
0: Tudo bem, meu amigo?
1: Sou aqui da cidade de Jurema, do Piauí.
0: Olha só.
1: Sou ligadão no seu programa.
0: Que bom.
1: Se você, essa mensagem foi até você, eu lembro essa música do Amado Batista.
0: Sim.
1: A Princesa.
0: Certo.
1: Ofereço pra todas princesas que estiver curtindo o seu programa.
0: Legal.
1: Para todas mulheres solteiras, princesa.
0: Sim.
1: O Adelson Lima me deu o seu número para me entrar, que eu sou ligadão no seu programa.
0: Bacana.
1: Sou aqui da Jurema do Piauí.
0: Muito bem.
1: Aonde mora o Cari Ramos.
0: Sim.
1: E o Adelson Lima no Anis de Abreu.
0: Sim.
1: Sou ligadão aqui na rádio do Anis de Abreu.
0: Sim.
1: E no seu programa, música do Amado Batista, eu sou fã dele.
0: Olha só.
1: Eu ofereço para todos meus filhos aqui na cidade de Jurema, do Piauí, com a família.
0: Que legal.
1: Ofereço pro Gilmar Nonis de Abreu, com a família.
0: Certo.
1: E para você, Adelson Lima, que é nota mil.
0: Pois é, meu xará, Adelson Lima. Também representante da Saúde com Beleza, lá em Anísio de Abreu. Galera, vamos atender o Raimundo, ele gosta da música Princesa.

0: 19-51-51.
1: Opa, vamos continuando com o programa do Amado Batista.
2: Bom dia, Deus.
1: Oi.
2: É o Dudu.
1: Ô, Dudu.
2: De Caxias, Maranhão.
1: Minha amiga.
2: É Deus que coloca aí a música de Amado Batista. Casamento forçado.
1: Certo.
2: Oferecer pra você e todos os ouvintes. E pra Cici Braga.
1: Sim.
2: E todos os ouvintes da Rádio Paraíso. Cici Braga, Cici do Povo.
1: Bacana, obrigado, minha amiga. Vamos tocar pra ela. Casamento forçado.

0: Alô, alô, quem é que tá por aí?
1: Bom dia, Delcio Moura. Bom manda o seu link pra mim ouvir sua rádio.
0: Ô, minha amiga.
1: Meu rádio estragou.
0: Oh.
1: Aí eu quero baixar pelo Bluetooth pra ir pra certo. Caixa de som.
0: Muito bem. Pois, olha só, vou mandar agora pra você, minha amiga. Com certeza. Já vou despachar pra você agora. Você instala no seu celular e vai ouvir o Edelson Moura direto de Brasília todo dia, de manhã e à noite também. Correto? Vamos cantar Não Bebo Álcool.

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Amado povo de Deus, povo santo, povo amado, povo querido, pela graça de Deus, tudo é dele, tudo pertence a ele, pois ele é o dono de tudo e de todos. Nós estamos iniciando agora com muito amor, com muita alegria, mais um programa Hora Santa Eucarística. Quero agradecer a todo homem e a toda mulher de Deus que nesse instante está com seu radinho ligado, nos acompanhando através dos aparelhos de rádio, através das plataformas digitais, este programa. Quero desejar a você que esse momento seja um momento santo, um momento de bênção, um momento de paz, um momento de amor, de alegria para você e para toda a sua família. É o programa Hora Santa Eucarística. Venho desejar a você uma santa e abençoada tarde de quinta-feira na presença de Deus, uma tarde de paz, uma tarde de amor, uma tarde de luz. Também quero desejar a você, meu amado irmão e irmã, uma santa, excelente e abençoada manhã de domingo. Que este teu domingo seja um domingo santo na presença de Deus, com paz, amor, saúde e tranquilidade. Nesse momento vamos agora abrir o nosso programa invocando a presença da Santíssima Trindade, pedindo a presença do Espírito Santo, aonde Josinaldo já estava tocando aqui esse belíssimo cântico, pedindo com que o Espírito Santo de Deus nos toque, nos visite, nos encha de sua ternura, nos encha da sua graça. Cantemos: Espírito Santo, encha a minha vida.

Bendito sejas, meu divino Espírito Santo. Nesse momento, meu querido, minha querida, onde quer que tu esteja agora, eleva o teu pensamento a Deus. Pois quando tu pensas no Senhor, quando tu te abre para Ele, o céu, sim, meu filho, sim, minha filha, o céu vem ao teu encontro. O Senhor se faz presente no meio de ti. Não há, diga essa palavra com toda autoridade diante do Espírito Santo. Não há poder maior do que o poder da Santíssima Trindade. E é com este poder que eu me revisto, no nome do Pai, do Filho e do Espírito Santo. Adora a Deus, adora o Espírito Santo, fecha teus olhos. Oh, aleluia, glória a ti. Oh, engrandecido é o teu nome, Senhor. Nós te amamos e te louvamos e te adoramos. Oh, precioso Espírito Santo de Deus, tudo é teu, tudo te pertence. Que o louvor, que a honra, que a glória lhe seja dada. Espírito Santo, invade meu ser, diga essa palavra, diga: Espírito Santo, enche-me de tua presença. Espírito Santo, acalma-me. Espírito Santo, encoraja-me. Espírito Santo, dá-me força, força, coragem, fé, ânimo, para que eu possa seguir, Espírito, a minha caminhada. Aleluia, glória a Deus. Glorificado e exaltado é o teu nome, Papai amado, Papai querido. Aleluia, engrandecido és, ó soberano e altíssimo Senhor. Abá, nós te clamamos. Envia teu Espírito sobre essas casas. Casas essas que estão passando por momentos turbulentos, por momentos de sofrimentos, de angústias, de aperreios, de decepções. Enche com teu poder, Senhor. Meu divino Espírito Santo, toca no coração daquelas pessoas que encontram-se sem ânimo, desmotivadas, enfraquecidas. Toca, liberta, cura. Nós te pedimos, Espírito Santo. Aleluia, aleluia, aleluia. Santo Espírito, tudo é teu. Essa vida, essa casa te pertence. Oh, aleluia, exaltado, engrandecido és, ó diviníssimo, santo Espírito de Deus. Enxuga as lágrimas daqueles que choram nesse momento, daqueles que nesse momento choram diante de ti, daqueles que derramam lágrimas de dor, de sofrimento, de amargura, de tristeza, de nervosismo. Espírito Santo, toca. Toca no coração daqueles que estão preocupados com a doença incurável, que receberam um diagnóstico do médico com CA ou com outras doenças crônicas patológicas. Oh, meu divino Espírito Santo, o diagnóstico do homem não é o seu diagnóstico, porque o Senhor é santo. O Senhor é sublime, o Senhor é eterno. Somente o Senhor pode acalmar o mar. Aleluia, glória a Deus. Chora na presença de Deus, clama na presença dEle, pede por alguém de tua família que está com uma doença incurável. Pede por aquela pessoa de tua família que está se definhando, se destruindo no mundo das drogas, das bebedeiras, dos vícios. Clama ao Senhor.
O Espírito Santo te visita, filho, nesse momento. O Espírito Santo te toca. Diga: obrigado, Espírito Santo, por me visitar. Obrigado por me abençoar. Obrigado por me restaurar, por renovar a minha vida. Eu tomo posse, Espírito Santo, do teu querer, da tua obra em minha vida.

Divino Espírito Santo, eu te peço pela vida de Gilmar Ferreira, que está lá em São Paulo, abençoa este padrinho deste programa, esse homem guerreiro, honrado, o Erivaldo Santos, com seus filhos, com sua esposa Joséira, meus compadres, o Gilmar Ferreira, a Jocilda Mandu também, que está nos acompanhando, essa pessoa querida, a dona Severina Pereira lá no Ibuí, que bênção, sobre ti e sobre tua casa. A Damiana Lima, que está lá em Arco Verde, outra filha tua, precioso Espírito. Derrama sobre ela a tua graça. A tua filha Evânia Blandino, Senhor, que pela tua graça, pela tua divindade, hoje está aposentada, através de um ano de enganação, de sofrimento. Do precioso Espírito Santo, abre-se as portas e mais uma vez deste a vitória a essa filha tua, que tanto sofre, mas que tanto te ama. Deus te abençoe, Vânia Blandino. Deus te dê força, coragem pela vida de Jandira Camelo, outra filha tua de um exemplo tão belo, Senhor. Cuidou do papai até o último suspiro, agora está com a sua mamãe. Que Deus te abençoe, filha. A dona

do programa, se possível compartilhe vocês 10 para que nós possamos chegar a mais pessoas. Glória a ti, Santo Espírito. Povo de Deus, povo santo, povo querido, povo amado, acolha essa palavra que eu lhe digo em nome do Senhor, por Ele, para Ele. O Senhor ama você, o Senhor nos ama. A prova é que nós estamos vivos. Por isso agora, meu querido homem, minha querida mulher, na presença do Espírito Santo que está aí na tua casa, aonde está esse doentinho aí deitado na cadeira de roda, essa pessoa especial com distúrbios mentais, é Jesus dentro de tua casa. Essa pessoa especial aí que às vezes não fala, que é agitada, que o pessoal diz é um doido. Muita gente ainda usa essa nomenclatura de exclusão, de marginalização. Mas eu digo a você, meu filho, é Jesus dentro da tua casa. Vivo, presente. Nesse jovem, nessa criança, nesse homem especial, nessa mulher especial, nesses adultos, crianças, que são somente adultos na idade, mas são crianças no coração, são pessoas que estão aqui na terra, mas que já está no céu. Quantos cuidando do papai e da mamãe que hoje não fala mais, que tanto faz dares um gole d'água ou uma dose de veneno, que não tem mais o discernimento, o controle. Você está alimentando Jesus enfermo, filho. Você está alimentando Jesus enferma, filha. Quantos que hoje, me ouvindo nesse momento, está derramando lágrima, mas não é uma lágrima de felicidade, é uma lágrima de tristeza, porque teve papai doente, mamãe doente e mal cuidou, cuidava, ajeitava na brutalidade, na estupidez, na ignorância, nos gritos. Hoje sente a falta. E é tarde demais. Muitos agora nesse momento estão batendo no peito, chorando também. Mas está derramando lágrima de vitória, de alegria. Uma lágrima que é confortante, é consoladora. A lágrima da missão realizada. A você que cuidou do seu pai e da sua mãe, né, Margarida? Que levava mordida, beliscões. E eu derramo essa lágrima de amor, de dizer, diante o céu e diante os homens, eu fiz a minha parte, Senhor. Mesmo com meus pecados, com minhas imperfeições, mas eu fiz, meu Senhor, aquilo que era da minha responsabilidade. Obrigado, Divino Espírito Santo, por este momento. E agora, adorando Jesus, cantemos. Jesus manso e humilde de coração, faz meu coração semelhante ao teu. Cantemos, povo santo.

0: Amém. O povo de Deus, eu não contive aqui, as lágrimas elas desceram e ainda estão descendo. Eu recebi nesse momento um vídeo, eu não vou postar, mas se alguma pessoa sentir a curiosidade, eu posso te mandar no privado, só que você não publique, não compartilhe para ninguém. Um senhorzinho de idade acamado, gente, cheio de ferida, ferida que cabe até um dedo. E a pessoa que está cuidando dele está pedindo socorro ao programa, está pedindo ajuda. Ela recebe o material decorativo pelo postinho, mas não é suficiente. Eu já coloquei, pessoal, aqui o Pix no meu Facebook. Eu vou dizer o Pix agora e eu quero te pedir, pelo amor de Deus, vamos fazer agora uma corrente de solidariedade. Vamos ajudar esse senhorzinho. Depois eu vou tirar algumas fotos só do senhor sem estar mostrando feridas em nenhum vídeo. Dona Sirlene Siqueira esteve na casa dessa pessoa. E o Pix é no nome de Regilene Pessoa da Silva. Quando vocês fizerem o Pix, você manda para mim um comprovante, só para mim, fazendo a somatória. Não se preocupe com o valor. Eu vou dizer agora, gente, nesse momento, o Pix, para que você possa ajudar, e vou colocar o áudio também. Eu vou colocar o áudio enquanto você vai pegar um lápis e um papel. Josinaldo, meu irmão, é com você.
1: Oi, Nildo, boa tarde. Eu vou mandar um áudio, eu vou mandar uma foto. Vou mandar um áudio, que essa pessoa tá... Oi, Nildo, boa tarde. Eu vou mandar um áudio, eu vou mandar uma foto. Vou mandar um áudio, que essa pessoa tá... com extremo... precisando mesmo de tudo. Tudo.
0: É, não tem o áudio da pessoa, né, filha? Filho, eu vou mandar agora... Pronto. É porque a pessoa está falando no vídeo. Eu vou mandar aqui para você, que vai sair no seu computador, né? No computador da rádio. É, a pessoa falando. Vamos ouvir, por favor.
2: É, mais barato que todo o material de pai é só isso aqui. Que a gente catou lá em volta, 22 lá em outro menino.
3: Esse é seu Genivaldo da Silva, está acamado há alguns dias, tem mais de mês. 2 meses já, eu acho, mais. Está precisando de ajuda, de material. O posto disponibiliza, mas a gaze Kerle é muito cara e o posto não disponibiliza a gaze Kerle. Então, qualquer ajuda que vier é bem-vinda e muito gratificante. Deus abençoe.
0: Gente querida, eu vou dizer o Pix, o vídeo delicadíssimo. Muito delicado, né, Josinaldo? Você viu aí. É, já tem uma ajuda de R$50 já. Aqui, uma pessoa anônima já disponibilizou 50. E o Pix é o seguinte: é 87-991-43-6331. Vou repetir: 87-991-43-6331. Vai sair no nome de Regilene Pessoa da Silva. Eu vou colocar esse Pix também no meu WhatsApp e vou, no decorrer do programa, falar algumas vezes. Já temos uma ajuda de 50 e eu não vou me preocupar, porque Deus e Nossa Senhora vai mandar homens, mulheres dele, filhos dele, que vai estender as mãos. Com o que puderem, até 50 centavos é bem-vindo. O que tu puderes, o que teu coração mandar, de acordo com o toque do Espírito. Deus te abençoe, Deus te proteja. Vou colocar no meus status e eu sei que a partir de agora, a partir desse momento, não vai aparecer gente para doar, vai aparecer anjos anjos, anjos. E nessa hora, a gente vai para o colo de Nossa Senhora. Porque o colo da Virgem Maria é amor, é bondade, é ternura. E nesse momento, não eu, Nildo fraco, pecador, cheio de pecado, e nem você, mas é nós, junto com os anjos, arcanjos e querubins, e toda a milícia celestial, que unindo as nossas vozes com a voz do céu, para cantarmos a ladainha da Virgem Maria, a ladainha de Nossa Senhora. Cante, povo de Deus. A você, minha querida Luciana, um abraço. Meu anjo José, o Marcos, que aí estão nos acompanhando, e a todo o povo santo e santa de Deus, comadre Josenilda, lá do Caju, Deus abençoe você e sua casa. Cantemos.

0: nosso Senhor. Amém.
1: Amém. Louvado seja Deus. Bendito seja o Senhor agora e para sempre. Povo de Deus, graças a Deus. É como eu disse anteriormente, o Senhor está mandando anjos. Anjos. Anjos nesse momento. Nós já temos aqui uma ajuda de 50, de um anônimo. Seu Gilmar, lá em São Paulo, lá em São Paulo. Ele parou o trabalho dele para fazer um pix. Mandou 50, já temos 100. A você que está me ouvindo, eu estou falando os valores, porque isso é uma prestação de conta. Eu não vou dizer, filho, alguém mandou um pix, fica a dúvida quanto. Mas não importa o valor. 50 reais, 50 centavos, vale milhões quando se dá de bom coração. O que tu podes ajudar, de acordo com tua possibilidade, ajuda. Porque quando terminar esse programa, eu precisarei ir Arco Verde. Mas Dona Sirlene Siqueira vai, sim, como ela foi nessa casa, ela vai lá levar a tudo, toda essa ajuda que os anjos aqui da pedra e de fora estão mandando. Não é homem, não é mulher, é anjos iluminado pela graça de Deus. Vamos continuar o nosso programa. Dona Lindalva aqui já mandou pegar o pix. Que benção, Deus abençoe. Não se preocupe com valores. Nós vamos agora, povo de Deus, prosseguir este momento santo, porque é dele. Esse momento é de Jesus, tudo é para ele. Mas eu também estou recebendo aqui uma pessoa que Deus colocou no nosso caminho. Uma pessoa que eu tenho o maior carinho e apreço e consideração. Que dinheiro não paga essas coisas. Dinheiro não compra, dinheiro não conquista. É graça de Deus. Eu falo do Hélio Pedrosa, que é meu amigo, meu compadre, que aqui está. Hoje ele deixou o gado, ele hoje deixou tudo, está aqui conosco. Meu compadre querido, boa tarde, bem-vindo.
2: Boa tarde, meu compadre. Boa tarde, Josinaldo Lira. Eu quero agradecer primeiramente mais uma vez a Deus, né, por estar aqui nesse exato momento, fazendo parte desse programa lindo e maravilhoso. E vou mandar aqui uma boa tarde para lá no Sítio de Veneza, a minha mãe, a meu pai, a Vânia Brandino, a todo o povo do Sítio de Veneza. Vou mandar uma boa tarde ao povo da Bica de Baixo, Bica de Cima e de todos os sítios vizinhos da cidade da Pedra. Vou mandar uma boa tarde para minha esposa Justineide, que está nos ouvindo, e a todo o povo do Parque de Vaquejada, lá onde eu moro, né? Pessoalzinho humilde, mas tudo gente boa. Vou mandar uma boa tarde à minha comadre Luciana Paz, e quero aqui do fundo do meu coração agradecer a meu compadre, agradecer a minha comadre Luciana e agradecer a minha mãe Silene Siqueira por que fizeram comigo no dia do aniversário, né? Que é graça, é bênção, é graça de Deus. Eu fico grato pelo que fizeram comigo, que eu não esperava chegar na minha casa. Um lindo bolo, com a imagem da minha mãe Aparecida, que é a mãe de Jesus que eu tanto amo.
1: O abraço dos homens que tá tirando leite. Se lembre deles.
2: Mandar um abraço aqui para Diego, tá tirando leite. Para Nego e os meninos que me ajudam. Vou mandar um alô para Gesso, lá no sítio Bica de Baixo. Gesso, tá tirando aquele leitinho com a mãozinha macia, né, Gesso? Não machuca os peitos das vaquinhas, não, viu? Isso aí é graça de Deus, o que as bichinhas fazem, viu?
1: Amém. Que bênção, que maravilha, querido. Tu sabe o quanto nós te queremos bem. Povo santo, povo amado, povo querido, quantas mensagens, quantos áudios aqui chegando, graças a Deus. As pessoas que estão me pedindo vídeo, estou mandando de visualização única, pessoal, porque é algo muito delicado, tá certo? Apenas só duas pessoas pediram o vídeo, mas eu mandei de visualização única, porque é tão delicado, é tão sensível uma situação dessa. Povo do céu, povo santo, povo querido, vamos continuar louvando a Deus agora, dizendo, ô Jesus, passa na minha casa, porque aonde o Senhor passa, tudo muda, Tudo se transforma, nada continua o que era. Porque o Senhor é providência, é justiça, é misericórdia e é retidão. Cantemos Passa Lá em Casa, Jesus.

0: Louvado, engrandecido é o nosso Deus. Ô gente do céu, antes de eu atender Santa Paulina, deixa eu aqui relatar os anjos que estão chegando. Deus mandou agora 5 anjos. Nós já temos R$270. Nós temos um anônimo que deu 50. 50 de Gilmar lá de São Paulo. Dona Neuza, esposa de Guilherme lá do Prateado, mandou 50. Dona Lindalva, Santa Lindalva da Veneza, nos ajudou com 20. O Hélio Pedrosa, que aqui está, nos ajudou com 100. 270. Uma pessoa por nome Katia, lá da rua da LBA, fez a doação aqui de materiais de curativos. A mãezinha dela está no céu e ela está doando até uma placa, que é caríssima essas placas, que coloca em cima do ferimento. Ah, Kátia, Deus te pague, Deus te abençoe. Deus te proteja pela tua sensibilidade, minha filha. Essa é a segunda vez em que você ajuda esse programa. Dona Sirlene Siqueira, ela vai na casa da senhora pegar, tá bom? Então, a minha querida Kátia, que eu sei que você está ouvindo pelo rádio, muito obrigado por este ato bonito. Santa Lourdes do Cumbre, querida, boa tarde, Deus te abençoe.
1: Boa tarde, amém, me agradecer também.
0: Amém, obrigado, prazer imenso poder falar com a senhora.
1: Eu mesmo posso dizer.
0: Fique à vontade, Santa Lourdes, com muito carinho, a gente lhe cede esse espaço com todo amor.
1: Eu quero pedir orações, pela sua saúde, sua mãe, toda sua família.
0: Amém.
1: Adinaldo, a Silveira, toda a Sempre, Andriane, Gabriel, Filho Fiel, Jesus de Menos, Padre Nilson, Zumba, Ivan da Casa de Pão, Vânia Brandinho, Padre Buritiba, Guilherme Piqueira, Gustavo, Maria de Jailson, Madrinha Neto, Jesus Fonsário, Maria de Dadá, Erinaldo Família, Margarida Família, Josinaldo Lira, Neto do Realejo, Heraldo Galindo, Jezinha da Bicicleta, Padre Pedro, espero que todos os ouvintes que fazem a rádio e peço que Deus dê um conforto para toda a família de um primo meu, que faleceu lá do município de Ceará, faleceu no Recife, e eu sempre sou mais dele hoje.
0: Amém, minha querida, amém. Muito obrigado, viu? Muito obrigado pela sua participação, que Deus te abençoe e te proteja. Essa é Santa Lourdes do Cumbre, pessoa de Deus. As pessoas que estão fazendo Pix, se puderem, me mandem o comprovante para que a gente vá organizando aqui direitinho. Se você quiser que eu não fale seu nome, você me manda a mensagem: Nildo, estou mandando o comprovante, mas não diga meu nome, que eu digo uma pessoa anônima, tá certo? Mas se você puder, meu filho, não vá se preocupar com valor. Faz aquilo que teu coração manda, tá? Quantidade, não importa, a gente dá de acordo com o coração e de acordo com as nossas possibilidades, porque o Senhor Deus vê tudo e Ele sabe todas as coisas. O povo do céu, o povo querido, eu quero aqui com muito carinho saudar a meu compadre querido Juscelino Silva, lá do Caju, Deus abençoe. Minha comadre Jucineide Ferreira, que é a Nezinha, que está conosco. Outra mulher santa, filha de uma santa, aqui do alto, pelo nome Helena Souza, está conosco. A Shirley Pereira, o Erivaldo, 11 pessoas online no programa. Bênção sobre bênção, que Deus abençoe acompanhando a live do nosso programa. Povo do céu, povo de Deus, povo querido, esse momento é do Senhor. Esse momento pertence a Ele. Tudo é dele. Vamos agora ouvir os áudios de umas pessoas que mandaram. Enquanto o Josinaldo ali toma água dele, eu quero prestar conta do que nós arrecadamos ontem, a segunda quarta-feira do mês. Eu faço questão para que o povo de Deus saiba o que pegamos e o que fizemos. Lá em Margarida, as pessoas deixaram com Margarida de Diocles 80. Nas Galegas de Seu Zezinho de Gilvan, as pessoas deixaram 370. Com Dona Nalu, deixaram 70. Com Dona Sirlene, 225. O comércio me ajudou com 100. E de Pix, eu recebi 90. Então, nós arrecadamos R$935. Foi o que nós arrecadamos. Foi uma bênção. Eu até pensei que ia ser mais pouco, por conta dos gastos. Que pessoas, ó, veja, por exemplo, as pessoas que estão ajudando são as mesmas pessoas que ajudam o programa. Porque, como diz a palavra, pois as mãos mais pobres são as que mais se abrem para tudo dar. Rosemary Cavalcante, Deus te abençoe, bem-vinda na live do programa, 14 pessoas agora, Deus abençoe. Se vocês souberem, aí vão compartilhando, peça ajuda a um neto, se você não souber, um filho, e compartilha a live desse programa. Agora vamos para as despesas, os gastos. A rádio é depositado R$300 na conta de seu Veridiano, ao jovem Josinaldo uma ajuda de R$220, que ele está no controle. De alimentos, nós compramos 320, mas só paguei 270. Remédio, lá em seu Ivan, foi 190. Então, nós gastamos R$980. Ficou faltando 45, mas esses 45 foi completado. Muito obrigado a você, padrinho, a você, madrinha, que ajuda, que colabora com esse programa. Que Deus te abençoe. Dona Maria Souza também está chegando agora na live do nosso programa. Muito obrigado, Maria Souza. Que Deus abençoe você e toda a sua sagrada família. Povo do céu, povo querido, vamos em Santa Maria Leitão chegando agora. Vamos louvar a Deus, vamos louvar o Senhor com mais um cântico. Esse cântico eu quero oferecer a Zé Buchinha, que é mototaxista lá na cidade de Venturosa. Compadre Zezinho, eu vim de lá, do interior. É uma música muito antiga. Eu ainda faço isso, graças a Deus. Muita gente faz. Escuta este cântico e veja que beleza, que beleza, que riqueza, que aula de fé Padre Zezinho nos dá nessa música. Escutemos e cantemos.

0: Amém, louvado seja Deus. Eu quero nesse momento saudar o senhor Marcos Antônio, que está nos acompanhando pelo Facebook. Que Deus te abençoe grandemente, Marcos Antônio, a você e toda a sua sagrada família. Também está nos acompanhando em outro estado, eu não sei dizer o nome, mas eu sei que é longe, Cristina Maria Bezerra. Cristina, filha de Dona Maria, que morava ali no Prateado. É, o esposo dela era diácono da igreja, me parece que o nome dele era Seu Dida, né? Então, que Deus abençoe Dona Cristina, a senhora, e lhe proteja. Se a senhora puder me dizer o nome do lugar que a senhora está, eu agradeço. Vamos agora ouvir os áudios do programa.
1: Sou eu, a Maria Aparecida. Gostaria de pedir oração por minha saúde, a saúde dos meus filhos, toda a minha família. Oração por sua família, Dona Vânia Brandini, toda a família Dona Vânia Brandini. Gostaria de ouvir um louvor, segura meu barco, Senhor, para oferecer ao Senhor toda a sua família. Dona Rosa, Neto e família, Dona Vânia Brandini e família, Ionai e família, Ninha e família, Liliane e família, todos que estão ouvindo esse abençoado programa.
2: Oi, Nildo, boa tarde. Ô, Nildo, sou eu, Kátia, aqui da Marechal Rondon. É, eu tenho algumas coisas de curativo. Se interessar e quiser mandar alguém vir pegar, viu? Inclusive, eu tenho até uma placa que eu cheguei a comprar a Simone para botar na minha mãe. Mas, infelizmente, não houve tempo. Aí eu tenho uma placa muito boa. A gente bota, passa 7 dias com a placa e vai mudando. É muito bom, mas tem que ter a orientação de alguém que faça o curativo. Muito bom. E se quiser mandar vir pegar, eu tô aqui em casa, viu?
3: Boa tarde, Nildo. Ô, Nildo, eu tava almoçando, mas minhas lágrimas caíram uma por uma. Por isso que você mudou essas palavras que você falou. Realmente, Nildo. Eu agradeço muito a meu Senhor o que eu fiz com minha mãe e meu pai. Agradeço muito. E admiro muito também o seu jeito. Né? Pode acontecer o que acontecer, mas você está aí, ao lado da sua mãe, do seu pai, ajeitando, acolhendo eles com carinho, com amor. É isso que a gente deve fazer. Eu fiz muito isso. Levei bufetada, como você falou aí na rádio. Beliscão, puxavanco de cabelo, aperto de língua, de pescoço. Tudo isso eu passei na minha vida. Mas eu venci. Né? O Senhor me deu aquela paciência de cuidar dos meus pais. Jamais eu desprezei, jamais eu empurrei meu pai ou minha mãe. Jamais eu apertei eles, peguei nos braços, arrochei para ficar hematoma de jeito nenhum, Nildo. Você sabe muito bem. É a única pessoa que frequentava na minha casa e via como era a minha situação. E você passa por isso também. Jesus abençoe você, Nildo, pelo seu trabalho, pela sua luta que você tem, não só com seus pais, mas tem com seus objetivos, né? Seus trabalhos, seus animais, sua casa, né? Que Jesus abençoe você, que nunca falte a desimpaciência de você cuidar dos seus pais, que você é um filho abençoado por Deus. Ô, Nildo, desculpa aí, viu? Olha, um abraço. Tchau.
0: Temos outro.
4: Boa tarde, Padre Marco. Eu estou ouvindo seu programa. Não botei o áudio, porque dentro de manhã eu estava sofrendo com a minha coluna, doendo muito. Estava em processo de me tar até de andar, só vivia, estava sentada com muita dor. Mas eu peço a Jesus a graça da sua proteção para você, para as pessoas que você pede, pelos anjos da guarda do Senhor que Ele manda para você, que ajuda nossos irmãos que sofrem, nossos irmãos sofrendo, nós estamos sofrendo também. Eu peço a Jesus que cura essas enfermidades desse irmão, essa ferida seja curada e sarada em nome de Jesus, que ele bota a mão dele em cima dessas feridas e todo o problema de suas enfermidades, pelo poder do nome, pelo poder do sangue de Jesus. Padre Marco, é muito dolorido a gente ver as pessoas sofrendo, a gente sofre junto com eles, mas Deus vai ajudar, que tudo vai dar certo em nome do seu poder, do seu amor. Obrigada, Padre Marco. O Senhor é uma bênção para Deus e para a família do povo do mundo inteiro. Deus lhe abençoe sempre assim, cheio de humildade, de amor e de paz, de muita luz para você guiar o seu rebanho que Deus deixou. Boa tarde, Deus te abençoe, tudo de bom.
2: Boa tarde, meus irmãos e minhas irmãs. Deus abençoe cada um de nós. Deus, nesse momento, possa estar visitando a sua vida, a minha vida, a vida de cada pessoa que nesse momento se encontra em casa, nos hospitais, na UTI. Que Deus faça e tenha misericórdia dessas pessoas nesse momento. E obrigado, Jesus. Desde já te agradeço pela tua misericórdia e teu amor em nossas vidas. Amém.
5: Bom dia a todos, a paz do Senhor e o amor de Maria. Hoje, quinta-feira, ouvimos esses programas, né? Agradecendo a Deus pelo milagre da noite, esse dia lindo, maravilhoso. Que esse programa hoje, horário eucarístico, feito por Nildo Marco, irmã Silene, todos nós, né? Josinaldo Lira, todos, que Deus nos abençoe, o Divino Espírito Santo. Que hoje ele, essas palavras saem da boca de Nildo Marco, seja cada vez mais bem explicado para cada um de nós. Que o Divino Espírito Santo visite os hospitais, a sala vermelha, amarela, que estão no mundo da droga, as mulheres grávidas, crianças, órfãs de pai e mãe, e aqueles que estão no seu leito de dor. Que Jesus tenha de misericórdia, assim como ele nos deu nossa, sua mãe, Maria Santíssima, para ser nossa mãe. Que ela, junto com ele, visite cada um de nós. Beijo para todos.
6: Nildo, bom dia. Que Deus abençoe, que Nossa Senhora proteja. Tenha um bom dia abençoado, Nossa Senhora. Aí foi os alimentos. Sítio Veneza, 5 casas que eu faço. Sítio Milagrosa, Sítio Bica de Cima. E agradeço a Deus por essas pessoas me estender a mão e a doar o que ele dê alimentos pessoal necessitado. Eu louvo a Deus. Eles dão de bom coração. E graças a Deus, Flávio Mototáxi vem pegar aqui, não cobra nada. É uma serva do Senhor. Que Deus abençoe. Fica com Deus. Tem um bom programa na presença do Senhor.
7: Boa tarde, Deus da Terra, o Céu da Rua da Palha. Eu gostaria de fazer um apelo de um fogão para uma mulher que não tem condições de comprar. Se o Nildo puder arrumar esse fogãozinho para essa mulher, eu ficaria muito agradecido, Nildo. Que ela cozinha no fogãozinho de lenha e não tem condições de comprar um fogãozinho de gás. Pelo amor de Deus, Nildo, realize o sonho dessa mulher, que ela precisa muito. Ficarei muito agradecido. Gosto muito de ajudar as pessoas. E quero pedir a música de Maria Passa na Frente.
0: Amém. Louvado e engrandecido é o nosso Deus. O povo santo, o povo querido, vamos refletir a palavra do Senhor agora, vamos? Com muita fé, com muita devoção. É teu esse momento, Senhor. Aleluia, glória a Deus. Exaltado, engrandecido é este nome santo e puro. Fecha teus olhos, adora o Senhor. Você que recebeu às vezes tanta bênção, tanta luz, e não está tendo mais aquela intimidade com o Senhor como você tinha, volta o primeiro amor para Deus. Diga para ele agora, digo, meu Deus, não deixe que eu me desagarre de ti. Não deixe que eu me afaste de ti, Senhor. Por favor, me ajude, Senhor. Por favor, me ilumina, Pai. Toma conta de mim, porque eu preciso de ti, Senhor. converse com Jesus. Convide Ele para ser o teu dono, teu Deus. Diga: Senhor, entra no meu coração, muda minha vida, muda minha história. Cala a boca daqueles que tentam me prejudicar. Cala a boca daqueles que tentam me derrubar. Confunde aquelas mentes maliciosas que tentam me prejudicar com palavras torpes, vãs. Derrama tua bênção, Senhor, sobre aqueles que me ofenderam com atos, com palavras, com ações, com olhares e até com pensamento. Abençoa os meus inimigos, Senhor. Sustenta-me e sempre me põe de pé, meu Deus, porque o Senhor é meu amparo, o Senhor é minha fortaleza, o Senhor é meu refúgio, o Senhor é a razão da minha vida. Exaltado é o teu nome, glória a Deus. Querido povo de Deus, querido povo santo, querido povo amado, a palavra de Jesus nesse momento: o Senhor não foi nenhum apóstolo, não foi nenhum discípulo, não foi nenhum pastor ou padre que disse essas palavras, mas foi o próprio Jesus. Em João capítulo 6, versículo 35, Jesus disse: Eu sou o pão da vida. Aquele que vem a mim não terá fome, e quem crê em mim nunca terá sede. É palavra de Jesus, meu filho. Jesus, Ele é para nós o pão da vida. Ou seja, o pão aqui, nessa simbologia, nesta palavra, se refere ao alimento. Mas muitas vezes não só o alimento do corpo, mas também o alimento da alma. Quantas vezes, compadre querido, nós cuidamos tão bem do corpo, comemos tanto, se alimentamos tão bem, mas só que a nossa alma, ela está morrendo de fome. Porque muitos cuidam do corpo, mas esquecem de cuidar da alma. Quantas mulheres, e elas não estão erradas não, mas só que tem que diminuir. Quantas mulheres passam tardes e mais tardes: ah, minha unha tem que ficar impecável, meu cabelo tem que ficar impecável. Tem mulheres que passam tardes, dias em salões de beleza, ornamentando o corpo. Mas para a alma, para o espírito, muitos estão pobres, sujos, podres por dentro, porque não alimentam a alma. Quantas vezes a gente não fica horas e horas em um celular, mas não fica 2 minutos de joelho, não fica 20, 15 minutos rezando um texto? Não, não dá. Aparece dor, aparece cansaço, para aqui e para acolá, mas eu não me canso para mentir, para conversar à toa, para estar dando risada, para estar conversando com meus amigos, até coisas supérfluas, insignificantes, que não valem a pena. Tenho tempo para cuidar de meus bichos, para cuidar de tudo, e você não reservar 5 minutos para se recolher, para falar com Deus. A pessoa que assim se comporta, a pessoa que assim faz, a sua alma não está alimentada. Porque o que alimenta a alma, filho, é a oração, é o perdão, é o amor, é a ternura, é a caridade. Filho querido, por mais que meu corpo esteja bem alimentado, mas se eu não rezo, se eu não faço a caridade, se eu não perdoo, minha alma está fraca, sedenta de ti. Com qualquer coisa eu explodo, com qualquer coisa eu fico valente. Às vezes tem uma pessoa com uma coisa, eu vou com 5, 6 pedras na mão. Uma pessoa mal começa a falar, eu já vou respondendo com brutalidade, com ignorância, com estupidez. Eu não estou sendo manso e humilde de coração. E o Senhor, Ele pede que sejamos mansos, que sejamos humildes do coração. Porque quem faz a obra, filho, é Ele. Então se preocupe não só apenas com o corpo. Sim, tem que se preocupar. Mas se preocupe mais com a alma. Porque este corpo será pasto de verme, alimento de vermes, se tornará pó, carniça, e a pior de toda carniça é a do corpo humano. Preocupe-se zelar pela sua alma, faça o bem, não olhe a quem, faça caridade. Se alguém bate à tua porta e tu podes ajudar, ajude. Eu ouço tanta gente às vezes dizer, fulano está me pedindo, mas eu nem ligo que é para beber. Mas se ele te pediu pelo amor de Deus, em nome de Deus, e tu pode ajudar, ajude. É problema dele. A culpa não é tua, é dele. Você atendeu o apelo de Deus. Seja manso, meu filho. Ser manso não é medroso. Não é deixar todo mundo dar na sua cara, zombar de você, não. Ser manso não é isso. Ser manso é ter o dom, compadre, e a ternura de Deus. Ser manso, meu filho, é como muitas coisas tu fizeste.

Porque muitas vezes, filho, chega uma pessoa para você com tanta revolta, com tanta brutalidade, com tanta ignorância, que dá vontade da gente, humanamente, até pisar de pé. Mas quando a gente tem Deus, filho, você tem que entender que aquela pessoa, ela está dando o que ela tem. Se aquela pessoa está falando com você com estupidez, ignorância, brutalidade, é porque ela só tem aquilo dentro dela. Ela foi muitas vezes criada, convive daquela maneira. Aí você, ó, cheio da graça de Deus, com a mansidão que não vem de forma intrínseca de dentro de você, mas que vem do próprio imaculado coração de Jesus. Quando você trata com amor, com brutalidade, aquela pessoa no instante se acalma, porque ela te deu pedrada, mas tu jogou para ela flores, abraço, e aquela pessoa vai se desarmando ao pouco e termina tendo ela na palma das mãos. Tem pessoas que dizem, mas eu não sei como é que fulano é tão agitado, é tão ignorante, é tão estúpido. Mas ó, tá ali conversando tão calmo, tão tranquilo com fulano, tá até falando baixo, tá... Porque filho, porque recebeu amor, porque recebeu ternura. E aquela pessoa, mãe Silene querida, meu anjo peito do céu, aquela pessoa que tem Deus dentro de si, não precisa dizer eu tenho Deus, Deus está dentro de mim, porque quem está perto de você sente a graça que está em você, ela se irradia, meu querido, e ela toca, ela contagia aquele que está perto de você. Quantas vezes a gente não ouve falar, mas rapaz, eu não acredito, como é que fulano passou pelo momento tão difícil, perdeu o marido, perdeu o filho, aconteceu isso e aquilo, e fulana está aí de pé, o que é isso? Aonde ela foi buscar essa força? Encanto nenhum, meu filho, encanto nenhum, minha filha, porque essa força já está dentro dela, que é a graça de Deus. E a gente tem que buscar esta graça, é no momento bom da nossa vida, é no momento que eu estou com saúde, é no momento que eu posso buscar, não é de última hora, porque tem muita gente que só lembra do Senhor na hora do precipício, e muitas vezes não é atendido, filho. Porque o Senhor Deus, Ele não é feito de mágica. Ele é o Senhor do poder, da glória, da realeza. E quando eu, mesmo com meu pecado, mesmo com as minhas fraquezas e falhas, mas quando eu busco Ele com toda a sinceridade do meu coração, com toda a minha fragilidade, eu menti, eu chamei nome, eu me prostituí, eu errei, eu fofoquei, mas eu sei, Senhor, que Tu é meu dono, que Tu é meu Deus. Eu vejo o meu erro, mas eu vejo a Tua graça. Isso é ter, procurar uma vida de santidade. E quando eu vou procurando ter essa vida, caindo, se levantando, aí quando chegar o sofrimento na nossa vida, aquele sofrimento que vem para derrubar, para esmagar, para destruir, aí você não consegue, porque você vai estar forte da graça de Deus. E essa graça, filho, que deve te sustentar, essa graça que deve nos segurar, porque Ele é santo, porque Ele é tremendo e porque Ele é fiel. Eu termino te dizendo, meu filho,

0: Termino te dizendo, minha filha, busca Deus na tua saúde. Busca Deus na tua saúde. Busca Deus na tua alegria. Porque quando for no momento da tua doença, Ele irá te confortar. Busca Ele no momento da tua alegria e felicidade. Porque quando for no momento de tua tristeza, Ele vem enxugar tuas lágrimas, te confortar e te revigorar. Louvado seja o nome de nosso Senhor Jesus Cristo. Povo do céu, povo querido, povo amado, povo de Deus, o programa Hora Santa e Eucarística, ele vai agora tomar o prosseguimento, vai prosseguir, vai continuar agora com Dona Sirlene Siqueira, comandando esses 30 minutos na presença de Deus com vocês. Quero aqui agradecer mais uma vez as pessoas que nos ajudaram para a campanha deste senhorzinho, aonde eu coloquei aqui no ar o áudio, aonde eu coloquei aqui o Pix, e muitas pessoas nos ajudando. Deus abençoe, nós conseguimos R$270 para esta pessoa. Mãe Sirlene está no nome de Rosilene Regilene Pessoa da Silva, está 50 aqui. A senhora vai levar, colocar na mão desta pessoa R$270. A senhora vai passar na casa de uma mulher chamada Kátia. Josinaldo conhece, né? Josinaldo vai dar o número. Ela está com muito material para curativo e principalmente umas placas que coloca nas feridas, que só tira com 7 dias, ajuda a cicatrizar. Deus te pague, Deus abençoe a você que ajudou, a você que colaborou. Então agora, Mãe Sirlene Siqueira, é contigo. Até sábado, se Deus quiser, e até domingo, depois da Santa Missa. Meu compadre querido, obrigado por você estar aqui, meu irmão. Que alegria ter você conosco, a sua companhia neste momento em que nós estamos aqui, compadre, nessa rádio, em nome de Deus, levando o nome dEle, a palavra dEle. Nenhum de nós aqui queremos nos destacar, nos aparecer, é Ele. A gente está aqui por causa dEle, é para Ele, o nosso dono e o nosso Deus. Muita gente tem muito medo da morte, já eu não tenho, eu amo a morte, mas eu tenho conversado com a morte, tenho pedido a ela que deixe eu ver meus filhinhos barbudos. Mas se eu fosse hoje, se eu morresse hoje, eu acho que eu era o defunto mais feliz do mundo. Porque com toda falha e defeito, mas a gente sabe a quem serviu e para onde a gente vai. Amém? Mãe Sirlene, é contigo, anjo preto, anjo de pele morena, que nós amamos. Deus abençoe, gente querida, bênção sobre bênção.
1: Amém. Amém, Nildo, boa tarde, povo de Deus. Boa tarde, Nildo, boa tarde, Jotel de Silva, boa tarde, meu filho Edio. Que Deus, Nossa Senhora, nos abençoe, nos proteja sempre. Gente, de alguma maneira, eu estou com o coração muito feliz por tudo que vocês fazem, estão fazendo por esse programa e por esse senhor que tanto precisa, gente, porque eu conheço. Eu vim com duas causas. Tem outra causa também, essa outra causa é menor. Mas esse caso é extremo, extremo mesmo. E eu falo porque eu conheço a pessoa, conheço a causa e sei o tempo que ele está doente. Mas, Nildo, as pessoas que deixaram dinheiro comigo, viu? Sim. Dona Neuza do Citaria 50, Dona Dominice 50, Neuza de Seu Guilherme 20, Dona Nalva 10, Raimunda 10, a Speednet 10, Gabriel Hortifruto, Fruto Verdura Fresquinha, bem fresquinha diretamente do Buick 10, Dourado Construção 10, Sintraf, Sindicato de Totozinho 10, Silene do Sítio Fundão do Buick 20 e Severina do Sítio do Meio 20. Ao todo dá 220. Passei para você menos 25 da controlista que assumiu outro dia. Fica 195. Que Deus abençoe a todos vocês. Continue orando, rezando por mim, que eu rezo por todos vocês. Que Deus abençoe e proteja sempre. Gente, muito, muitíssimo obrigada por todo o bem que vocês nos fazem, ajudando as pessoas. E Nildo, eu estava falando de você ao Espírito Santo sobre a questão de você me chamar Anjo Preto. Escuta, gente, o Espírito Santo me respondeu de alguma maneira. Sinta-se anjo, pois anjo não tem cor. Não importa preto, branco, moreno. Eu sou um anjo, você é um anjo. Nós nascemos para ser anjo na vida das pessoas. Deus abençoe, Deus proteja, que haja muita luz, muita paz, muito amor de Jesus.

Nildo, eu ainda trouxe mais de casa, graças a Deus e a Nossa Senhora, para essa causa. R$50 que meu marido Lourival mandou, R$50 de uma calça que a pessoa pede para não se identificar, e R$30 da minha comadre Cícera, a minha vizinha, minha amiga. Ela mandou esses R$30, mas já passou mais no Pix. Obrigada, gente, obrigada a cada um de vocês. Que Deus abençoe, que Deus proteja sempre. Vocês não sabem o tamanho da minha alegria e da minha emoção por você estar ajudando essa pessoa, porque eu sei que está muito, muitíssimo precisado. E rezem por mim, que eu garanto a vocês que meia-noite eu vou descer meu joelho pedindo a misericórdia de Deus, as bênçãos de Deus para todos vocês que ajudaram e para vocês que tiveram vontade de ajudar e não pôde. Não tem problema, só a sua vontade, você já ajudou. Obrigada a todos vocês, Deus abençoe, Deus proteja, uma boa, uma santa e abençoada tarde na presença do Espírito Santo de Deus.

Gente, nós com o Pix, ajuda de Deus, Nossa Senhora e vocês, com o Pix e o dinheiro que eu trouxe, arrecadamos ao todo R$400. Valda, faça um jeitinho de ir lá em casa amanhã ou peça uma moto, uma pessoa da sua confiança para ir pegar. E tem outras coisas que eu vou pegar quando eu descer da rádio. Então, só dá para você pegar amanhã. Graças a Deus. Que Deus abençoe, que Deus proteja. Eu não me canso de agradecer a Deus. E depois eu dou uma passadinha aí para Vivardo, viu? Deus abençoe. E agora nós vamos rezar o texto Jesus Eucarístico. Mas antes, eu quero informar a vocês que se precisar de remédio, glifagem. Eu acho que é de diabetes, controle de diabetes. Glifagem, gente. Tem 3 caixas aqui em mãos, que vocês precisar. Tem uma caixa que é para 2028, mês 9 de 2028, e as outras caixas para o mês 1 de 2029. Então, tempo suficiente. 3 caixas de remédio glifagem, 500 miligramas, cloridrato de metformina. Acertei. Deus abençoe, Deus proteja. E agora nós vamos rezar o texto Jesus Eucarístico.

0: Glória ao Pai, ao Filho, ao Espírito Santo.
1: Amém.
0: Pai nosso que está nos céus, santificado seja o vosso nome. Venha a nós o vosso reino, seja feita a vossa vontade, assim na terra como nos céus.
1: O pão nosso de cada dia nos dai hoje, perdoai as nossas ofensas, assim como nós perdoamos a quem nos tem ofendido. E não me deixei cair em tentação, mas livrai-me do mal. Amém.
0: Ave Maria, cheia de graça, o Senhor é convosco. Bendita sois vós entre as mulheres e bendito é o fruto do vosso ventre, Jesus.
1: Santa Maria, Mãe de Deus, rogai por nós, pecadores, agora e na hora de nossa morte. Amém.
0: Creio em um só Deus, Pai Todo-Poderoso, Criador do céu e da terra, de todas as coisas visíveis e invisíveis. Creio em um só Senhor Jesus Cristo, Filho unigênito de Deus, nascido do Pai, antes de todos os séculos, Deus de Deus, luz da luz, Deus verdadeiro de Deus verdadeiro, gerado, não criado, consubstancial Pai, por Ele todas as coisas foram feitas, e por nós, homens, e para nossa salvação, desceu dos céus e se encarnou pelo Espírito Santo no seio da Virgem Maria, e se fez homem também por nós, foi crucificado sob Pôncio Pilato, padeceu e foi sepultado, ressuscitou ao terceiro dia, conforme as Escrituras, e subiu aos céus, onde está sentado à direita do Pai, e de novo há de vir em sua glória, para julgar os vivos e os mortos, e o seu reino não terá fim. Creio no Espírito Santo, Senhor, que dá vida e procede do Pai e do Filho, e com o Pai e o Filho é adorado e glorificado. Ele que falou pelos profetas, creio na Igreja, uma santa, católica e apostólica, professo só batismo para a remissão dos pecados e espero a ressurreição dos mortos e a vida do mundo que há de vir. Amém. Glória ao Pai, ao Filho e ao Espírito Santo.
1: Como era no princípio, agora e sempre. Amém.
0: Ó mistério insondável de amor, penetrai-me tão profundamente que eu desapareça mergulhada nesse oceano infinito de amor. O vosso preciosíssimo corpo, sangue, alma e divindade, presentes neste admirável sacramento, lavai-me, santificai-me, ó amor de todo
1: o meu coração.
0: Amém.

0: Vamos começar agora o texto a Jesus Eucarístico. Jesus Eucarístico,
1: tu és o meu paraíso.
0: Jesus Eucarístico,
1: tu és o meu paraíso.
0: Jesus Eucarístico,
1: tu és o meu paraíso.
0: Jesus Eucarístico,
1: tu és o meu paraíso.
0: Jesus Eucarístico,
1: tu és o meu paraíso.
0: Jesus Eucarístico,
1: tu és o meu paraíso.
0: Jesus Eucarístico,
1: tu és o meu paraíso.
0: Jesus Eucarístico,
1: tu és o meu paraíso.
0: Jesus Eucarístico,
1: tu és o meu paraíso.
0: Jesus Eucarístico,
1: tu és o meu paraíso.
0: Ó pão do céu, descida a terra para a salvação dos gêneros humanos. Adoro-vos
1: e amo-vos de todo o meu coração.
2: Te adoro com todo o coração, Jesus, te adoro.
0: Segunda dezena. Essa segunda dezena eu vou rezar por você. Você que trabalha na saúde, médico, você enfermeiros, você agente de saúde, a vocês que trabalham dentro dos hospitais, carregando pessoas que estão doentes, que estão cirurgiados, a cada um de vocês, a vocês, atendente, eu vou rezar por você. Eu rezo para que vocês tenham paz, bênção, saúde. Jesus Eucarístico. Jesus Eucarístico. Jesus Eucarístico. Jesus Eucarístico. Jesus Eucarístico. Jesus Eucarístico. Jesus Eucarístico. Jesus Eucarístico. Jesus Eucarístico. Jesus Eucarístico. Ó pão do céu, descida a terra para a salvação dos gêneros humanos. Adoro-vos e amo-vos de todo o meu coração. Terceira dezena. A terceira dezena nós vamos rezar para você que está em cima de uma cama na sua casa, no hospital, você que está impossibilitado de se levantar. Reza, meu irmão, reza, minha irmã, reza Jesus Eucarístico com muito amor, com muita fé. Reza com fé, reza com amor, para que Jesus Eucarístico alivie essa dor, alivia esse cansaço. Eu não sei onde é sua dor. Você que está em cima de uma cama nesse instante, escuta essa palavra. Se puder repetir, repete. Jesus Eucarístico,
1: tu és o meu paraíso.
0: Jesus Eucarístico,
1: tu és o meu paraíso.
0: Jesus Eucarístico,
1: tu és o meu paraíso.
0: Jesus Eucarístico,
1: tu és o meu paraíso.
0: Jesus Eucarístico,
1: tu és o meu paraíso.
0: Jesus Eucarístico,
1: tu és o meu paraíso.
0: Jesus Eucarístico,
1: tu és o meu paraíso.
0: Jesus Eucarístico,
1: tu és o meu paraíso.
0: Jesus Eucarístico,
1: tu és o meu paraíso.
0: Jesus Eucarístico,
1: tu és o meu paraíso.
0: Ó pão do céu, descida a terra para a salvação dos gêneros humanos.
1: Adoro-os e amo-os de todo o meu coração.

0: Amém. Quarta dezena. Essa quarta dezena eu vou rezar para você. Para você que perdeu sua fé, que perdeu o sentido de viver, a vontade de viver. É para você que acha que está no fundo do poço, meu irmão. Não. Jesus não saiu da tua vida. Então confia. Se levanta. Dá um grito de liberdade. Se liberta. Se liberta desse inimigo que está te prendendo tanto, a ponto de você não escutar mais a palavra de Deus, a ponto de você não ir mais à sua igreja. Se liberta, meu irmão, neste momento. Reza comigo, repete comigo e dá um grito de liberdade no final desse mistério. É para você que perdeu sua fé. É para você que não está encontrando direção. É para você que está em cima de uma cama com ansiedade, com depressão. Levanta a cabeça, meu irmão. Levanta a cabeça, minha irmã. Que Deus existe. Deus não saiu do trono. Segura na mão de Deus. Reza comigo. Pega teu terço, vai. Você não tem terço, você está distante do teu terço. Conta no teu dedo 10 vezes. Repete, com muito amor e com muita fé. Jesus Eucarístico.
1: Tu és o meu paraíso.
0: Jesus Eucarístico.
1: Tu és o meu paraíso.
0: Jesus Eucarístico.
1: Tu és o meu paraíso.
0: Jesus Eucarístico.
1: Tu és o meu paraíso.
0: Jesus Eucarístico.
1: Tu és o meu paraíso.
0: Jesus Eucarístico.
1: Tu és o meu paraíso.
0: Jesus Eucarístico.
1: Tu és o meu paraíso.
0: Jesus Eucarístico.
1: Tu és o meu paraíso.
0: Jesus Eucarístico.
1: Tu és o meu paraíso.
0: Jesus Eucarístico.
1: Tu és o meu paraíso.
0: Ó pão do céu, desci da terra para a salvação dos gêneros humanos. Adoro-vos e amo-vos de todo o meu coração.

0: Quinta e última dezena. Nós vamos rezar agora por você que está nesse momento trabalhando. Não sei onde você está nesse momento. Pedreiros, ajudando pedreiros. Você que está na roça nesse momento, tirando leite, nas fazendas. É para você que eu vou rezar nesse momento. Você que está pintando uma casa, você pintou, você agricultou, você é um homem do campo. É você, pedreiro. É você, carpinteiro, que vai receber a oração agora. Aumente seu rádio, repita conosco. Pede a proteção de Jesus Eucarístico no ambiente de trabalho que você está. Se você estiver construindo, aumenta aí o seu radinho, que eu sei que tem muitos pedreiros, ajudantes de pedreiro que levam um radinho para a construção. É para você que eu vou rezar agora. Jesus Eucarístico,
1: tu és o meu paraíso.
0: Jesus Eucarístico,
1: tu és o meu paraíso.
0: Jesus Eucarístico,
1: tu és o meu paraíso.
0: Jesus Eucarístico,
1: tu és o meu paraíso.
0: Jesus Eucarístico,
1: tu és o meu paraíso.
0: Jesus Eucarístico,
1: tu és o meu paraíso.
0: Jesus Eucarístico,
1: tu és o meu paraíso.
0: Jesus Eucarístico,
1: tu és o meu paraíso.
0: Jesus Eucarístico,
1: tu és o meu paraíso.
0: Jesus Eucarístico,
1: tu és o meu paraíso.
0: Ó pão do céu, descida a terra para a salvação dos gêneros humanos.
1: Adoro-vos e amo-vos de todo o meu coração.

0: graças e louvores se deem a todo momento. Graças e louvores se deem a todo momento.
1: Ao Santíssimo Diviníssimo Sacramento.
0: Graças e louvores se deem a todo momento.
1: Ao Santíssimo Diviníssimo Sacramento.
0: Senhor Jesus Cristo, Tu és o pão que vivifica, Tu és o pão que nos faz irmãos, Tu és o pão que nos dá o Pai, Tu és o caminho que nós escolhemos, Tu és o caminho que nos conduz através do sofrimento, Tu és o caminho que nos conduz à alegria. É digno e justo cantar-te, bendizer-te, louvar-te, dar-te graças e adorar-te em toda parte onde se estende o teu domínio. Não há poder maior do que o poder da Santíssima Trindade.
1: E é com este poder que nós nos revestimos. Em nome do Pai, do Filho e do Espírito Santo. Amém.

0: 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Se não conseguir, até 5 horas eu vou estar por aqui. Caso vocês morem perto, dê um pulinho aqui na rádio, viu? Que Deus abençoe a cada um de vocês que estão nos ouvindo, que haja muita bênção, muita saúde e muita paz. E mais uma vez, eu quero agradecer a cada um que mandou um trocadinho, pouco, mas é um pouco com Deus. Olha, gente, Deus é tão lindo, tão grandioso, que um real que você fizer o Pix, ele vai se transformar, porque Deus é o Deus do ouro e da prata. Deus é o Deus que multiplica. Então eu quero agradecer a cada um de vocês. E mais uma vez eu repito, conte com minhas orações. Meia-noite eu estarei de joelho para cada um que enviou, que me entregou, que mandou no meu Pix. Meu Pix tem o nome da minha afilhada, mas é meu Pix. Eu vou tirar os 270 e entregar a menina. Ela amanhã vai em casa. E olha, Valda, amanhã você ou vai lá em casa ou pede para um motoqueiro dar uma passadinha. E outra horinha eu dou uma passadinha aí. Minha filha, Deus abençoe, Deus proteja, Deus dê força. E parabéns pela filha que você é, porque é lindo demais, gente. Essa semana eu vi uma cena, eu já tinha visto, mas eu vi muito próxima, muito, muito próxima, terça-feira. Eu fui comer um bolinho lá na casa de Edio, aniversário dele. E Nildo Marcos, para todo canto, ele leva a mãezinha. É o bebezinho dele, né? É um dos bebezinhos dele. Então, um carinho, gente. É um filho homem. Um carinho. Ele já anda com a toalhinha para limpar a boquinha dela. Isso é lindo. Não despreze seu pai, não despreze sua mãe. Há filho que diz assim: ah, meus pais judiaram muito comigo. Não, não se preocupa com isso não, viu? Hoje você é você. Você dá o que você tem. Então, se seu coração é cheio de amor, você vai dar amor. O passado passou. Você sente saudade desse passado? Não. É um passado que a gente tenta pelo menos apagar. Mas dá amor a quem te carregou por 9 meses, a quem te ensinou a andar, a quem te ensinou a falar e até mesmo a comer. Sua mãe, seu pai, eles colocaram você no mundo depois de Deus. Eu costumo dizer, eu posso extrapolar um pouquinho o horário, mas o outro horário a gente recompensa. Eu costumo dizer assim: as classes que eu mais amo e respeito na minha vida, vocês vão entender, quem está me ouvindo. Primeiramente, o meu Deus, meu Todo-Poderoso. Quando eu falo em Deus, a mãe vem junto, que é Nossa Senhora. Primeiramente, meu Deus, que me concedeu vida. Segundo, meus pais, que me trouxeram ao mundo. Terceiro, o meu médico. Eu fui uma criança muito doente. Eu lembro que aos 8 anos de idade eu tive uma doença seríssima. O nome do meu médico eu nunca esqueci, era Dr. Cláudio de Arco Verde. Eu acho que ele não existe mais, não sei. Se ele existir, que Jesus dê saúde a ele e a todos os outros médicos, porque nós temos médicos maravilhosos que cuidam muito bem da gente. E o quarto lugar que eu estou onde estou, eu devo ao meu Deus, meu Todo-Poderoso, junto com Nossa Senhora, aos meus pais, ao meu médico, e o quarto lugar vem o meu professor. Eu tenho muito respeito pelos meus professores, muito. Eu tive ao longo da minha vida, eu tive 48 professores. Eu nunca desrespeitei nenhum. Estudei aqui, em 3 colégios aqui. Estudei em 2 colégios em Pesqueira, terminei em Pesqueira, graças a Deus. Mas a cada professor, eu agradeço muito a Deus e a Nossa Senhora por eles terem passado pela minha vida e eu passado pela vida deles. Então, vá um recadinho para você, aluno. Reze, ore pelo seu professor, porque quando ele fala uma palavrinha assim meio agressiva, não é que ele tenha raiva de você, é que ele quer só te disciplinar, te ensinar o melhor. Tá combinado? Ora, reza pelo teu professor. Ele é um mestre. Ele está ali para ensinar você. Louvado seja nosso Senhor Jesus Cristo, para sempre seja louvado. E agora a gente vai ouvir um áudio da minha amiga Lúcia, lá do sítio Urubu. Lúcia, escute o áudio e sua canção, sua música, a música da família. Escuta aí.
1: Ó, eu quero uma música com o Padre Zezinho, aquela da família. Vou oferecer a todos ouvintes que vão escutar a rádio, a toda a minha família, aos amigos e às amigas.

Abençoa, Senhor, as famílias, amém. Abençoa, Senhor, a minha também. Lúcia, minha amiga, lá do Sítio Urubu, no próximo programa eu vou colocar seu áudio e sua música, que nesse não deu para passar. Gente, eu tenho mais um apelo para fazer dentro desse programa, o tempo está estourado. Mas olha, gente, é um apelo de uma cama. É uma cama de casal, é uma pessoa sozinha, ela está sem condição. Alguém deu um colchão de casal a ela, porque com certeza ela estava dormindo em papelões. E vocês sabem que a temperatura, ela está variando de 17, 16 graus na madrugada. Imagina a pessoa dormindo em cima de papelão. A situação é precária. Ela não tem Bolsa Família, ainda não é aposentada. Então vamos ajudar. Uma cama, gente. Olha, é uma cama de casal por conta que ela ganhou o colchão. Mas se aparecer uma cama de solteiro, a gente pega também. Tá feito o apelo. No próximo programa, eu ainda vou fazer mais apelo para essa cama. Que Deus abençoe, que Deus proteja você que se sensibilizou com a causa desse senhor. A você que também vai se sensibilizar com a causa dessa senhora que está precisando demais dessa cama. Deus abençoe, Deus proteja. Fiquem todos na Santa Paz. O programa Hora Santa Eucarística está terminando. E vem aí, em um minuto, saudade do passado.

0: canto sabiá.
1: Deus, nosso Pai, que sois toda força, poder e bondade, dai-nos força àquele que passa pela aprovação. Dai a luz àquele que procura a verdade e põe no coração do homem a compaixão e a caridade. Deus, dai ao viajor a estrela guia, ao aflito a consolação, ao doente o repouso. Pai, dai ao culpado o arrependimento, ao espírita a verdade, à criança o guia, ao órfão o pai. Senhor, que vossa bondade se estenda sobre tudo o que criastes. Piedade, Senhor, para aqueles que não vos conhecem. Esperança para aqueles que sofrem. Que vossa bondade permita ao Espírito Consolador derramarem por toda parte a paz, a esperança e a fé. Deus, um raio, uma faísca do vosso amor pode abraçar a terra. Deixai-nos beber nas fontes dessa bondade fecunda e infinita, e todas as lágrimas secarão, todas as dores se acalmarão. Um só coração, um só pensamento subirá até vós, como um grito de reconhecimento e de amor. Como Moisés sobre a montanha, nós vos esperamos, com os braços abertos, ó bondade, ó beleza, ó perfeição. E queremos de alguma sorte merecer vossa misericórdia. Deus, dai-nos a força de ajudar o progresso, a fim de subirmos até vós. Dai-nos a caridade pura, dai-nos a fé e a razão, dai-nos a simplicidade que fará das nossas almas o espelho onde se deve refletir vossa imagem.

0: Senhor, a minha família também. 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Vamos mandar um alô especial para a turma do José Campeiro Salviano. Ô Zuza, Deus te abençoe e te proteja sempre. As minhas amizades, gente, quando eu passo lá, é só bênção do Espírito Santo. Tem Zuza, tem Eliane, seu esposo, né? Luiz Dubá. É, Luiz Dubá. Isso, lá no Zé Campeiro Salviano. Minha amiga Giselda, Vinícius, Verão, Fátima, Dona Gessina, a minha eterna apaixonita, minha irmã Cleidinha. Cheiro em seu coração, viu, Cleide? Que Deus abençoe, gente. Deus proteja, que haja muita luz, muita paz, muito amor de Jesus. Essa turma é toda no Zé Campeiro Salviano. Ah, mas tem minha sobrinha Rainha, né? Rainha tá ligadinha no programa da tia, né, Rainha? Beijo no seu coração. Rainha, seu esposo. Rainha, eu preciso saber o nome do seu esposo. E também Curé, que quando tem um tempinho, escuta. É ou não é? Seu Zé Cícero e Dona Ana Lu. Um cheiro no coração de vocês. Que Deus abençoe e proteja sempre. 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Que Deus abençoe. E Genil também, né? Que Deus abençoe e proteja sempre. 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Vou dar uma paradinha, gente. Essa menina tá apaixonada, escuta aí, ó.
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0: Isso é que é música, o resto é conversa, né, gente? Olha, gente, tem duas músicas aqui. Tem uma que vocês fazem muito tempo que não escutam. Eu acho que essa que nós vamos passar, uma delas é dos anos 70, por aí. Daqui a pouquinho, viu? 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Daqui a pouco eu vou contar o segredo que me disseram. Aí eu vou contar a vocês, viu? 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É ou não é, João e Núbia? Núbia e João. Agora não. Agora Núbia tá balançando a rede, porque João já desceu, né? Almoçou e ia dormir um cochilo. Mas começou o programa, despertou para escutar as músicas boas, né? Que Deus abençoe e proteja sempre. 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Gente, já tem gente com raiva de mim porque eu tô conversando muito. Meu marido Lorival pediu uma música de Lourenço e Lorival. Olha, Lorival, tá vendo? Mas antes, nós vamos passar duas músicas agora. Tem Barros de Alencar cantando A Menina que Cresceu. Esse eu vou oferecer a você, adolescente. Você está crescendo. Então você é a menina que está crescendo, a menina que cresceu, que um dia desse era uma menina e já é uma mocinha. Então vai para você e vai para todos os amantes da música boa, sabe? Para mim, eu sou apaixonada por música, gente. Barros de Alencar vai cantar A Menina que Cresceu. Lourenço Lourival vai cantar Como Eu Chorei. Essa meu esposo pede e oferece para mim, para a controlista Gleiziane, que eu nem falei o nome, né, gente? Gleiziane, a controlista. Para você que está ouvindo, Cleide, minha irmã, Marisa, Nice, Vanusa e, claro, para seus filhos que estão curtindo. Fabiano, essa também é para você lá em Venturosa. Sítio Angico. E atenção, muita atenção, a turma. Olha, gente, eu fiquei sabendo que a turma do Sítio Angico, de canto a canto, curte a 98.7, né? Não, Luizinho, Gedalvo, Pequeno.

Chorei. Gente, essa música é linda demais. Olha, gente, o programa hoje, não sei não, viu? Prepara aí os corações, porque o programa hoje tá da hora, só tem música apaixonada, porque eu descobri que tem uns caboclos muito apaixonados. Olha, veja bem, tem um rapaz que chama-se Vaca Véia, outro que chama-se Neco do Vialejo, Zuza, e também... lá em Montes Claros, nas Minas Gerais, seu Zezito em Montes Claros, seu Jaime das Bicicletas, esses caboclinhos tudinho, estão tudo apaixonados, eu descobri. Eles ficam ligando para Fã Carvalho na sexta-feira. Eu não é Fã Carvalho. Olha, gente, eles ficam ligando para Fã Carvalho, pedindo aquelas músicas apaixonadas. Isso é que é música, né? Olha, eu sou fã de vocês. Que Deus abençoe e proteja sempre. Gente, amanhã, meu dia... tem Fã Carvalho com mistura de ritmo aqui, viu? Não perca. Às 3 horas, o irmão Edivan também tem um programaço aqui falando da palavra de Deus diretamente para o seu coração. Que Deus abençoe a cada um de vocês. E não perca, olha, Fã Carvalho, meu dia. E eu quero mandar um alô especial para o Sítio Buqueirão, Fã Carvalho, Roberto, minha amiga Paty, Patrícia, né? E também minha amiga Carmosa. Também sua mamãe, né? Pá, Dona Cristina e toda a turma aí do sítio Buqueirão. Também quero mandar um alô para Maria e Mariano. Ei, eu esqueci, viu, Maria? Deixa eu ver onde é. É... Horizonte Alegre, não. Acho que é no Lagoa Seca. A irmã Carminha também, Lagoa Seca, que Deus abençoe. Sítio Lagoa do Meio, Maria José, no Sítio Lagoa do Meio, Nen, Maria José, a turma lá do Sítio Lagoa do Meio, toda a família de Nen também, Clécilda, Zé Luiz e toda a turma aí no Sítio Lagoa do Meio, que Deus abençoe e proteja sempre. Gente, eu vou descobrir um segredo que me contaram, quer dizer, eu já falei aqui, mas eu não disse que era um segredo não, viu? Olha, gente, começa assim, vem aí! A grandiosa caminhada. Olha, gente, a caminhada do dia 25, caminhada com Jesus. É lindo ser católico. Gente, atenção, muita atenção. Meu irmão Edivan, eu vou descobrir os segredos. Gente, as blusas já chegaram na loja da comunidade Cristo Ressuscitado. E agora a tarde tá aberta, gente. Não vai dar tempo de eu pegar a minha, porque eu só daqui 5 horas. Mas as blusas, é lindo ser católico. Eu tô louca pra pegar a minha. Amanhã de manhã eu já vou pegar as minhas blusas. Sim, meu irmão Edivan, a turma quer saber se a partir de 3, se a gente tem um descontozinho. É o povo que tá querendo saber, viu? Aí eu digo, eu vou anunciar na rádio. Mas eu vou lá amanhã, se Deus quiser. Pois é, gente, olha, dia 25, a caminhada é lindo ser católico. Que Deus abençoe e proteja sempre. E vamos mandar alô, alô, aqui na Veneza Pedrense. As minhas amigas, meus amigos aqui, Evilásio e toda a tua, sua sagrada família, né? Que Deus abençoe e proteja sempre. Também a minha amiga Lindalva. Lindalva, minha amiga Lindalva. Vânia Blandino, Neco do Vialejo, a turma aqui na Veneza Pedrense. É uma Veneza Pedrense mesmo, gente, é linda mesmo a Veneza. Seu Levi na Fazenda Salomão, essa fazenda tem muita história para contar. Passando na Fazenda Salomão para tomar aquele café cabeceiro, vou dar um pulinho em Venturosa agora, gente. É, depois da Fazenda Salomão, uma entradinha no rock. Dá um cheiro no coração de um menino especial que eu encontrei num certo dia aí. Ele tem 10 aninhos de idade. E sua mãe, Deus abençoe, Deus proteja sempre. O galego corintiano também. O galego que ajuda Louro Belo Jardim. Eita, galego. Tá apaixonado, né? Daqui a pouco tem mais música, viu? Que Deus abençoe e proteja sempre. Agora vamos tirar diretamente para Venturosa, de canto a canto, de ponta a ponta. Olha, gente, porque Venturosa é assim. Do Rio dos Bois, passando pelo centro, aí a gente vai indo. Aí vamos passar na Vila Delmiro, também Bacurau 1, 2 e 3, Rua Nova. Enfim, toda Venturosa de canto a canto, de ponta a ponta. Luísa, minha amiga, a turma da feira, né? Luísa, Ana, Greg, Marcos... toda a turma da feira que vem na terça-feira, que Deus abençoe e proteja vocês.
Que haja muita luz, muita paz, muito amor de Jesus. E muito obrigada pelo rádio ligado. Obrigada, Venturosa. Obrigada, minha querida cidade da Pedra, região, adjacência. Obrigada a você que está em algum lugar do Brasil, ou mesmo do mundo, escutando as minhas palavras, as músicas lindas. Dona Cida Sintra, em São Paulo. Ó, gente, São Paulo. Ela não desliga o rádio. E é na 98.7, viu? Dona Cida, um cheiro em seu coração. Que Deus abençoe e proteja sempre. Gente, Dona Cida é turista, mas ela vai virar pedrense. É. Ela é turista, mas daqui a, eu acho que há um mês, por aí, ela vai virar só pedrense. Vai deixar de viajar. Vai ficar só na pedra, né, Dona Cida? Que Deus abençoe e proteja sempre. Que haja muita luz, muita paz, muito amor de Jesus. Terreno para vender, gente, olha. Dois terrenos para vender. Dois. 20 por 20. Cada terreno é 10 por 10. 10 por 20. Então, 20 por 20. Dois terrenos para vender. Onde fica próximo a Gessino? Aonde? Na Veneza, gente. Dois terrenos para vender. Fica lá perto de Gessino. Gessino do Pastel, todo mundo sabe, né? Então, são dois terrenos para vender. Qualquer coisa, vocês entrem em contato comigo ou mesmo na rádio enquanto eu estiver aqui, que eu passo o contato do rapaz e ele acerta direitinho com vocês. São dois terrenos para vender. Que ele quer comprar em outro canto, gente, que ele quer criar, ele cria muitos animais, né? Então, está dado o recado, dois terrenos, sítio Veneza, 20 por 20, perto de Gessino do Pastel, né? 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Gente, vamos tomar uma aguinha? Tem uma aguinha aí, minha filha? Uma aguinha da hora. Aguinha mineral. Daqui a pouquinho tem uma aguinha mineral.

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0: 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Que Deus abençoe e proteja sempre. Tem música. Eita, filha. Tá se passando a hora, mas... Ah, gente, o tempo passa. Quando a música é boa, quando o programa é bom demais. Eu... Escuta, gente. Joanita, eu gosto de dizer Joanita Richard. Guarde o seu amor só para mim. Eu vou mandar para você, João e Núbia. Eita, casal apaixonado. Vai para os casais apaixonados. João, Núbia, Jusilene e Lio. Ixi, Maria. Arruma aí mais casal apaixonado, gente. Para mim, Lorival, claro, né, gente? É, e para você, Luizinho e Gedalva, lá do Citangico, Fátima e Francisco, também no sítio Angico, lá de Venturosa. E para você que se sente uma mulher apaixonada, apaixonada pelo seu esposo, para você que se sente um esposo apaixonado pela sua esposa, é para você. Diga à sua esposa, diga a seu esposo, guarde o seu amor só para mim.

Essa música é terminantemente linda, né, gente? Linda demais. Olha, gente, sem perca de tempo, o programa está em cima e eu preciso de ouvir música porque faz bem ao coração, à cabeça, à alma. E vamos com a música em inglês. Filha, como é a música em inglês? Fala aí. Eita, arriscar, gente, olha. Three Chatmen, Baby Canarot. É linda demais essa música. E ainda vai ter de quebra uma lambadinha, viu, gente? Daqui a pouco vocês vão ouvir Carlos Santos, que diz assim: não chores não, não chores não. Coloca aí. Escuta mesmo, gente, que música linda. Ainda que você não entenda a letra, mas ela é terminantemente linda. Olha os anos 80 aí, 1984, 85, por aí.

Eita, gente, essa música é linda demais, né? Olha, gente, o tempo tá... Só falta 5 minutos para as 16 horas. E nós vamos ouvir. Eu gostaria que vocês tirassem aí, afastassem as cadeiras e dançassem, porque dançar faz bem, gente. Dançar faz tanto bem que quando eu, se Deus quiser, no dia 25, eu vou pular, eu vou dançar, sabe, na comunidade católica Cristo Ressuscitado, e faz um bem enorme, porque tem a caminhada, é lindo ser católico. Então, gente, dance, dance, que o padre disse que não é pecado dançar. Então, vamos dançar agora com Carlos Santos, os anos 80, se não me engano, 1982, 46 anos. Vamos curtir.

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1: Eita, gente, o programa Saudade do Passado tá terminando. Falta um minuto para as 16 horas. Mas em um minuto vem aí a Hora do Espírito Santo e Companhia.

Amém. Vinde, Espírito Santo de Deus. Vinde, Espírito Santo. Vinde, Espírito Santo. Enchei os corações de vossos fiéis e acendei neles o fogo do vosso amor. Pai, enviai vosso Espírito e tudo será criado e renovareis a face da terra. Oremos. Deus, que instruísse os corações de vossos fiéis com a luz do Espírito Santo, fazei que apreciemos retamente todas as coisas, segundo o mesmo Espírito, e gozemos sempre de suas consolações. Por Cristo nosso Senhor. Amém. Vem, Espírito Santo de Deus. Vem, Espírito Santo de Deus. Vem, Espírito Santo de Deus. Boa tarde, meus irmãos e minhas irmãs da nossa linda cidade da Pedra, adjacência e outras cidades vizinhas, como Arco Verde, Venturosa, Pesqueira, Sanharó, Belo Jardim, Alagoinha, Custódia, Serra Talhada, Sertão de Canto a Canto, de Ponta a Ponta, Agreste Semiárido, Agreste Meridional. Vamos mais uma vez começar o nosso programa, A Hora do Espírito Santo e Companhia, na apresentação de Sirlene Siqueira, no controle de som, Gleiziane Sobral. E já vamos começar com a linda música, majestoso, com Padre Edson Rodrigues. Já tenho pedido, a minha madrinha de Venturosa pediu, oferece a sua irmã dos Anjos, a seu sobrinho Alexandre, a meu esposo Lourival, para mim, para nossa querida controlista Gleiziane, para Cleide, minha irmã Marisa, Nice, Vanusa e todos que estão ouvindo. Muito obrigada, minha madrinha. Tá aí. Grande e majestoso és, na alegria e no sofrer, a ti, meu Deus. Agora, madrinha, faz assim. Canta junto com o Padre Edson Rodrigues e manda para mim. Deus abençoe.

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0: grande e majestoso tu és, Senhor, no meu viver, no teu viver, meu irmão. É lindo demais. 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Ferreira me pediu hoje, gente, essa música. Ela é linda demais. Batalha Sangrenta, com Elias Silva. Soldado ferido, o rei conta contigo. Gente, prestem atenção. Se você tem um tempo, um tempinho para escutar direito essa letra, preste atenção. Mesmo você ferido, é preciso você lutar. Mesmo você ferido, é preciso você ir à luta. Preste atenção nessa letra.
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soldado ferido, mesmo o sangue jorrando, o rei conta com você. Vence mais essa batalha. Vence, meu irmão. Vence mais essa batalha de medo. Pede a Jesus para tocar no teu medo neste momento. Pede a Jesus para te libertar. Pede, Senhor. Liberta, Jesus. Pede, meu irmão. Pede, minha irmã. Pede a libertação para o Senhor. Peça de joelho e vença de pé. Se ajoelhe e ora comigo. Pede a libertação, Senhor, meu irmão. Pede a libertação, minha irmã. Eu não sei qual é o teu problema. Pede ao Senhor a libertação.

Jesus manda te dizer: eu te levantarei, eu te libertarei, filho amado, filho querido. Tu não vês que és muito amado por Jesus? Tu não vês que és muito amado por Deus? Levanta-te. Levante dessa ansiedade, levante dessa depressão. Deus está recuperando tuas forças, é só você querer. Se levante, saia desse quarto vazio, saia desse quarto escuro, saia de debaixo desses cobertores. Você é amado, você é querido. Se levanta, se levante. Levanta, filho. Deus quer te dar um abraço. Mas para isso você precisa ficar de pé. Mãe, pai, vovó, tios, que ora pelo seu filho, pelo seu neto, pelo seu sobrinho. Aumenta, aumenta o som do rádio. E diz a ele: levanta, filho. Deus quer te dar um abraço. Você que está com a depressão há muitos dias, curvado em cima de uma cama. Você que está com a depressão tão forte que não serve mais a Deus. Filho, que não serve a Deus, serve a quem? Você consegue tudo, você pode todas as coisas em nome de Deus. Então volta para os braços do Senhor. Levanta. Levanta essa cabeça, se entrega a Jesus. Mais uma vez, dá um sim ao Senhor Jesus. Jesus quer te abraçar. Jesus quer te abraçar. Jesus quer te dar um abraço, filho.

você que está tão debilitado. Eu não sei da tua precisão qual é. Você que está nos vícios do álcool, da droga, do cigarro, da prostituição, eu não sei qual é o seu vício. Coloca tua mão no teu peito, filho. Coloca, minha filha, tua mão no teu peito e sinta o toque do Senhor. Sinta teu coração bater mais forte. E diz baixinho: Senhor, vem ao meu auxílio. Jesus, eu vou me entregar. Se entrega, filho. Se entrega ao Senhor. Pede ao Senhor para tocar no seu peito. Pede ao Senhor para tocar nessa enfermidade. Pede ao Senhor para tocar nesse vício. Pede ao Senhor para tocar nessa dor, nessa mágoa, nesse ódio, nesse rancor. Pede, meu filho. Pede com muito amor. Se possível, se ajoelhe nesse momento e faça o que você está querendo. Faça, chore, chore, chore, desabafe, porque eu vejo alguém com muita vontade de chorar nesse momento. Desabafe, mas desabafe falando o nome de Deus. Sinta que Deus está presente aí pertinho de você. Se ajoelhe, se curva ao Senhor, se ajoelhe para Deus nesse momento. Você está resistindo ao joelho. Se ajoelha, filho. Se ajoelha, filha. Não resista ao joelho. É Deus que manda tu se ajoelhar. Se ajoelha.

Não sei se é uma dor no joelho, se é uma dor no pé, na perna. Espere a Deus para colocar a mãozinha dele em cima dessa enfermidade. Pede ao Senhor para tocar. Pede ao Senhor para tocar. Mãe, ajuda em oração. Pai, ajuda. Ajuda teu filho em oração. Ajuda, pai, ajuda, mãe. Pede para Deus tocar nesse vício do teu filho. Tem pai que está tão desesperado, que já chegou a dizer que Deus não existe. Tem pai que está tão desesperado, que não acredita mais no Senhor. Tem pai que está tão desesperado, que diz, meu filho não vai ter mais cura. Tem, claro que tem. O joelho de uma mãe é capaz de fazer o céu e o inferno estremecer. Então, mãe, se você está me ouvindo agora, se você tem um filho viciado, se ajoelha nesse momento. Clama. Clama ao Deus que tudo pode. Eu não sei a causa do seu filho, eu não sei a doença do seu filho, eu não sei o vício do seu filho. Pode ser até a doença da preguiça, que isso está lhe incomodando demais. Pede, mãe. Pede, vó. Tia, pai, se ajoelha. Forma uma corrente de oração e pede ao Senhor que tire essa preguiça do seu filho, que tire as drogas, o tabagismo, bebida alcoólica. Eu não sei qual é o seu problema, a sua causa, que está machucando tanto o coração de uma mãe, que está machucando tanto o teu peito, mãe, que quem é mais sofredor é uma mãe. Pede com amor. Pede com fé. Se você é o filho, está presente junto com sua mãe, junto com seu pai, sua avó, sua tia, não sei, seu tio. Desce teu joelho, filho. Desce teu joelho, filho. Desce teu joelho, filho. E clama ao Deus que tudo pode. Porque ninguém, ninguém, ninguém te ama mais do que Deus. Depois do amor que Deus sente por você, é a sua mãe. Que Deus te abençoe. Que Deus te abençoe. Que Deus te abençoe. Que Deus te proteja. Louvado seja nosso Senhor Jesus Cristo para sempre.

ninguém te ama mais do que Deus. Agora, gente, eu vou fazer uma homenagem a alguém. Alguém muito especial. Alguém muito especial que está aqui dentro do meu coração. Dentro do coração de mãe, de pai, de vó, das vós, de tias. Enfim, é para você, Eunice, que está fazendo 6 aninhos de idade hoje. Parabéns, minha pequena. Parabéns, minha menina. Que Deus Nossa Senhora te abençoe. Que Deus Nossa Senhora te proteja. Que te dê muitas bênçãos, saúde e paz. Que te dê vida. Vida. Vida. E vida em abundância. Deus te dê muitos anos de vida. Vida. Vida. É para você, minha Eunice. Minha pequena, minha menina. Feliz aniversário. Para

Vida, é para você, Vimi Eunice. Mais uma vez, parabéns. Que Deus Nossa Senhora te abençoe e te proteja. Feliz aniversário, minha pequena. Deus te abençoe. 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Falar em loteiros, quero mandar um alô especial para os loteiros daqui da Cidade da Pedra, os loteiros de Venturosa, os motoristas que estão trafegando as BR-424, 423, 232. Muito obrigada pela carona. Que Deus abençoe e proteja sempre. Que Jesus e Nossa Senhora seja sempre vossa companhia. Vão na Santa Paz e deixe o radinho ligado. Jesus e Nossa Senhora acompanhe vocês a cada passo que vocês derem. 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
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Luzinete. Deus abençoe, Deus proteja sempre. 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Quero mandar um alô para Zenildo, do sindicato do Sintraf, que é irmão do Galego também, né? Deus abençoe e proteja sempre. Zenildo e sua sagrada família. 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
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E vamos dar prosseguimento ao nosso programa. Tá já terminando, viu, gente? Mas tem uma palavra de Deus aqui, né? 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Agora vamos mandar alô para a turma, né, gente? Um alô especial para Cícero Gomes e a esposa, o policial Cícero Gomes e a esposa. É, minha amiga Maria Aparecida Tenoro Alves e seu José Alves e toda a Sagrada Família, seu irmão e toda a Sagrada Família. Que Deus abençoe, que Deus proteja, que haja muita luz, muita paz, muito amor de Jesus. Gente, eu vou continuar no apelo da cama. Uma senhora que não tem como, gente, ela dormia em um papelão. E você vê que o tempo está muito frio. A temperatura nas madrugadas está chegando a 16, 17 graus, variando assim. Então é muito frio, muito gelado. Ela conseguiu ganhar um colchão de casal. Ela é sozinha em Deus. Ela não tem condição, não tem Bolsa Família, não é aposentada. Ela conseguiu ganhar um colchão de casal. Então nós estamos fazendo apelo para uma cama de casal. Mas se tiver uma cama de solteiro, não tem problema, se dá um jeitinho, né? Encosta lá o colchão de casal e Deus proverá o colchão de solteiro. Mas quem tiver, que não tiver mais usando, só tá lá só ocupando espaço,
fale comigo, que a gente dá um jeitinho pra ir pegar, viu? É uma pessoa muito necessitada. Eu tô dizendo porque eu conheço e eu creio que Jesus vai tocar no coração de quem tem e vai fazer essa doação. Que Deus abençoe, que Deus proteja sempre. Vamos mandar alô para seu Zé da Selby, Sandreane, Zé Buxinha, Gabriel, a turma de Vendrosa, Zé Buxinha. Eu vou lá no seu mototáxi, terça-feira passada eu não pude ir, mas terça, se Deus quiser, eu vou, com a força e a graça do Espírito Santo. Obrigada, gente, Deus abençoe. E também seu Félix Vieira, lá no Contador. E seu Félix Vieira, encontrei um rapaz com uma mocinha muito linda, de aproximadamente uns 3 anos de idade, linda demais. Ele diz que mora no Contador, pertinho do Contador, e conhece muito bem o senhor, e gostei muito do rapaz. Tem uma filhinha, a coisa mais bela da vida, uma estrelinha, sabe, uns 3 anos de idade. Então, alô para o rapaz, que ele disse que não perde o meu programa. Muito obrigada, gente. Vocês das barracas, que Deus abençoe, que Deus proteja sempre. Olha, seu Félix Vieira, interessante é que toda vez que eu mando alô para o senhor, a minha controlista já sabe qual é a música que o senhor gosta. Eita, que bênção de Deus. Que Deus abençoe e proteja sempre. Que haja muita luz, muita paz, muita bênção. Também quero mandar um alô para o Sítio Areia, Dona Neuza, seu esposo, toda a Sagrada Família. Sítio Fundão do Buíque, Maria Nório, Ailda, Aila, Suelaine, Silene. É um povo que faz um bem enorme aos corações da gente, ajudando as pessoas que precisam tanto, né, gente? Que Deus abençoe, que Deus proteja sempre, né? Sítio Cumbre, Santa Lourdes Paulino, Dona Celina, toda a família Paulino, a minha afilhada Ana Maria Braga, seu esposo e toda a Sagrada Família. Que Deus abençoe e proteja sempre. Muito obrigada. Gente, uma simples oração que a gente acha que é simples pode ajudar você e a mim. Reze uma Ave Maria por mim sempre que vocês puderem. Eu estou sempre rezando, sempre pedindo a Deus. Por isso que por aí... alguém me chama de louca, e eu sou louca por Jesus, né? Que Deus abençoe, que Deus proteja sempre, que haja muita luz, muita paz, muito amor de Jesus. Juscelene, Lio, Luana, João Faustino, Maria Vitória, Luciano, essas bênçãos, é família feita de amor. Que Deus abençoe, lá no bairro São José, que Deus abençoe. Também na Rua da Palha, minha sobrinha Gabi, e... Sueldes pais, Sueldes filhos, Suelane, Suelene. A turma está de férias, está escutando o programa da tia. Que bênção de Deus. Também vamos mandar alô para a turma do comecinho da ladeira. E Joel, a galera. Eita, será que eu esqueci o seu nome? E também Maria Vitória, Maria Ellen. Que Deus abençoe, que Deus proteja, que haja muita luz, muita paz, muito amor de Jesus em vossos corações. Parque de Vaquejada, Dona Zumira, Heraldo, Quiterinha, Rosa, Simone, toda a turma, Jaqueline, Ericlésia, Eri Regina, Claudiane, toda a Sagrada Família. Sinta o toque do Espírito Santo dentro lá de vocês. Sinta o Espírito Santo tocar no coraçãozinho de vocês. E olha, gente, não fuja da graça. Ore, reze. Tem muitas pessoas evangélicas também que escutam meu programa. Orem por mim, você, meu irmão evangélico. Orem por mim. Que Deus abençoe e proteja sempre, que haja muita luz, muita paz, muito amor de Jesus. Gente, aviso da igreja. Hoje tem missa, 7:30 da noite, a missa da graça. Se você puder, não deixe de ir, gente. 7:30 da noite, a missa da graça. É, também... domingo, 7:30 da manhã, 19:30, ou seja, 7:30 da manhã, 7:30 da noite, missa também, com barraca. Se vocês não querem tomar o café da manhã em casa, toma café na barraca, que é para ajudar a igreja. Esse padre é uma bênção de Deus, ele vai fazer, já está fazendo, gente, a igreja já está linda, né? Deus abençoe, padre Pedro, que Deus proteja, que haja muita luz, muita paz, muita saúde no seu coração, na sua mente. Deus abençoe, que Deus proteja, que Deus abençoe os homens de fé, os homens de coragem,
as mulheres de fé, as mulheres de coragem. Meu irmão Edivan, meu amigo, meu irmão, meu companheiro de rádio, Nildo Marcos, que Deus e Nossa Senhora te abençoe, te proteja sempre. Minha amiga, minha companheira Luciana, minha amiga aqui do meu coração, do meu peito, Luciana, que Jesus Nossa Senhora te abençoe, te proteja, abençoe e proteja toda a tua sagrada família, tuas duas bencinhas, tuas três bencinhas, quatro bencinhas que tem a Nora também, né? Que Deus abençoe. Nildo, manda beijo de Deus pelos lábios de Nossa Senhora para a mamãe. Deus abençoe, abençoe e proteja a todos vocês que estão nos ouvindo. E mais uma vez eu quero agradecer de todo o meu coração a todos que ajudaram a causa de Vardo, a quem vai ajudar também ainda, a quem vai ajudar na cama. Que Deus abençoe. Se você mais uma vez tiver uma cama aí encostada, uma cama de casal, faça uma doação para uma pessoa que está dormindo, só não está dormindo agora em cima dos papelões, porque deram uma cama, um colchão de casal. Mas como a pessoa é sozinha, se der uma cama de casa de solteiro, também vai fazer bem. Gente, fiquem com Deus. Nossa Senhora, Jorge Paulo e Jorge Filho vai cantar para seu Félix Vieira lá no sítio Contador. Que Deus abençoe. É Contador, nas barracas. Ah, o rapaz mora no Contador e seu Félix Vieira nas barracas. Então seu Félix Vieira no sítio Barracas, Jorge Pai, Jorge Filho vai cantar para o senhor, para o rapaz que mora aí no Contador e para todas as pessoas que gostam, que amam a misericórdia de Deus. Fiquem todos na Santa Paz, que o Espírito Santo de Deus se faça presente na sua vida, sua casa, sua sagrada família. Sábado, meu dia, estaremos juntos. Nildo Marcos, Silêncio Siqueira e companhia com Hoje Meu Milagre Vai Chegar. E este programa Hora do Espírito Santo e Companhia voltará na quinta-feira, se Deus quiser. Muito obrigada, boa tarde e até lá, se Deus quiser.

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0: Este foi mais um programa Forró Mania, comigo, locutora Patrícia Vieira, comandando. Amanhã eu volto trazendo pra você mais alegria através do forró. Um beijo grande e até lá.
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0: anjo do Senhor anunciou a Maria, e ela concebeu do Espírito Santo. Ave Maria, cheia de graça, o Senhor é convosco. Bendita sois vós entre as mulheres, e bendito é o fruto do vosso ventre, Jesus. Santa Maria, Mãe de Deus, rogai por nós, pecadores, agora e na hora de nossa morte. Amém. Eis aqui a serva do Senhor, faça-se em mim segundo a vossa palavra. Ave Maria, cheia de graça, o Senhor é convosco. Bendita sois vós entre as mulheres, e bendito é o fruto do vosso ventre, Jesus. Santa Maria, Mãe de Deus, rogai por nós, pecadores, agora e na hora de nossa morte. Amém. E o Verbo divino se fez carne e habitou entre nós. Ave Maria, cheia de graça, o Senhor é convosco. Bendita sois vós entre as mulheres, e bendito é o fruto do vosso ventre, Jesus. Santa Maria, Mãe de Deus, rogai por nós, pecadores, agora e na hora de nossa morte. Amém. Rogai por nós, Santa Mãe de Deus, para que sejamos dignos das promessas de Cristo. Oremos. Infundi, Senhor, como vos pedimos, a vossa graça em nossas almas, para que nós, que pela anunciação do anjo, vimos ao conhecimento da encarnação de Jesus Cristo, vosso Filho, por sua paixão e morte, sejamos conduzidos à glória da ressurreição, pelo mesmo Cristo, Senhor nosso. Amém.
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Divino Jesus, nós vos oferecemos esse terço que vamos rezar, meditando nos mistérios da nossa redenção. Concedei-nos, por intercessão da Virgem Maria, Mãe de Deus e Nossa Mãe, as virtudes que nos são necessárias para bem rezá-lo e a graça de ganharmos as indulgências desta santa devoção. Oferecemo-lo particularmente em desagravo dos pecados cometidos contra o Sagrado Coração de Jesus e Imaculado Coração de Maria, pela paz do mundo, pela conversão dos pecadores, pelas almas do purgatório, pelas intenções do Santo Padre, pelo aumento e santificação do clero, pelos nossos vigários, pela santificação das famílias, pelas missões, pelos doentes, pelos agonizantes, por aqueles que pediram nossas orações e por todas as nossas intenções particulares e pelo Brasil. Creio em Deus Pai Todo-Poderoso, Criador do céu e da terra, em Jesus Cristo, seu único Filho, nosso Senhor, que foi concebido pelo poder do Espírito Santo, nasceu da Virgem Maria, padeceu sob Pôncio Pilatos, foi crucificado, morto e sepultado, desceu à mansão dos mortos, ressuscitou ao terceiro dia, subiu aos céus, está sentado à direita de Deus Pai Todo-Poderoso, donde há de vir e julgar os vivos e os mortos. Creio no Espírito Santo, na Santa Igreja Católica, na comunhão dos santos, na remissão dos pecados, na ressurreição da carne, na vida eterna. Amém. Pai nosso que estais no céu, santificado seja o vosso nome. Venha a nós o vosso reino, seja feita a vossa vontade, assim na terra como no céu. O pão nosso de cada dia nos dai hoje. Perdoai-nos nas nossas ofensas, assim como nós perdoamos a quem nos tem ofendido. E não nos deixeis cair em tentação, mas livrai-nos do mal. Amém. Ave Maria, cheia de graça, o Senhor é convosco. Bendita sois vós entre as mulheres e bendito é o fruto do vosso ventre, Jesus. Santa Maria, Mãe de Deus, rogai por nós, pecadores, agora e na hora de nossa morte. Amém. Ave Maria, cheia de graça, o Senhor é convosco. Bendita sois vós entre as mulheres e bendito é o fruto do vosso ventre, Jesus. Santa Maria, Mãe de Deus, rogai por nós, pecadores, agora e na hora de nossa morte. Amém. Ave Maria, cheia de graça, o Senhor é convosco. Bendita sois vós entre as mulheres e bendito é o fruto do vosso ventre, Jesus. Santa Maria, Mãe de Deus, rogai por nós, pecadores, agora e na hora de nossa morte. Amém.

0: Pai nosso que estais no céu, santificado seja o vosso nome. Venha a nós o vosso reino, seja feita a vossa vontade, assim na terra como no céu.
1: O pão nosso de cada dia nos dai hoje, perdoai as nossas ofensas, assim como nós perdoamos a quem nos tem ofendido, e não nos deixeis cair em tentação, mas livrai-nos do mal.
0: Ave Maria, cheia de graça, o Senhor é convosco. Bendita sois vós entre as mulheres, e bendito é o fruto do vosso ventre, Jesus.
1: Santa Maria, Mãe de Deus, rogai por nós, pecadores, agora e na hora de nossa morte. Amém.
0: Ave Maria, cheia de graça, o Senhor é convosco. Bendita sois vós entre as mulheres, e bendito é o fruto do vosso ventre, Jesus.
1: Santa Maria, Mãe de Deus, rogai por nós, pecadores, agora e na hora de nossa morte. Amém.
0: Ave Maria, cheia de graça, o Senhor é convosco. Bendita sois vós entre as mulheres, e bendito é o fruto do vosso ventre, Jesus.
1: Santa Maria, Mãe de Deus, rogai por nós, pecadores, agora e na hora de nossa morte. Amém.
0: Ave Maria, cheia de graça, o Senhor é convosco. Bendita sois vós entre as mulheres, e bendito é o fruto do vosso ventre, Jesus.
1: Santa Maria, Mãe de Deus, rogai por nós, pecadores, agora e na hora de nossa morte. Amém.
0: Ave Maria, cheia de graça, o Senhor é convosco. Bendita sois vós entre as mulheres, e bendito é o fruto do vosso ventre, Jesus.
1: Santa Maria, Mãe de Deus, rogai por nós, pecadores, agora e na hora de nossa morte. Amém.
0: Ave Maria, cheia de graça, o Senhor é convosco. Bendita sois vós entre as mulheres, e bendito é o fruto do vosso ventre, Jesus.
1: Santa Maria, Mãe de Deus, rogai por nós, pecadores, agora e na hora de nossa morte. Amém.
0: Ave Maria, cheia de graça, o Senhor é convosco. Bendita sois vós entre as mulheres, e bendito é o fruto do vosso ventre, Jesus.
1: Santa Maria, Mãe de Deus, rogai por nós, pecadores, agora e na hora de nossa morte. Amém.
0: Ave Maria, cheia de graça, o Senhor é convosco. Bendita sois vós entre as mulheres, e bendito é o fruto do vosso ventre, Jesus.
1: Santa Maria, Mãe de Deus, rogai por nós, pecadores, agora e na hora de nossa morte. Amém.
0: Ave Maria, cheia de graça, o Senhor é convosco. Bendita sois vós entre as mulheres, e bendito é o fruto do vosso ventre, Jesus.
1: Santa Maria, Mãe de Deus, rogai por nós, pecadores, agora e na hora de nossa morte. Amém.
0: Ave Maria, cheia de graça, o Senhor é convosco. Bendita sois vós entre as mulheres, e bendito é o fruto do vosso ventre, Jesus.
1: Santa Maria, Mãe de Deus, rogai por nós, pecadores, agora e na hora de nossa morte. Amém.

0: Pai nosso que estais no céu, santificado seja o vosso nome. Venha a nós o vosso reino, seja feita a vossa vontade, assim na terra como no céu.
1: O pão nosso de cada dia nos dai hoje, perdoai as nossas ofensas, assim como nós perdoamos a quem nos tem ofendido, e não nos deixeis cair em tentação, mas livrai-nos do mal. Amém.
0: Ave Maria, cheia de graça, o Senhor é convosco. Bendita sois vós entre as mulheres, e bendito é o fruto do vosso ventre, Jesus.
1: Santa Maria, Mãe de Deus, rogai por nós, pecadores, agora e na hora de nossa morte. Amém.
0: Ave Maria, cheia de graça, o Senhor é convosco. Bendita sois vós entre as mulheres, e bendito é o fruto do vosso ventre, Jesus.
1: Santa Maria, Mãe de Deus, rogai por nós, pecadores, agora e na hora de nossa morte. Amém.
0: Ave Maria, cheia de graça, o Senhor é convosco. Bendita sois vós entre as mulheres, e bendito é o fruto do vosso ventre, Jesus.
1: Santa Maria, Mãe de Deus, rogai por nós, pecadores, agora e na hora de nossa morte. Amém.
0: Ave Maria, cheia de graça, o Senhor é convosco. Bendita sois vós entre as mulheres, e bendito é o fruto do vosso ventre, Jesus.
1: Santa Maria, Mãe de Deus, rogai por nós, pecadores, agora e na hora de nossa morte. Amém.
0: Ave Maria, cheia de graça, o Senhor é convosco. Bendita sois vós entre as mulheres, e bendito é o fruto do vosso ventre, Jesus.
1: Santa Maria, Mãe de Deus, rogai por nós, pecadores, agora e na hora de nossa morte. Amém.
0: Ave Maria, cheia de graça, o Senhor é convosco. Bendita sois vós entre as mulheres, e bendito é o fruto do vosso ventre, Jesus.
1: Santa Maria, Mãe de Deus, rogai por nós, pecadores, agora e na hora de nossa morte. Amém.
0: Ave Maria, cheia de graça, o Senhor é convosco. Bendita sois vós entre as mulheres, e bendito é o fruto do vosso ventre, Jesus.
1: Santa Maria, Mãe de Deus, rogai por nós, pecadores, agora e na hora de nossa morte. Amém.
0: Ave Maria, cheia de graça, o Senhor é convosco. Bendita sois vós entre as mulheres, e bendito é o fruto do vosso ventre, Jesus.
1: Santa Maria, Mãe de Deus, rogai por nós, pecadores, agora e na hora de nossa morte. Amém.
0: Ave Maria, cheia de graça, o Senhor é convosco. Bendita sois vós entre as mulheres, e bendito é o fruto do vosso ventre, Jesus.
1: Santa Maria, Mãe de Deus, rogai por nós, pecadores, agora e na hora de nossa morte. Amém.
0: Ave Maria, cheia de graça, o Senhor é convosco. Bendita sois vós entre as mulheres, e bendito é o fruto do vosso ventre, Jesus.
1: Santa Maria, Mãe de Deus, rogai por nós, pecadores, agora e na hora de nossa morte. Amém.

0: Pai nosso que estais no céu, santificado seja o vosso nome. Venha a nós o vosso reino, seja feita a vossa vontade, assim na terra como no céu.
1: O pão nosso de cada dia nos dai hoje, perdoai as nossas ofensas, assim como nós perdoamos a quem nos tem ofendido, e não nos deixeis cair em tentação, mas livrai-nos do mal. Amém.
0: Ave Maria, cheia de graça, o Senhor é convosco. Bendita sois vós entre as mulheres, e bendito é o fruto do vosso ventre, Jesus.
1: Santa Maria, Mãe de Deus, rogai por nós, pecadores, agora e na hora de nossa morte. Amém.
0: Ave Maria, cheia de graça, o Senhor é convosco. Bendita sois vós entre as mulheres, e bendito é o fruto do vosso ventre, Jesus.
1: Santa Maria, Mãe de Deus, rogai por nós, pecadores, agora e na hora de nossa morte. Amém.
0: Ave Maria, cheia de graça, o Senhor é convosco. Bendita sois vós entre as mulheres, e bendito é o fruto do vosso ventre, Jesus.
1: Santa Maria, Mãe de Deus, rogai por nós, pecadores, agora e na hora de nossa morte. Amém.
0: Ave Maria, cheia de graça, o Senhor é convosco. Bendita sois vós entre as mulheres, e bendito é o fruto do vosso ventre, Jesus.
1: Santa Maria, Mãe de Deus, rogai por nós, pecadores, agora e na hora de nossa morte. Amém.
0: Ave Maria, cheia de graça, o Senhor é convosco. Bendita sois vós entre as mulheres, e bendito é o fruto do vosso ventre, Jesus.
1: Santa Maria, Mãe de Deus, rogai por nós, pecadores, agora e na hora de nossa morte. Amém.
0: Ave Maria, cheia de graça, o Senhor é convosco. Bendita sois vós entre as mulheres, e bendito é o fruto do vosso ventre, Jesus.
1: Santa Maria, Mãe de Deus, rogai por nós, pecadores, agora e na hora de nossa morte. Amém.
0: Ave Maria, cheia de graça, o Senhor é convosco. Bendita sois vós entre as mulheres, e bendito é o fruto do vosso ventre, Jesus.
1: Santa Maria, Mãe de Deus, rogai por nós, pecadores, agora e na hora de nossa morte. Amém.
0: Ave Maria, cheia de graça, o Senhor é convosco. Bendita sois vós entre as mulheres, e bendito é o fruto do vosso ventre, Jesus.
1: Santa Maria, Mãe de Deus, rogai por nós, pecadores, agora e na hora de nossa morte. Amém.
0: Ave Maria, cheia de graça, o Senhor é convosco. Bendita sois vós entre as mulheres, e bendito é o fruto do vosso ventre, Jesus.
1: Santa Maria, Mãe de Deus, rogai por nós, pecadores, agora e na hora de nossa morte. Amém.
0: Ave Maria, cheia de graça, o Senhor é convosco. Bendita sois vós entre as mulheres, e bendito é o fruto do vosso ventre, Jesus.
1: Santa Maria, Mãe de Deus, rogai por nós, pecadores, agora e na hora de nossa morte. Amém.

0: Pai nosso que estais no céu, santificado seja o vosso nome. Venha a nós o vosso reino, seja feita a vossa vontade, assim na terra como no céu.
1: O pão nosso de cada dia nos dai hoje, perdoai as nossas ofensas, assim como nós perdoamos a quem nos tem ofendido, e não nos deixeis cair em tentação, mas livrai-nos do mal.
0: Ave Maria, cheia de graça, o Senhor é convosco. Bendita sois vós entre as mulheres, e bendito é o fruto do vosso ventre, Jesus.
1: Santa Maria, Mãe de Deus, rogai por nós, pecadores, agora e na hora de nossa morte. Amém.
0: Ave Maria, cheia de graça, o Senhor é convosco. Bendita sois vós entre as mulheres, e bendito é o fruto do vosso ventre, Jesus.
1: Santa Maria, Mãe de Deus, rogai por nós, pecadores, agora e na hora de nossa morte. Amém.
0: Ave Maria, cheia de graça, o Senhor é convosco. Bendita sois vós entre as mulheres, e bendito é o fruto do vosso ventre, Jesus.
1: Santa Maria, Mãe de Deus, rogai por nós, pecadores, agora e na hora de nossa morte. Amém.
0: Ave Maria, cheia de graça, o Senhor é convosco. Bendita sois vós entre as mulheres, e bendito é o fruto do vosso ventre, Jesus.
1: Santa Maria, Mãe de Deus, rogai por nós, pecadores, agora e na hora de nossa morte. Amém.
0: Ave Maria, cheia de graça, o Senhor é convosco. Bendita sois vós entre as mulheres, e bendito é o fruto do vosso ventre, Jesus.
1: Santa Maria, Mãe de Deus, rogai por nós, pecadores, agora e na hora de nossa morte. Amém.
0: Ave Maria, cheia de graça, o Senhor é convosco. Bendita sois vós entre as mulheres, e bendito é o fruto do vosso ventre, Jesus.
1: Santa Maria, Mãe de Deus, rogai por nós, pecadores, agora e na hora de nossa morte. Amém.
0: Ave Maria, cheia de graça, o Senhor é convosco. Bendita sois vós entre as mulheres, e bendito é o fruto do vosso ventre, Jesus.
1: Santa Maria, Mãe de Deus, rogai por nós, pecadores, agora e na hora de nossa morte. Amém.
0: Ave Maria, cheia de graça, o Senhor é convosco. Bendita sois vós entre as mulheres, e bendito é o fruto do vosso ventre, Jesus.
1: Santa Maria, Mãe de Deus, rogai por nós, pecadores, agora e na hora de nossa morte. Amém.
0: Ave Maria, cheia de graça, o Senhor é convosco. Bendita sois vós entre as mulheres, e bendito é o fruto do vosso ventre, Jesus.
1: Santa Maria, Mãe de Deus, rogai por nós, pecadores, agora e na hora de nossa morte. Amém.
0: Ave Maria, cheia de graça, o Senhor é convosco. Bendita sois vós entre as mulheres, e bendito é o fruto do vosso ventre, Jesus.
1: Santa Maria, Mãe de Deus, rogai por nós, pecadores, agora e na hora de nossa morte. Amém.

0: Pai nosso que estais no céu, santificado seja o vosso nome. Venha a nós o vosso reino, seja feita a vossa vontade, assim na terra como no céu.
1: O pão nosso de cada dia nos dai hoje, perdoai as nossas ofensas, assim como nós perdoamos a quem nos tem ofendido, e não nos deixeis cair em tentação, mas livrai-nos do mal. Amém.
0: Ave Maria, cheia de graça, o Senhor é convosco. Bendita sois vós entre as mulheres, e bendito é o fruto do vosso ventre, Jesus.
1: Santa Maria, Mãe de Deus, rogai por nós, pecadores, agora e na hora de nossa morte. Amém.
0: Ave Maria, cheia de graça, o Senhor é convosco. Bendita sois vós entre as mulheres, e bendito é o fruto do vosso ventre, Jesus.
1: Santa Maria, Mãe de Deus, rogai por nós, pecadores, agora e na hora de nossa morte. Amém.
0: Ave Maria, cheia de graça, o Senhor é convosco. Bendita sois vós entre as mulheres, e bendito é o fruto do vosso ventre, Jesus.
1: Santa Maria, Mãe de Deus, rogai por nós, pecadores, agora e na hora de nossa morte. Amém.
0: Ave Maria, cheia de graça, o Senhor é convosco. Bendita sois vós entre as mulheres, e bendito é o fruto do vosso ventre, Jesus.
1: Santa Maria, Mãe de Deus, rogai por nós, pecadores, agora e na hora de nossa morte. Amém.
0: Ave Maria, cheia de graça, o Senhor é convosco. Bendita sois vós entre as mulheres, e bendito é o fruto do vosso ventre, Jesus.
1: Santa Maria, Mãe de Deus, rogai por nós, pecadores, agora e na hora de nossa morte. Amém.
0: Ave Maria, cheia de graça, o Senhor é convosco. Bendita sois vós entre as mulheres, e bendito é o fruto do vosso ventre, Jesus.
1: Santa Maria, Mãe de Deus, rogai por nós, pecadores, agora e na hora de nossa morte. Amém.
0: Ave Maria, cheia de graça, o Senhor é convosco. Bendita sois vós entre as mulheres, e bendito é o fruto do vosso ventre, Jesus.
1: Santa Maria, Mãe de Deus, rogai por nós, pecadores, agora e na hora de nossa morte. Amém.
0: Ave Maria, cheia de graça, o Senhor é convosco. Bendita sois vós entre as mulheres, e bendito é o fruto do vosso ventre, Jesus.
1: Santa Maria, Mãe de Deus, rogai por nós, pecadores, agora e na hora de nossa morte. Amém.
0: Ave Maria, cheia de graça, o Senhor é convosco. Bendita sois vós entre as mulheres, e bendito é o fruto do vosso ventre, Jesus.
1: Santa Maria, Mãe de Deus, rogai por nós, pecadores, agora e na hora de nossa morte. Amém.
0: Ave Maria, cheia de graça, o Senhor é convosco. Bendita sois vós entre as mulheres, e bendito é o fruto do vosso ventre, Jesus.
1: Santa Maria, Mãe de Deus, rogai por nós, pecadores, agora e na hora de nossa morte. Amém.

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2: Como não se apaixonar, Wilson Meirelles por aqui, mais uma edição do nosso programa Sertão Saudade. E aí, como é que vocês estão, hein? Conta pra mim, sempre através do nosso zap zap. Eu acho que o zap zap, vocês já sabem, né? 98 é o DDD 981-368943. Por aqui, Wilson Meirelles, em mais uma edição do nosso programa Sertão Saudade. Eu já estava com saudade, vocês também? Então vamos que vamos começar o nosso programa.

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0: milionário José Rico, Estrada da Vida, não sai daí, Wilson Meirelles e o programa Sertão Saudade já já volta.
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13: Muito bem, já estamos de volta ao programa Sertão Saudade aqui na sua rádio, aqui na sua sintonia maravilhosa. Obrigado pelo carinho da sua audiência. Quero mandar um abração pra ele. É, cadê aqui a produção, o nome dele, rapaz? De São João Evangelista, né? Virginópolis, moro no Córrego Rancho Novo, município de São João Evangelista. Cadê aqui? Não apareceu, foi o nome, rapaz. Zaquel Costa aí, ó. Ô, Zaquel, um abraço pra você, obrigado pelo carinho da sua audiência maravilhosa, tá junto com a gente aqui, né, meu amigo? Ô, vamos que vamos, seguindo a melhor programação, sem sombra de dúvida. Quero mandar um abração pra ela, Sueli, ou é Sueli, né, de Viçosa, Alagoas, ela que mora lá no morro. Diz assim, obrigado por mandar meu alô. Gostaria de ouvir Leandro e Leonardo, Chuva no Telhado. Chuva no Telhado. Eita, sucesso bom demais. Oferecer para todos que estão ligados, especialmente para você. Que Deus te abençoe. Ô, minha amiga, obrigado. Você também. Abençoe você, toda a sua família. A nós todos, né? Que Deus possa nos abençoar grandiosamente. Tá bom? Quero também mandar um abração para ele. Dá tempo, produção? Deixa eu mandar um abração para ele aqui. Não apareceu o nome. Não apareceu o nome. Quem é, produção? Não apareceu o nome dele aqui, rapaz. Mas final 2904. Final 2904. Vamos de sucesso? Vamos de sertanejo bom aqui, ó.

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1: 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Direto dos estúdios da Empresa Brasil de Comunicação, em Brasília, vem aí a Voz do Brasil.
2: Em Brasília, 19 horas.
1: Está no ar a Voz do Brasil. As notícias do governo federal que movimentaram o país no dia de hoje.
3: Olá, boa noite.
2: Boa noite para você que nos acompanha em todo o país.
3: Quarta-feira, 9 de julho de 2026.
2: Vamos ao destaque do dia na Voz do Brasil.
3: Atenção, professores. Amanhã é o último dia para se inscrever na Prova Nacional Docente.
2: Sobre o exame, nós conversamos com o secretário executivo do Ministério da Educação, Rodolfo Cabral.
4: Ela vai ser utilizada para subsidiar os processos seletivos e concursos públicos realizados, tanto no âmbito federal, estadual e municipal, para ingressar na carreira docente da educação básica.
3: Unidades móveis flutuantes da Previdência iniciaram atendimentos na região norte.
2: 7 barcos vão prestar assistência a comunidades ribeirinhas, indígenas e quilombolas até dezembro.
3: E ainda, produtores precisam validar o cadastro ambiental rural. Carlos Oliveira.
5: Ter o cadastro ambiental rural concluído é fundamental para acessar o crédito agrícola no sistema bancário.
2: Turismo. Passageiros que enfrentarem problemas com companhias aéreas poderão registrar reclamações em plataforma digital.
3: Vamos falar também de uma pesquisa sobre viagens de brasileiros com bichinhos de estimação. Natália Koslick.
6: O mapeamento servirá de base para a criação de um manual de boas práticas do segmento.
2: A apresentação da Voz do Brasil hoje é comigo, Mariana Jungmann e Luciano Seixas.
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2: 1 milhão de pessoas já solicitaram a autoexclusão dos sites de apostas online, as chamadas bets.
3: Qualquer pessoa pode fazer o bloqueio nas plataformas de apostas de uma só vez.
2: E o próprio usuário define quanto tempo quer ficar sem apostar.
7: A plataforma centralizada de autoexclusão permite ao cidadão restringir o acesso às casas de apostas para prevenir danos financeiros e à saúde mental. O bloqueio atinge todos os sites de apostas autorizados pela Secretaria de Prêmios e Apostas do Ministério da Fazenda. Para solicitar a autoexclusão, o cidadão deve utilizar o login da plataforma gov.br. Ao preencher os dados, deve informar por quanto tempo deseja ficar autoexcluído, que pode ser de 1 a 12 meses. Se desejar, o usuário pode informar também os motivos da autoexclusão, como decisão por dificuldades financeiras ou recomendação de saúde, por exemplo. Além da autoexclusão voluntária, o ministro da Fazenda, Dario Durigan, lembra as exclusões automáticas das plataformas de apostas.
8: Houve uma vedação por cumprimento de decisão do Supremo de beneficiário de programa social, Bolsa Família, DPC, que estão proibidos de acessar essas plataformas de apostas.
7: Após a autoexclusão, as operadoras autorizadas têm até 72 horas para bloquear o acesso dos usuários aos seus sites e aplicativos. Segundo o Ministério da Fazenda, 1 milhão de pessoas já fizeram a autoexclusão desses sites. Quem nunca apostou e não tem cadastro em casas de apostas também pode solicitar a autoexclusão. Reportagem Nazi Brum.
3: A gestão da Câmara de Comércio Exterior manteve a alíquota de 12% no imposto de exportação do petróleo diante dos episódios no Estreito de Hormuz.
2: Ontem, os Estados Unidos interromperam o acordo de cessar fogo e realizaram novos ataques ao Irã.
3: De acordo com nota divulgada pelo comitê, a decisão tem como objetivo proteger o mercado interno e evitar o desabastecimento dos combustíveis no país.
2: A medida terá caráter temporário, com vigência de até 60 dias e será reavaliada após 30 dias.
3: Hoje, o ministro da Fazenda, Dario Durigan, afirmou que o governo federal seguirá tendo cautela com as medidas de subvenção dos combustíveis diante dos conflitos no Oriente Médio.
8: Eu tinha expectativa, sim, de tirar a subvenção da gasolina num prazo mais curto. O que a gente ouviu foi uma declaração do presidente dos Estados Unidos dizendo que o cessar-fogo estava encerrado e que o acordo de paz já não seria mais executado nos termos em que estava sendo planejado. O que nos acendeu um sinal de alerta, sim, para a cautela em que a gente tem que adotar no acompanhamento da guerra. Então, a estratégia não muda. O objetivo do Ministério da Fazenda, com a guerra diminuindo de proporção, é retirada dos subsídios, mas eu preciso ter cautela porque os eventos novos aconteceram ontem.
2: A Receita Federal iniciou uma ação direcionada aos contribuintes com eventuais débitos em aberto.
3: A iniciativa busca manter a regularidade fiscal dos contribuintes.
9: Contribuintes classificados com o selo Sintonia a Mais começaram a receber comunicações pela Caixa Postal e pelo Domicílio Tributário Eletrônico, o DTE, com informações sobre eventual existência de débitos em aberto. A regularização é necessária para evitar a inadimplência, situação que pode resultar no cancelamento do selo. A validade da classificação é de um ano, contada a partir do primeiro dia do mês de referência. O cancelamento também pode ocorrer em situações como concessão da medida cautelar, decretação de falência ou liquidação da pessoa jurídica, manutenção de irregularidade cadastral por mais de 30 dias ou enquadramento como devedor contumaz. Reportagem Edinaldo Júnior.
2: Sabia que eliminar o acúmulo de capim seco, galhos e folhas cria barreiras naturais para reduzir o risco de incêndios durante o período de seca?
3: E essa técnica tem um nome e uma regulamentação. É o que vamos ouvir agora na reportagem de Márcia Fernandes.
10: Atear fogo numa área para evitar queimadas. Parece contraditório, mas trata-se de uma técnica recomendada para evitar grandes incêndios florestais na época da seca. São as chamadas queimas prescritas. O fogo é colocado de forma controlada em áreas demarcadas. Com isso, é eliminado o acúmulo de capim, galhos e folhas que podem servir de combustível para incêndios. É o que explica Hudson Coimbra, analista ambiental do Instituto Chico Mendes de Conservação da Biodiversidade, ICMBio.
11: É uma ferramenta de manejo do fogo, utilizada com critérios técnicos, análises de risco, vulnerabilidades, critérios meteorológicos, topográficos, e aí a partir disso a gente também define o que é que a gente quer queimar, para evitar a propagação de incêndios.
10: A Floresta Nacional de Brasília é um dos espaços que costuma ser atingido por focos de incêndios durante o período da estiagem. Por isso, recebeu nesta quinta-feira uma queima prescrita como parte das ações de prevenção a incêndios, como destacou Hudson Coimbra, do ICMBio.
11: Dentro do Distrito Federal, elas são importantes para evitar os grandes incêndios que acontecem na época da estiagem, né? Que vai se iniciar já agora.
10: A queima prescrita é executada por brigadistas, que fazem um monitoramento constante da área. Pode ser implementada em parques nacionais, reservas extrativistas e unidades de conservação em geral. Reportagem Márcia Fernandes.
2: E por falar em período de estiagem, o Instituto Nacional de Meteorologia emitiu um alerta de baixa umidade do ar.
3: Uma massa de ar seco se estende do interior da região Nordeste até grande parte do Centro-Oeste, além de áreas do interior das regiões sudeste e sul do país.
2: Segundo o Instituto, a baixa umidade deve permanecer até o domingo, dia 12 de julho.
3: Durante os períodos mais secos do dia, a umidade relativa pode ficar entre 20% e 30%, níveis que exigem atenção, principalmente para crianças, idosos e pessoas com doenças respiratórias.
2: Ferramenta digital para pequenos produtores e cooperativas do campo que simplifica o acesso a financiamentos.
3: É o simulador de crédito do Pronaf, o Programa Nacional de Fortalecimento da Agricultura Familiar.
2: A plataforma mostra linhas e condições de crédito que combinam com o perfil do produtor.
12: Se você é produtor rural e precisa de crédito, pode contar com uma ferramenta na hora de solicitar os recursos. É o simulador de crédito do Pronaf, uma ferramenta digital desenvolvida para ajudar agricultores familiares e cooperativas a identificarem quais linhas de crédito do Pronaf eles podem usar. É preciso responder algumas perguntas sobre a situação do agricultor, como renda familiar, localidade e objetivo do financiamento. Depois, são informadas feitas as linhas de crédito e as condições de financiamento compatíveis com seu perfil e quais as instituições financeiras que operam em sua região. Vale ressaltar que o simulador não substitui a análise realizada pelas instituições financeiras e também não garante a contratação do crédito. A ferramenta é apenas informativa e busca facilitar o acesso às informações sobre o PRONAF antes do agricultor familiar buscar uma instituição financeira. Para simular o crédito, acesse simuladorpronaf.mda.gov.br. Daniele Popov para A Voz do Brasil.
3: Produtores que vivem no campo precisam validar o CAR, Cadastro Ambiental Rural de suas propriedades.
2: O cadastro é um registro público eletrônico nacional, obrigatório para todos os imóveis rurais.
5: Você que tem uma propriedade rural e já fez a inclusão dela no Cadastro Ambiental Rural, o CAR, não se esqueça de verificar se está tudo certinho. Veja na caixa de mensagens da Central do Proprietário Possuidor do CAR se você recebeu uma notificação para resolver alguma pendência. O órgão gestor do CAR enviou recentemente mensagens para mais de 845 mil proprietários. Para 500 mil, só falta responder se concordam com as informações já analisadas. Se você estiver nesse grupo e finalizar o processo, o seu CAR vai ficar em dia com o que prevê o Código Florestal, que é a lei que cuida desse assunto. Ter o Cadastro Ambiental Rural concluído é fundamental para acessar o crédito agrícola no sistema bancário. Então, não se esqueça de olhar a caixa de mensagens da Central do Proprietário Possuidor do CAR e ver se você recebeu uma notificação para resolver alguma pendência. O Cadastro Ambiental Rural é obrigatório para todos os imóveis rurais. Quando o processo for finalizado, sua propriedade será classificada como cumpridora das regras de proteção do meio ambiente. Se você ainda não fez o cadastro da propriedade rural no CAR, vá no site car.gov.br, escolha o estado e siga o passo a passo. Depois disso, é emitido um recibo de inscrição no CAR. Com esse recibo em mãos, você consegue acessar a central do proprietário possuidor com o seu login no gov.br. É nessa central que você acompanha a situação de sua propriedade, os documentos e as análises feitas pelos técnicos. Reportagem Carlos Oliveira.
3: As inscrições para a PND, a Prova Nacional Docente, se encerram amanhã.
2: Por meio do Exame Nacional de Desempenho de Estudantes, a prova avalia os formandos em licenciaturas.
3: Mas professores já formados também podem fazer a PND, especialmente porque ela pode ser usada por governos estaduais e prefeituras como parte de seus processos seletivos para a contratação de docentes.
2: Nós conversamos com o secretário executivo do Ministério da Educação, Rodolfo Cabral, sobre a Prova Nacional Docente. Vamos ouvir. Secretário Rodolfo Cabral, muito bem-vindo à Voz do Brasil. A gente queria começar, então, explicando, né, para quem já é professor e quem está se formando agora, por que é importante fazer a Prova Nacional Docente? Quais são os benefícios dela para esses profissionais?
13: Boa noite, Mariana, Luciano e os ouvintes da Voz do Brasil. A Prova Nacional Docente é um exame anual destinado aos professores brasileiros interessados em utilizar os seus resultados em processos seletivos das redes de ensino. Então, ela vai ser utilizada para subsidiar os processos seletivos e concursos públicos realizados tanto no âmbito federal, estadual e municipal para ingresso na carreira docente da educação básica. É uma avaliação teórica que vai atestar se os participantes têm as competências essenciais para o exercício da docência em sala de aula. Ela é feita para 21 licenciaturas diferentes. Então, a pessoa vai fazer uma prova com a parte comum para todas as áreas, com 30 questões de formação docente e a parte discursiva, além de 50 questões específicas de cada área.
3: Secretária, ela foi criada inicialmente como um exame, né, para avaliar a formação dos formandos em licenciaturas. A ideia é medir aí o nivelamento dos cursos em todo o país e identificar possíveis defasagens de formação, é isso? O que pode ser feito a partir dessa constatação?
13: Isso, Luciano. A PND funcionou conjuntamente com o ENAD das licenciaturas, né? Sendo o ENAD somente para os formandos e a PND também para quem já se formou. Então, a ideia da PND é avaliar os formandos das licenciaturas por meio do ENAD, mas também quem se formou para garantir que esses professores possuam as competências essenciais para a docência. Então, além de avaliar as competências, né, ela vai subsidiar a formulação de políticas públicas voltadas à formação inicial e continuada das dos professores. Então, a partir dos resultados do ENAD, se a instituição ela tem resultados negativos, a gente vai abrir processos de supervisão no MEC para avaliar e melhorar a qualidade da formação dos nossos professores.
2: Agora, secretário, a prova também pode ser usada em processos seletivos, né? Como é que funciona isso? É possível que uma prefeitura, por exemplo, use os resultados da PND como um concurso?
13: Isso, é importante a gente ressaltar que, embora não seja um concurso e ela não substitua o processo seletivo da Secretaria de Educação, as secretarias elas podem usar a nota da PND como etapa de suas provas. Então, as redes de ensino, as secretarias estaduais, municipais, distrital de educação, elas fazem adesão junto ao MEC para usar a nota da PND em seus concursos e processos seletivos. Agora, para 2026, 2.031 redes de ensino fizeram adesão. Então, os resultados, e aí o professor faz essa prova da PND, e os resultados de cada exame têm validade de 3 anos, permitindo sua utilização em vários processos seletivos ao longo desse período.
3: Secretária, a prova nacional docente ocorre quantas vezes por ano? Por exemplo, quem perder essa oportunidade terá outra ainda em 2026?
13: Essa prova é anual. Então, quem não participar agora poderá se inscrever para a PND em 2027, em data ainda a ser definida. Então, quem estiver concluindo a licenciatura ou já estiver formado, é importante fazer a prova ainda esse ano. E aí ficar com essa nota disponível para os concursos públicos das redes que aderiram durante todo o período de 2026 e 2027.
2: Porque como o senhor disse, né, a prova tem validade por 3 anos aí.
13: Isso, quem não fez agora vai ter que aguardar a próxima PND em 2027.
2: Agora, onde que os interessados podem se inscrever e quanto é que custa a taxa de inscrição, secretário?
13: Os interessados podem se inscrever no sistema PND, no site do INEP, até o dia 10 de julho. E a taxa de inscrição custa R$ 85,00.
3: E quando serão as provas e quando saem os resultados?
13: As provas serão realizadas em todo o país no dia 20 de setembro. E o resultado final será divulgado em 15 de dezembro.
2: E aí a gente lembra também que na página do INEP, os interessados também podem acessar outras informações, né, secretário, sobre pedidos excepcionais, enfim, recursos e todo o resto, qualquer outra parte que tenham interesse em saber sobre a prova.
13: Inclusive para formação, tá? Para acesso aos conteúdos da prova, quem quiser estudar, se preparar, no site do INEP tem as matrizes de referência utilizadas pelo INEP para fazer a prova. Então o professor pode utilizar esses materiais para se preparar e estudar para obter um melhor resultado.
2: Ótimo. Muito bem, nós conversamos com o secretário executivo do Ministério da Educação, Rodolfo Cabral. Secretário, muito obrigada pela sua entrevista aqui à Voz do Brasil.
13: Muito obrigado, Mariana, Luciano. Um abraço aos ouvintes da Voz do Brasil.
3: Funcionando 24 horas por dia, 7 dias por semana, o Disque 100 oferece orientação em casos de violações dos direitos humanos.
2: Saiba mais com Pablo Mundim.
14: Violência física, psicológica ou sexual, abandono de pessoas idosas, trabalho infantil, racismo, discriminação contra pessoas com deficiência, população LGBTQIA+, povos indígenas, quilombolas ou qualquer outra forma de violação da dignidade humana. Seja qual for a situação, o Disque 100 é o canal para denunciar. Os canais do Ministério dos Direitos Humanos e da Cidadania registraram em 2024 mais de 657 mil denúncias de violações de direitos humanos. Mulheres, idosos e crianças formam o grupo de maior vulnerabilidade, com a maioria dos abusos ocorrendo na própria residência. Para combater qualquer tipo de violação que surgiu, o Disque 100, defende Lara Magalhães, coordenadora do Disque 100.
15: Por ser muito abrangente, sempre que a pessoa tiver dúvida se determinada situação configura ou não uma violação, a orientação é procurar o Disque 100 para que a nossa equipe preste essas orientações e tire essas dúvidas.
14: Depois do registro, o caso é enviado aos órgãos competentes para apuração e adoção das medidas de proteção, explica a coordenadora Lara Magalhães.
15: Quanto mais acessam, mais a gente consegue garantir ou ao menos proibir que essas violações perdurem.
14: O atendimento é gratuito, sigiloso e está disponível 24 horas por dia, 7 dias por semana. Reportagem Pablo Mundim.
3: Teve início essa semana um atendimento no Previbarco a moradores da região norte.
2: Podem ser beneficiados moradores de comunidades ribeirinhas ou isoladas, indígenas e quilombolas.
3: Atualmente existem 7 unidades móveis flutuantes. 3 vão atender o estado do Amazonas, 3 o estado do Pará e 1 o estado de Rondônia.
2: A chefe do Serviço de Gerenciamento de Unidades Móveis Flutuantes do INSS, Karine Furtado, fala dos serviços oferecidos.
16: Os serviços oferecidos pelo Previbarco são praticamente os mesmos de uma agência física do INSS. Os principais são salário maternidade rural, aposentadorias, pensão por morte e benefício de prestação continuada, o BPC, que é um benefício assistencial para idosos e pessoas com deficiência de baixa renda. Também são oferecidas perícias médicas e avaliações sociais, além de emissão de extratos, consulta de tempo de contribuição e orientação. Gerais.
3: Os atendimentos vão até 18 de dezembro.
2: O calendário de atendimentos está em gov.br/INSS.
3: Julho é mês de férias e muita gente aproveita o descanso para viajar com a família.
2: E muitas famílias brasileiras contam com integrantes de quatro patas.
3: Uma pesquisa sobre o turismo pet friendly quer entender as principais dificuldades enfrentadas pelos tutores e empreendimentos.
17: O professor Pedro Henrique Ambrósio Rodrigues, de Florianópolis, já perdeu as contas de quantas viagens fez. Mas, independente do roteiro, sempre pega a estrada com seus pets do lado. A que tem mais quilômetros rodados é Frida, uma bulldog francesa que chegou em sua vida há 11 anos. Depois vieram o Bartô, sem raça definida, e um chihuahua, para se aventurarem por diversos destinos brasileiros.
18: A gente sai de Florianópolis e vai para Franca, e por duas vezes a gente foi para Minas Gerais, então passou por Ouro Preto, Trindade, Paraty, São João del Rei, Curitiba, Rio de Janeiro, Campos dos Goytacazes, tudo que tiver no meio do caminho a gente faz. As viagens são planejadas em cima do fato dos cachorros estarem conosco.
17: Uma pesquisa online pretende mapear os principais desafios do turismo pet friendly no país. Por um lado, quer entender as dificuldades enfrentadas pelos viajantes na hora de pegar a estrada. Por outro, busca conhecer os desafios de empresários do setor, como donos de hotéis e de restaurantes que recebem clientes de quatro patas. A supervisora de eventos e reservas de um hotel em Goiânia, no estado de Goiás, Kathleen Neves, menciona alguns serviços personalizados para atender esse público.
19: Hoje, os nossos serviços exclusivos são um tapete higiênico, uma manta com a nossa logo, um sachê de petisco para que ele possa se alimentar enquanto estiver conosco e saquinhos para coleta de fezes também.
17: O mapeamento servirá de base para a criação de um manual de boas práticas do segmento. O prazo para participar vai até amanhã, 10 de julho, e o formulário pode ser acessado na página do Ministério do Turismo na internet, no endereço gov.br/turismo. Reportagem Natália Koslick.
2: Um voo cancelado, bagagem danificada ou extraviada, mudança de horários pela companhia aérea.
3: O passageiro que vive essas situações tem um canal para registrar e tentar resolver a queixa.
2: É o ANAC Passageiro.
20: As viagens de avião fazem parte da rotina do empresário gaúcho Renato Correa, que a cada dia da semana está em uma cidade diferente por causa dos compromissos profissionais. Com a vida na ponte aérea, difícil não se deparar com problemas.
21: De uma forma ou outra, a gente acaba tendo problema com voo atrasado, voo cancelado, questões climáticas que acabam influenciando na nossa dinâmica e na nossa agenda diária. Problemas eu tive são vários repetitivos que são de perda de conexão por questão de atraso.
20: Passageiros que enfrentarem problemas com companhias aéreas podem registrar reclamações por meio da plataforma ANAC Passageiro. O acesso é gratuito e pode ser feito por qualquer cidadão com uma conta gov.br nível prata ou ouro. Após o registro, a manifestação é encaminhada à companhia aérea responsável, que deve responder em até 10 dias corridos. O superintendente de acompanhamento de serviços aéreos da Agência Nacional de Aviação Civil, ANAC, Adriano Miranda, destaca os tipos de registros que a plataforma tem recebido.
22: O principal problema mais reclamado são alterações ou cancelamentos pela própria empresa aérea antes da viagem, né? Então o passageiro é comunicado ali que seu voo foi alterado, que seu voo foi cancelado, né? Em segundo lugar, o atraso ou cancelamento na data da viagem, aquela situação contingencial. O terceiro ponto mais reclamado é bagagem, por exemplo, bagagem danificada, bagagem extraviada.
20: Durante o atendimento, passageiro e empresa podem trocar informações diretamente pela plataforma até a conclusão da solicitação. O usuário pode ainda consultar dados sobre o volume de reclamações, os principais assuntos registrados e o índice de atendimento das companhias aéreas. O acesso à plataforma é feito pelo site anac.gov.br ou pelo gov.br/anac, clicando em passageiro. Reportagem Graziele Bezerra.
3: Estão abertas até 3 de agosto as inscrições para a chamada Universal 2026, que vai financiar projetos de pesquisas científicas, tecnológicas e de inovação desenvolvidas por instituições brasileiras.
2: Pelo menos 30% dos recursos serão destinados a instituições de pesquisa das regiões Norte, Nordeste e Centro-Oeste.
3: O resultado final está previsto para 4 de dezembro.
2: As propostas devem ser submetidas exclusivamente pela internet por meio do formulário disponível no site carloschagas.cnpq.br.
3: E essas foram as notícias do governo federal.
2: Fique agora com as notícias do Poder Judiciário e do Congresso Nacional. Boa noite.
3: Boa noite e até amanhã.
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4: Inquérito do Banco Master. STF autoriza busca e apreensão contra Tiago Miranda.
23: STJ entende que plano de saúde deve cobrir cirurgia de feminização facial em mulheres trans.
4: Justiça determina que o SUS forneça sonda Bottom para alimentação de pacientes pediátricos em Uberlândia, Minas Gerais.
23: Boa noite, eu sou Marcela Luiza.
4: E eu sou Walter Lima.
23: Supremo Tribunal Federal autoriza busca e apreensão contra Tiago Miranda após pedido da Polícia Federal.
4: A decisão é do ministro André Mendonça, relator do inquérito sobre o Banco Master no STF. Marta Ferreira.
24: Tiago Miranda é dono de uma agência de publicidade que mantinha relação com o ex-banqueiro Daniel Vorcaro, dono do Master, e teria atuado em uma ação coordenada de influenciadores nas redes sociais para atacar a credibilidade do Banco Central. De acordo com a Polícia Federal, os ataques se deram após o Banco Central negar a compra do Master pelo Banco de Brasília e liquidar o Banco de Vorcaro. As investigações apuram ainda a atuação de possível organização criminosa dedicada à intimidação de jornalistas, ao monitoramento ilícito de pessoas ligadas a autoridades públicas, a obtenção indevida de informações sigilosas e a adoção de medidas destinadas a interferir em investigações criminais. Na decisão, Mendonça afirmou que os elementos analisados apontam que Tiago Miranda desempenhava papel central nessas iniciativas, sendo o principal responsável por realizar pesquisas e levantamentos acerca da vida privada da jornalista em questão. Ainda de acordo com as conversas analisadas, Tiago Miranda costumava informar o andamento das buscas, relatar sobre a análise de processos judiciais antigos e coordenar a mobilização de equipe dedicada a localizar informações que pudessem ser consideradas sensíveis ou comprometedoras para a jornalista.
23: Plano de saúde deve custear cirurgias em mulheres trans para dar aos traços faciais a aparência feminina.
4: Para o STJ, esses procedimentos não se enquadram nas exceções previstas na lei que regulamenta os planos de saúde. Fátima Uchoa. A decisão

0: jornada de trabalho equiparada à de colegas da Pampulha.
1: A decisão é do Tribunal Superior do Trabalho, Marla Lacerda.
2: Uma empresa de serviços aeroportuários vai ter de pagar horas extras a uma agente de proteção do aeroporto de Confins. A trabalhadora cumpria jornada de 42 horas semanais, enquanto colegas de função no aeroporto da Pampulha, de menor movimento, trabalhavam 36 horas por semana. Para o TST, a diferenciação da jornada com a mesma remuneração diz respeito ao princípio da isonomia.
0: Justiça determina que o SUS forneça sonda Bottom para alimentação de pacientes pediátricos em Uberlândia, Minas Gerais.
1: Esse tipo de sonda é um dispositivo de silicone que fica na região do abdômen do paciente e diminui os casos de refluxo. Vanessa Pereira.
3: A ação teve início após o MPF receber reclamações de famílias que enfrentavam dificuldades para conseguir a sonda Bottom no SUS. Agora, segundo a decisão, a União tem até 6 meses para incluir o equipamento no sistema de gerenciamento do SUS. Já o governo de Minas Gerais e o município de Uberlândia devem garantir o fornecimento das sondas Bottom para os pacientes pediátricos.
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0: Uma boa noite.
1: E até amanhã.
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6: Eu sou Paula Groba.
7: E eu sou Humberto Pinheiro.
6: E estes são os destaques de hoje do Jornal do Senado, que começa agora.
7: Senado aprova MP que destina recursos das BETs à Polícia Federal.
6: Comissão aprova mais proteção a pessoas com deficiência vítimas de crimes.
7: Avança projeto que pune empresas de telemarketing por ligações indesejadas.
6: Boa noite.
7: Boa noite.
6: Parte do dinheiro arrecadado pelas casas de apostas esportivas poderá ser usado no combate ao crime organizado.
7: O Senado aprovou uma medida provisória que destina um percentual do lucro das bets ao fundo da Polícia Federal. Agora, o texto segue para a sanção presidencial. Repórter Douglas Castilho.
8: Após o pagamento dos impostos devidos e dos prêmios das apostas, as operadoras das bets deverão destinar 3% do valor obtido a esse fundo. Porém, esse índice só será devido a partir de 2028, passando por uma transição anual gradual de 1%. O senador Isalci Lucas, do PL do Distrito Federal, argumentou que o direcionamento do montante serve como um mal menor diante dos efeitos negativos das bets.
9: O ideal é que não tivesse bets, porque por mais maior percentual, não vale a pena. Realmente, o estrago com relação às bets é muito grande. Então, agora é óbvio, como existe, está regulamentado, é muito importante destinar realmente parte desse recurso para saúde, também para segurança, para todas essas áreas, exatamente, porque qualquer percentual não recupera o que se vai gastar com a saúde com relação a isso.
8: A verba será obrigatoriamente utilizada na modernização de equipamentos da Polícia Federal, no pagamento por horas e atividades extraordinárias e no custeio de planos de saúde da corporação. Além disso, o Ministério da Justiça e Segurança Pública poderá estender a cobertura dessas despesas médicas também para os agentes da Polícia Rodoviária Federal e da Polícia Penal Federal. O texto agora vai à sanção presidencial.
6: E avançou no Senado o projeto que autoriza a Agência Nacional do Petróleo a acessar dados fiscais de distribuidores e revendedores de combustíveis.
7: A medida visa combater a adulteração desses produtos. Repórter César Mendes.
10: O objetivo da proposta, já aprovada na Câmara dos Deputados, é melhorar a fiscalização, condicionando as concessões de atividades regulamentadas pela ANP a autorização prévia para que a agência acesse os dados fiscais das empresas do setor. Quem já possui a outorga de funcionamento terá que providenciar essa autorização para continuar atuando. Relator da matéria, o senador Dr. Irã, do Progressistas de Roraima, destacou que a medida vai facilitar a detecção de adulterações, assegurando maior integridade no mercado de combustíveis.
11: Empresas que adulteram combustíveis garantem ilicitamente a redução de seus custos de produção e passam a ter vantagem competitiva.

0: positiva em relação às que atuam honestamente.
1: O texto determina que a ANP assuma os custos do acesso aos dados das empresas sem ônus para o fisco e seguiu para a análise da Comissão de Infraestrutura.
2: Uma subcomissão do Senado aprovou o relatório de diligência externa em Boa Vista, Roraima, em maio de 2026, que verificou a situação em que vive o povo Yanomami.
3: O documento traz um diagnóstico sobre a saúde, a segurança e a governança na região e aponta que, apesar de avanços na repressão ao garimpo ilegal, o território ainda enfrenta graves gargalos logísticos e estruturais. Repórter Bruno Lourenço.
4: Relatório aprovado pela subcomissão do Senado, que acompanha a situação de perto, revela que a quase totalidade do atendimento de saúde na região ainda depende exclusivamente de aviões e helicópteros, o que encarece e dificulta as ações de socorro. A presidente do colegiado, senadora Damares Alves, do Republicanos do Distrito Federal, defendeu uma ação conjunta de entidades brasileiras e internacionais, principalmente no combate ao garimpo ilegal, para assegurar direitos das populações indígenas.
5: Capaz de consolidar os avanços obtidos com a desintrusão e fortalecer de forma duradoura as políticas públicas voltadas à proteção e à garantia dos direitos dos povos Yanomami e Yekuana.
4: A subcomissão formalizou uma série de pedidos de providências a ministérios e propôs um pacote legislativo focado no agravamento de penas para crimes ambientais em terras indígenas, adaptação de prazos processuais para áreas remotas, fortalecimento da FUNAI, integração de políticas sociais e adaptação do acesso a benefícios sociais.
2: E a Comissão de Direitos Humanos aprovou um projeto que aumenta a proteção para pessoas com deficiência vítimas de crimes. A proposta torna esse tipo de crime uma circunstância agravante, com penas maiores para quem se aproveita da vulnerabilidade da vítima.
3: Hoje, o aumento de pena previsto na legislação está ligado a agressões ocorridas em escolas. O relatório lido pelo senador Paulo Paim, do PT do Rio Grande do Sul, amplia essa proteção em casos de lesão corporal e reforça a punição também em outros locais. Agora, o projeto segue para análise da Comissão de Constituição e Justiça.
2: Ligações indesejadas de telemarketing e as cobranças feitas para quem nem é devedor podem estar com os dias contados. A Comissão de Fiscalização e Controle aprovou em decisão terminativa um projeto que obriga as empresas a identificarem claramente o número das chamadas e a respeitarem o pedido de bloqueio feito pelo consumidor.
3: O texto também cria um cadastro para evitar fraudes e ligações repetidas para pessoas que não têm relação com a dívida. Quem descumprir as regras poderá pagar multa de até R$50 mil. A proposta segue para análise da Câmara dos Deputados. O relator da proposta, senador Laércio Oliveira, do PP de Sergipe, afirmou que o objetivo é combater práticas abusivas de telemarketing sem impedir a realização de cobranças legítimas.
6: E esse projeto enfrenta um problema que é meu, que é seu, é de todo mundo, que é exatamente a perturbação de redes de telefonia que liga para a gente com ligações indesejadas, com ligações desagradáveis, oferecendo produto, buscando cobrar alguma coisa que a gente não tem nada a ver com o assunto, importunando a nossa rotina, o nosso bem-estar, o nosso conforto, e a gente precisa dar um basta nisso.
2: E a presidência da República vetou parcialmente o projeto que mudava o símbolo de acessibilidade no Brasil. Com o veto, o símbolo vai continuar sendo uma pessoa em cadeira de rodas.
3: A intenção da mudança era incluir outros tipos de deficiência. Os detalhes com o repórter Márcio Maturana.
7: O governo argumentou que mudar o símbolo já muito conhecido por uma imagem criada em 2015 pelas Nações Unidas poderia criar barreiras adicionais a quem se pretendia beneficiar e que a mudança não teve participação das organizações representativas das pessoas com deficiência. A senadora Mara Gabrilli, do PSD de São Paulo, explicou que a intenção da mudança era incluir outros tipos de deficiência.
8: É como dizer para a sociedade, a acessibilidade vai além da mobilidade. É sobre garantir mais autonomia e respeito para todas as pessoas com deficiência.
7: Outros trechos do projeto, como a ampliação dos locais obrigatórios para sinalização, foram mantidos e transformados na Lei 15.459. Agora, o veto parcial precisa ser analisado pelo Congresso Nacional, podendo ser mantido ou derrubado. Música.
2: O programa Jovem Senador já definiu os 27 estudantes que vão participar da Semana de Vivência Legislativa em agosto no Congresso Nacional.
3: A última vaga ficou com um aluno do Distrito Federal, vencedor da etapa local, com uma redação sobre democracia nas redes sociais. Repórter Henrique Nascimento.
9: Os 27 estudantes foram selecionados para o Jovem Senador 2026, programa que permite aos alunos conhecer de perto o funcionamento do Congresso Nacional. A última vaga ficou com Caleb Gomes, do Centro de Ensino Médio de Taguatinga Norte, no Distrito Federal. O tema da redação deste ano foi Democracia nas redes sociais, como construir um debate saudável.
10: Assim que saiu o tema, eu já comecei a pensar em várias coisas. Eu sei que o raciocínio ele foi vindo ao longo do processo de criação da redação, eu tentei ser o mais verdadeiro possível sobre a minha opinião.
9: Durante a Semana de Vivência Legislativa, os jovens senadores vão ocupar cadeiras no plenário e nas comissões e apresentar propostas que podem virar projetos de lei. O senador Paulo Paim, do PT, do Rio Grande do Sul, destacou a importância da participação dos jovens.
11: Agir hoje na esperança de que as iniciativas atuais nos assegurem um futuro melhor é missão de todos nós, não importa a idade, que ela se traduza em entusiasmo e paixão pelo trabalho legislativo.
9: Ao longo de 14 edições, o jovem senador já mobilizou mais de 2 milhões de estudantes.
3: Com edição de Paula Groba e trabalhos técnicos de Eliseu Caires, o Jornal do Senado fica por aqui. Acompanhe agora as notícias da Câmara dos Deputados. Boa noite.
2: Boa noite e até amanhã.
12: Jornal Câmara dos Deputados. Comissão da Câmara proíbe a aposentadoria como punição a magistrados.
13: Plenário torna permanente incentivo fiscal para empresas de reciclagem.
12: Parlamentares defendem propostas em defesa de segmentos vulneráveis.
14: Boa noite. Projeto de Maurício do Vôlei, do PL de Minas Gerais, promete fortalecer mecanismos de combate ao abandono afetivo e material de crianças e adolescentes. O texto amplia os deveres dos pais e responsáveis quanto ao cuidado, à convivência familiar e à assistência emocional.
12: Maurício do Vôlei explica que o projeto cria medidas de proteção como acompanhamento psicossocial, mediação familiar e orientação aos responsáveis. Para ele, a iniciativa garante o desenvolvimento saudável de crianças e adolescentes.
14: O Bezotone, do PT de Goiás, é relator de proposta que obriga companhias aéreas a transportar gratuitamente equipamentos usados por pessoas com deficiência. Ele explica que o projeto determina que cadeiras de rodas, próteses e outros itens essenciais sigam preferencialmente na cabine.
12: O Bezotone aponta que, quando o transporte na cabine não for possível, os equipamentos deverão seguir no compartimento de carga, com prioridade, identificação e proteção adequada. O parlamentar alerta que a medida também prevê indenização imediata em caso de dano ou extravio.
14: Alencar Santana, do PT de São Paulo, defende a urgência de projeto que inclui a misoginia no Código Penal, criminalizando injúrias e agressões motivadas pelo preconceito contra as mulheres. Ele assinala que o parlamento precisa dar uma resposta diante do avanço dos índices de feminicídio no país.
12: Alencar Santana ressalta que a matéria já pode ser votada no plenário. Ele defende a punição rigorosa contra qualquer tipo de discriminação ou violência de gênero. O legislador acredita que a tipificação legal assegura a proteção integral e o respeito aos direitos das cidadãs brasileiras.
3: Justiça.
14: Avança na Câmara a proposta que proíbe a aposentadoria compulsória de juiz como forma de punição. A repórter Paula Bittar acompanhou a votação.
15: A Comissão de Constituição e Justiça da Câmara aprovou uma proposta que acaba com a chamada aposentadoria compulsória de membros do Poder Judiciário como forma de punição. A proposta mantém a previsão de que o ato de remoção ou de disponibilidade do magistrado por interesse público deverá ser fundado em decisão por voto da maioria absoluta do respectivo tribunal ou do Conselho Nacional de Justiça, mas acrescenta que a suspensão poderá ser de até 90 dias e a disponibilidade poderá ser de até 2 anos. Ainda de acordo com o texto, concluído o processo administrativo disciplinar, o Tribunal ou o Conselho Nacional de Justiça, quando couber a pena de perda do cargo em decisão por voto de 2/3 de seus membros, deverá representar ao Ministério Público no prazo de 30 dias para propor a ação judicial. Nesse caso, o magistrado deve ser afastado das funções com vencimentos proporcionais até o trânsito em julgado da sentença. Se a decisão for pelo arquivamento da representação ou se a ação judicial for julgada improcedente em decisão definitiva, o magistrado retorna às suas funções com o pagamento da diferença das verbas remuneratórias e a contagem do tempo de serviço para todos os fins. O Ministério Público deve se pronunciar sobre a representação no prazo de 90 dias. O relator na comissão, deputado Helder Salomão, do PT do Espírito Santo, elogiou a iniciativa da proposta.
16: A sociedade brasileira há muito reivindica o fim desse privilégio que hoje nós conhecemos como aposentadoria compulsória, que ao invés de ser um castigo, como deveria ser, ou uma punição, melhor dizendo, acaba sendo um prêmio para quem pratica ilícitos e crimes no exercício da magistratura.
15: A deputada Bia Kicis, do PL do Distrito Federal, compartilhou dessa opinião.
17: Você premiar alguém que abusou do cargo, que cometeu crimes e que é afastado, aposentado compulsoriamente com a sua remuneração integral. Isso é um tapa na cara do brasileiro.
15: A proposta que acaba com a chamada aposentadoria compulsória de membros do Poder Judiciário como forma de punição ainda precisa ser analisada por uma comissão especial que deverá ser criada para esse fim e depois segue para a apreciação do plenário, onde precisará ser votada em 2 turnos. Da Rádio Câmara, de Brasília, Paula Bittar.
18: Trabalho. Pastor Sargento Isidório do Avante da Bahia defende a aprovação pelo Senado do projeto que institui a escala de trabalho 5x2. Segundo ele, a medida garante mais qualidade de vida aos trabalhadores, permitindo mais convivência familiar e tempo para cuidar da saúde.
14: Pastor Sargento Isidório também cobra a aprovação da proposta que trata dos direitos dos agentes comunitários de saúde e de combate às endemias. Ele afirma que a matéria representa uma medida de justiça para a categoria, destacando a mobilização dos profissionais em defesa da pauta.
18: Júnior Amaral, do PL de Minas Gerais, critica projeto da Prefeitura de Itajubá, que cria regras locais para o transporte por aplicativo no município. O deputado afirma que a proposta gerou mobilização de trabalhadores por prever punições e exigências que podem dificultar a atividade.
14: Júnior Amaral argumenta que a Prefeitura extrapola sua competência ao tentar regulamentar pontos que seriam de responsabilidade do Legislativo Federal. O parlamentar sustenta que as regras podem afetar a renda de motoristas e entregadores que dependem dos aplicativos para trabalhar.
18: Desenvolvimento regional. Hildo Rocha, do MDB do Maranhão, cobra a votação de PEC que inclui entidades municipais entre os legitimados para propor ações diretas de inconstitucionalidade. Ele argumenta que a medida corrige uma distorção ao garantir a municípios prerrogativas já asseguradas a estados e à União.
14: Hildo Rocha critica a resistência de líderes partidários à votação da proposta. O parlamentar sustenta que entidades como a Confederação Nacional de Municípios e a Frente Nacional de Prefeitos devem ter legitimidade para representar os interesses das cidades perante o STF.
18: Paulo Guedes, do PT, agradece ao governo federal pelos investimentos destinados ao norte de Minas Gerais. O congressista destaca a renovação da frota do SAMU, a destinação de recursos para hospitais e a construção de novas unidades de saúde.
14: Paulo Guedes também menciona ações voltadas aos pequenos municípios, como construção de creches, entrega de equipamentos de saúde e melhorias na infraestrutura. Segundo ele, os investimentos devem impulsionar o desenvolvimento econômico e a geração de empregos.
18: Votação. A Câmara aprovou o fim da cobrança por consumo mínimo de água e esgoto. A repórter Daniela Lessa explica como deve funcionar o sistema de cobrança.
19: O plenário da Câmara dos Deputados aprovou o projeto que acaba com a cobrança de consumo mínimo nos serviços de abastecimento de água e esgoto. O projeto foi apresentado pelo deputado Carlos Jordi, do PL do Rio de Janeiro, e altera a lei do marco legal do saneamento básico. Pelo texto aprovado, a tarifa de água passará a ser formada por duas partes. A primeira será uma parcela fixa, chamada de tarifa básica, para remunerar a oferta e a manutenção do serviço. A segunda parte será uma parcela variável, calculada conforme o volume efetivamente consumido. Na prática, a proposta impede que o consumidor pague por um volume mínimo de água que não usou. A mesma lógica valerá para o esgoto sanitário. Relator da proposta, o deputado Kim Kataguiri, do Missão de São Paulo, deu exemplo de como a proposta irá funcionar na prática.
20: Que é como se você entrasse no bar e aí tivesse R$50 de consumação. O cara que consumiu paga 50, o cara que não consumiu paga 50 também. É assim que funciona hoje a tarifa de água. O que a gente quer fazer é o seguinte: bom, você que não consumiu nada, você vai pagar ali pela cadeira que você sentou, pelo garçom que te deu oi, então você vai pagar R$15. Aí o cara que consumiu vai pagar os R$15 mais aquilo que ele consumiu. Basicamente a gente está mudando a estrutura para dar mais justiça para as tarifas, principalmente para aquele consumidor que acaba pagando pelo consumo dos outros.
19: O relator disse também que o serviço de saneamento tem custos fixos importantes, como manutenção de redes e estações de tratamento. Por isso, o texto aprovado não elimina toda a cobrança fixa. Favorável ao projeto, o deputado Tarcísio Mota, do PSOL do Rio de Janeiro, defendeu também que essa tarifa básica não seja elevada, considerando que o acesso à água é um direito básico das pessoas.
21: Mas esse projeto vai no caminho correto de garantir à população que ela não continue a pagar essa tarifa mínima que ele vai pagar independente de quanto consumiu. Contudo, é preciso colocar uma trava para que a parte fixa não supere e não seja muito grande, onerando ainda mais o consumidor final, porque água é direito, água é vida, água não é mercadoria.
19: O projeto que acaba com a cobrança de consumo mínimo nos serviços de água e esgoto agora será analisado no Senado. Da Rádio Câmara de Brasília, Daniele Lessa.
22: Transportes.
14: Josivaldo JP, do União do Maranhão, apresentou projeto que obriga órgãos de trânsito a disponibilizar medidores de glicose em operações de fiscalização. Ele explica que alterações no nível de açúcar no sangue podem causar sintomas confundidos com embriaguez, levando a abordagens inadequadas.
18: Josivaldo JP ressalta que o teste só poderá ser realizado com o consentimento do condutor. Ele acrescenta que o projeto prevê treinamento para que agentes identifiquem sinais de alteração glicêmica, acionando atendimento médico quando houver risco à saúde.
22: Consumidor.
14: Caroline de Tony, do PL de Santa Catarina, apresentou o projeto que inclui os gastos com vacinas entre as despesas dedutíveis do imposto de renda da pessoa física. De acordo com a deputada, a medida amplia o benefício já concedido a outras despesas médicas.
18: Caroline de Tony argumenta que a proposta incentiva a prevenção de doenças. Ela acredita que o projeto promove justiça fiscal e contribui para a redução dos custos do poder público com tratamentos que poderiam ser evitados por meio da vacinação.
22: Saúde.
14: Comissão de Saúde aprova projeto que proíbe a venda e o uso do chumbinho no Brasil. A repórter Sofia Peçanha tem mais detalhes.
23: A Comissão de Saúde aprovou o projeto que proíbe desde a venda até a utilização do chumbinho em todo o país. A proposta altera a Lei de Crimes Ambientais, com o objetivo de proibir o uso da substância tóxica como método de controle de pragas em áreas urbanas e rurais. Pelo texto, fica proibido em todo o território nacional o porte, a venda, a fabricação e a utilização para qualquer finalidade do chumbinho. Além disso, a proposta garante a segurança da população, a proteção do meio ambiente e a preservação da vida animal, refletindo um compromisso com a saúde pública e a sustentabilidade ambiental. O projeto sugere que os poderes públicos federal, estaduais, distritais e municipais aprimorem a fiscalização e desenvolvam políticas de conscientização, como explicou o deputado Clodoaldo Magalhães, do PV de Pernambuco, relator na comissão.
0: fortalecer também com campanhas de conscientização para que a população, a sociedade como um todo, tenha consciência dos perigos e dos riscos do envenenamento humano, animal e também da contaminação dos mananciais através desse produto que é tão nocivo à saúde humana, animal e ambiental.
23: A substância tóxica Aldicarb, conhecida popularmente como chumbinho, é extremamente tóxica e perigosa para a saúde humana. A ingestão acidental, mesmo em pequenas quantidades, pode levar a envenenamentos graves e fatais. Por isso, o deputado Marcelo Queiroz, do PSDB do Rio de Janeiro, autor do projeto, ressaltou no texto que a medida se faz necessária devido aos graves riscos que o uso indiscriminado desse produto representa para a saúde pública, o meio ambiente e os animais domésticos e selvagens. Em caso de descumprimento da lei, a proibição poderá ser de multa em, no mínimo, 5 salários mínimos, além das demais penalidades previstas em lei. Agora, o projeto que proíbe desde a venda até a utilização do chumbinho em todo o país segue para análise na Comissão de Constituição e Justiça. Da Rádio Câmara de Brasília, Sofia Peçanha.
1: Cultura. Márcio Arruda, do PCdoB do Ceará, defende a regulamentação das plataformas de streaming para garantir mais proteção ao setor audiovisual. Ele afirma que a medida é necessária para fortalecer a produção nacional, ampliar a geração de empregos e valorizar a cultura brasileira.
5: O parlamentar acredita que a legislação precisa acompanhar as mudanças do mercado, hoje dominado pelos serviços de streaming. Para Inácio Arruda, a regulamentação deve assegurar regras para o setor e preservar o espaço da produção audiovisual do país.
1: Meio Ambiente. O plenário da Câmara aprovou um projeto que aumenta e torna permanente incentivo fiscal para empresas de reciclagem. O repórter Antônio Vital acompanhou a votação.
22: O plenário da Câmara aprovou o projeto que torna permanente e aumenta os incentivos fiscais para indústrias de reciclagem. O projeto altera uma lei de 2021 que autoriza empresas do setor tributadas com base no lucro real a abaterem 1% do imposto devido em troca de investimentos em projetos que estimulem a cadeia produtiva na reciclagem. Esse incentivo fiscal tem validade de apenas 5 anos, ou seja, termina em 2026. O projeto aprovado torna o incentivo fiscal permanente, sem prazo para acabar. Além disso, aumenta de 1% para 5% o limite de dedução do imposto de renda para as empresas do setor. O relator, deputado Arnaldo Jardim, do Cidadania de São Paulo, acatou parcialmente sugestão do PT e definiu que o incentivo fiscal vai depender da previsão orçamentária. O líder do governo na Câmara, deputado Paulo Pimenta, do PT do Rio Grande do Sul, queria que o valor máximo do incentivo fosse definido anualmente pelo Poder Executivo, o que não foi aceito pelo relator. Para o relator, Arnaldo Jardim, aumentar o incentivo fiscal para as empresas de reciclagem pode estimular mais investimentos.
24: Hoje ainda nós temos a triste realidade de ter no Brasil uma coleta absolutamente, muitas vezes, desumana e temos, por outro lado, uma grande presença ainda de lixões no nosso país. Portanto, é o que recomenda fomentar a reutilização, o tratamento e a reciclagem de resíduos sólidos, até em sintonia com o direito ao meio ambiente equilibrado.
22: Em 2024, cerca de 7 milhões de toneladas de resíduos secos foram destinados à reciclagem no Brasil, o que representa menos de 9% dos resíduos gerados, segundo a Associação Brasileira de Resíduos e Meio Ambiente. O relator defendeu o aumento do incentivo como maneira de aproximar a indústria de reciclagem dos benefícios já recebidos por outros setores da economia, como da cultura e esporte, que permitem dedução de até 4% do imposto devido. Foi o que disse também o deputado Carlos Gomes, do Republicanos do Rio Grande do Sul, ex-catador e autor do projeto que deu origem à lei de incentivo à reciclagem.
25: Justiça e paridade. As três leis de incentivos do país, que é a Rouanet, cultura, ao esporte e agora da reciclagem, fazendo justiça a esses mais de 1 milhão de trabalhadores que todos os dias estão dentro de um galpão, colocando a mão em resíduos que quase ninguém quer triar e poderá assim ter recursos para mudar a realidade do seu trabalho, aumentar a renda, fazer a economia circular, prosperar nesse país.
22: O projeto que torna permanente e aumenta os incentivos fiscais para a indústria de reciclagem seguiu para análise do Senado. Da Rádio Câmara de Brasília, Antônio Vital.
1: Segurança Pública.
5: Sargento Faur, do PL, defende a ampliação do policiamento nas rodovias e divisas do Paraná para impedir a entrada de criminosos e o tráfico de drogas no estado. Ele afirma que é preciso aumentar o efetivo da Polícia Militar diante da defasagem de servidores nas ruas.
18: Para Sargento Faur, a redução dos índices de criminalidade depende da valorização salarial e de incentivos estruturais para os operadores da segurança pública. Ele propõe a construção de presídios de segurança máxima que proíbam benefícios como visitas íntimas a detentos de alta periculosidade.
5: Hélio Lopes, do PL do Rio de Janeiro, apresentou o projeto que zera o imposto de importação sobre armas de fogo adquiridas por militares, policiais e outros agentes de segurança pública. O deputado explica que a proposta vale para profissionais da ativa, aposentados e militares da reserva ou reformados.
18: Segundo Hélio Lopes, a medida facilita o acesso dos agentes a equipamentos importados mais modernos e adequados às suas atividades. O projeto mantém ainda exigências de registro, comprovação funcional, rastreabilidade e fiscalização do armamento pelos órgãos competentes.
5: Adilson Barroso é um dos autores de PEC que admite, em caráter excepcional, a redução da maioridade penal para casos de crimes hediondos e de crueldade extrema contra pessoas e animais. Ele aponta que a responsabilização depende de avaliação individualizada.
18: Para Adilson Barroso, a medida busca dar resposta mais efetiva a crimes como estupro, latrocínio, tortura e homicídio. O parlamentar garante que a PEC mantém o respeito ao devido processo legal, a ampla defesa e a condição de pessoa em desenvolvimento.
5: Felipe Beccari, do Podemos de São Paulo, é um dos autores do projeto que cria o crime para quem organiza e transmite práticas de maus tratos a animais por meio de comunidades virtuais. A proposta também pune quem financia ou incentiva esse tipo de conteúdo na internet.
18: Felipe Beccari entende que a medida busca combater grupos que divulgam atos de crueldade contra animais, inclusive mediante pagamento. O texto prevê ainda penas maiores nos casos em que houver lucro com a prática ou morte do animal divulgada em redes sociais.
5: Paulinho da Força, do Solidariedade de São Paulo, é autor de projeto que aumenta a pena para furtos e roubos cometidos por criminosos que se passam por prestadores de serviço ou utilizam falsa identificação profissional.
18: O deputado explica que a pena para furto qualificado passaria a variar de 4 a 10 anos de prisão e a de roubo qualificado de 8 a 14 anos. Paulinho da Força afirma que a ideia é proteger a confiança da população em profissionais legítimos e reforçar a segurança pública.
5: Termina agora o Jornal Câmara dos Deputados, produzido pela Rádio Câmara, com trabalhos técnicos de Everson Urani e apresentação de José Carlos Andrade e Márcio Aquilissardi. Uma boa noite para você.
18: Uma ótima noite. A Voz do Brasil volta amanhã.
4: 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Boa noite.

0: Helena Grande! Boa noite, pessoal! Boa noite, garotada! Puxa, que saudade!
1: Fãs! 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

0: Tamo chegando!
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0: Ô, compadre, comadre, estamos chegando aqui no Clube do Caipirão, defendendo as tradições culturais de nossa terra com grandes sucessos do nosso cancioneiro. Muita música, alegria pra você, que é o melhor ouvinte do mundo. Vamos que vamos!
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0: A sonoplastia do meu irmão, companheiro Zé Luquinha, assessoria e produção da Dona Juju. Juntos nós vamos reviver um passado tão vivo e presente na história e na memória de cada um de nós amantes da música sertaneja. Com a proteção de Deus, estamos chegando!

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1: Aí, ó, Boi Veludo, moda de viola com Tião Carreiro e Pardinho, abrindo com chave de ouro nosso Clube do Caipirão.
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1: Opa, que maravilha, como é bom estar contigo em mais uma manhã sertaneja aqui no Clube do Caipirão, abrindo o baú da música sertaneja. A Juju foi ajeitar um cafezinho pra nós, já já tem um cafezão cabeceira, o Luquinha tá ali separando mais umas modas, daqui a pouquinho tem Humor Caipira, ainda hoje tem histórias e canções da música sertaneja e o sucesso por aqui não para.
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1: Agora no jeito, Boi Jabuti, modão de viola com Sulino e Marroeiro.

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1: E tá na hora de tomar aquele cafezão, hein?
2: É verdade.
1: A Juju vem trazendo um cafezão cabeceira pra gente. Aê, Juju, obrigado, hein? Essa aqui é muito pedida na programação.

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1: E o nosso programa tem como objetivo preservar a cultura caipira e a nossa música sertaneja raiz. Por isso, nós temos alguns parceiros que gostam do nosso projeto e nos dão um apoio cultural para continuarmos firmes nessa jornada.
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1: Nosso Clube do Caipirão está no ar desde 2008, defendendo a viola, a cultura, as tradições de nossa terra, sempre mantendo firme o melhor do nosso cancioneiro rural e da música tradicional, trazendo desde as raridades, as pioneiras da nossa canção, até mesmo as músicas mais novas, mas sempre dentro do estilão, do sertanejo raiz, tradicional e romântico. 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
1: Já, já tem mais moda.
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1: Muito bem, vamos agora com o Momento Saúde com Edelson Moura.
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8: É o Clube do Caipirão defendendo a viola caipira, as tradições de nossa terra. Bom dia pra você que tá chegando agora, você que já vem com a gente, seja muito bem-vindo. Tem muita moda boa pra gente ouvir.
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2: Aqui é muita moda e pouca prosa. Toca mais uma, Luquinha.

0: 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Agora no Clube do Caipirão, preservação e meio ambiente. Vamos cuidar do nosso meio ambiente.
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0: Valeu, Wilson Sartori, pelas dicas. É isso aí, vamos cuidar do meio em que vivemos, vamos cuidar do nosso meio ambiente.
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0: Um super domingão, bom dia!

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1: Muito bem, uma pausa ligeira, daqui a pouquinho tem humor caipira, continue com a gente.
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1: Vamos com o momento Saúde com Beleza com Edelson Moura.
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8: Já estamos de volta com o Clube do Caipirão, maior programa sertanejo raiz do rádio.
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8: Agora no jeito, Roberta Miranda, Vá com Deus, participação de Ana Castela. Sucesso.

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2: Agora para o que você está fazendo, chegue mais próximo do rádio, aumenta o volume. Vamos ouvir Os Bastião no humor caipira do Clube do Caipirão.
3: Bastião. Ué. Aqui, meu filho, depois desse café, que eu até lembrei de contar o seu negócio.
4: O que tá acontecendo,
3: rapaz,
4: de novo?
3: Rapaz, sabe o compasse de Ney, Baixão?
4: Ah, meu Deus do
3: céu. Tomou umas, aí, e eu passei na hora que tá acabando de tomar o último copo. Eu falei assim, não, compadre, você tem que parar com esse negócio eu de tomar uma. Vamos pra igreja, muda num carro aí, isso. Baixão. Pior coisa que tem é se levar B pra igreja, Baixão.
4: Não pode levar, não.
3: Ah, fui, Baixão. Aí chegamos lá, sentamos na igreja lá. Aí o pastor tá com a Bíblia na mão. É que Jesus está vindo. Isso. Ei, esse aí não vem, não. Eu falei, para com isso, rapaz. Jesus tá vindo mesmo. Você fala, não vem. Aí, que trem, rapaz. Toda vez que o pastor falava que Jesus tava vindo, ele falava que não vem, que não sei o que tem. Aí o pastor fez o que negócio, Baixão.
4: Claro.
3: Pegou o telefone, ligou pra polícia. Falou assim, ô, sou polícia. Ó, eu tô com um bêbado aqui, um irmão aqui, que não tá deixando eu continuar com o culto.
4: Eu sei que trouxe ainda, hein?
3: Aí, sabe o que falou? Ah, esse aí, velho.
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2: Aí, Os Bastião, aqui no Humor Caipira do nosso Clube do Caipirão. Siga no Insta, @osbastiãosg. Amanhã tem mais causa pra você.
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2: Toca mais uma, companheiro.
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